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3: 22 horas. 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
3: 23 horas. 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
3: 00:01.
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3: 1:02.
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3: 2:02.
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1: 3:02.
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4: Em nome do Pai, do Filho e do Espírito Santo.
5: Amém.
4: Pai nosso que estais no céu, santificado seja o vosso nome. Venha a nós o vosso reino, seja feita a vossa vontade, assim na terra como no céu.
5: O pão nosso de

Ave Maria, cheia de graça, o Senhor é convosco. Bendita sois vós entre as mulheres, e bendito é o fruto do vosso ventre, Jesus.

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1: Divino Jesus, nós vos oferecemos esse terço que vamos rezar, meditando nos mistérios da nossa redenção. Concedei-nos, por intercessão da Virgem Maria, Mãe de Deus e Nossa Mãe, as virtudes que nos são necessárias para bem rezá-lo e a graça de ganharmos as indulgências desta santa devoção. Oferecemo-lo particularmente em desagravo dos pecados cometidos contra o Sagrado Coração de Jesus e Imaculado Coração de Maria, pela paz do mundo, pela conversão dos pecadores, pelas almas do purgatório, pelas intenções do Santo Padre, pelo aumento e santificação do clero, pelos nossos vigários, pela santificação das famílias, pelas missões, pelos doentes, pelos agonizantes, por aqueles que pediram nossas orações e por todas as nossas intenções particulares e pelo Brasil. Creio em Deus Pai Todo-Poderoso, Criador do céu e da terra, em Jesus Cristo, seu único Filho, nosso Senhor, que foi concebido pelo poder do Espírito Santo, nasceu da Virgem Maria, padeceu sob Pôncio Pilatos, foi crucificado, morto e sepultado, desceu à mansão dos mortos, ressuscitou ao terceiro dia, subiu aos céus, está sentado à direita de Deus Pai Todo-Poderoso, donde há de vir e julgar os vivos e os mortos. Creio no Espírito Santo, na Santa Igreja Católica, na comunhão dos santos, na remissão dos pecados, na ressurreição da carne, na vida eterna. Amém. Pai nosso que estais no céu, santificado seja o vosso nome. Venha a nós o vosso reino, seja feita a vossa vontade, assim na terra como no céu. O pão nosso de cada dia nos dai hoje. Perdoai-nos nas nossas ofensas, assim como nós perdoamos a quem nos tem ofendido. E não nos deixeis cair em tentação, mas livrai-nos do mal. Amém. Ave Maria, cheia de graça, o Senhor é convosco. Bendita sois vós entre as mulheres e bendito é o fruto do vosso ventre, Jesus. Santa Maria, Mãe de Deus, rogai por nós, pecadores, agora e na hora de nossa morte. Amém. Ave Maria, cheia de graça, o Senhor é convosco. Bendita sois vós entre as mulheres e bendito é o fruto do vosso ventre, Jesus. Santa Maria, Mãe de Deus, rogai por nós, pecadores, agora e na hora de nossa morte. Amém. Ave Maria, cheia de graça, o Senhor é convosco. Bendita sois vós entre as mulheres e bendito é o fruto do vosso ventre, Jesus. Santa Maria, Mãe de Deus, rogai por nós, pecadores, agora e na hora de nossa morte.

0: Pai nosso que estais no céu, santificado seja o vosso nome. Venha a nós o vosso reino, seja feita a vossa vontade, assim na terra como no céu.
1: O pão nosso de cada dia nos dai hoje. Perdoai as nossas ofensas, assim como nós perdoamos a quem nos tem ofendido. E não nos deixeis cair em tentação, mas livrai-nos do mal. Amém.
0: Ave Maria, cheia de graça, o Senhor é convosco. Bendita sois vós entre as mulheres, e bendito é o fruto do vosso ventre, Jesus.
1: Santa Maria, Mãe de Deus, rogai por nós, pecadores, agora e na hora de nossa morte. Amém.
0: Ave Maria, cheia de graça, o Senhor é convosco. Bendita sois vós entre as mulheres, e bendito é o fruto do vosso ventre, Jesus.
1: Santa Maria, Mãe de Deus, rogai por nós, pecadores, agora e na hora de nossa morte. Amém.
0: Ave Maria, cheia de graça, o Senhor é convosco. Bendita sois vós entre as mulheres, e bendito é o fruto do vosso ventre, Jesus.
1: Santa Maria, Mãe de Deus, rogai por nós, pecadores, agora e na hora de nossa morte. Amém.
0: Ave Maria, cheia de graça, o Senhor é convosco. Bendita sois vós entre as mulheres, e bendito é o fruto do vosso ventre, Jesus.
1: Santa Maria, Mãe de Deus, rogai por nós, pecadores, agora e na hora de nossa morte. Amém.
0: Ave Maria, cheia de graça, o Senhor é convosco. Bendita sois vós entre as mulheres, e bendito é o fruto do vosso ventre, Jesus.
1: Santa Maria, Mãe de Deus, rogai por nós, pecadores, agora e na hora de nossa morte. Amém.
0: Ave Maria, cheia de graça, o Senhor é convosco. Bendita sois vós entre as mulheres, e bendito é o fruto do vosso ventre, Jesus.
1: Santa Maria, Mãe de Deus, rogai por nós, pecadores, agora e na hora de nossa morte. Amém.
0: Ave Maria, cheia de graça, o Senhor é convosco. Bendita sois vós entre as mulheres, e bendito é o fruto do vosso ventre, Jesus.
1: Santa Maria, Mãe de Deus, rogai por nós, pecadores, agora e na hora de nossa morte. Amém.
0: Ave Maria, cheia de graça, o Senhor é convosco. Bendita sois vós entre as mulheres, e bendito é o fruto do vosso ventre, Jesus.
1: Santa Maria, Mãe de Deus, rogai por nós, pecadores, agora e na hora de nossa morte. Amém.
0: Ave Maria, cheia de graça, o Senhor é convosco. Bendita sois vós entre as mulheres, e bendito é o fruto do vosso ventre, Jesus.
1: Santa Maria, Mãe de Deus, rogai por nós, pecadores, agora e na hora de nossa morte. Amém.
0: Ave Maria, cheia de graça, o Senhor é convosco. Bendita sois vós entre as mulheres, e bendito é o fruto do vosso ventre, Jesus.
1: Santa Maria, Mãe de Deus, rogai por nós, pecadores, agora e na hora de nossa morte. Amém. Glória.

0: Pai nosso que estais no céu, santificado seja o vosso nome. Venha a nós o vosso reino, seja feita a vossa vontade, assim na terra como no céu.
1: O pão nosso de cada dia nos dai hoje. Perdoai as nossas ofensas, assim como nós perdoamos a quem nos tem ofendido. E não nos deixeis cair em tentação, mas livrai-nos do mal. Amém.
0: Ave Maria, cheia de graça, o Senhor é convosco. Bendita sois vós entre as mulheres, e bendito é o fruto do vosso ventre, Jesus.
1: Santa Maria, Mãe de Deus, rogai por nós, pecadores, agora e na hora de nossa morte. Amém.
0: Ave Maria, cheia de graça, o Senhor é convosco. Bendita sois vós entre as mulheres, e bendito é o fruto do vosso ventre, Jesus.
1: Santa Maria, Mãe de Deus, rogai por nós, pecadores, agora e na hora de nossa morte. Amém.
0: Ave Maria, cheia de graça, o Senhor é convosco. Bendita sois vós entre as mulheres, e bendito é o fruto do vosso ventre, Jesus.
1: Santa Maria, Mãe de Deus, rogai por nós, pecadores, agora e na hora de nossa morte. Amém.
0: Ave Maria, cheia de graça, o Senhor é convosco. Bendita sois vós entre as mulheres, e bendito é o fruto do vosso ventre, Jesus.
1: Santa Maria, Mãe de Deus, rogai por nós, pecadores, agora e na hora de nossa morte. Amém.
0: Ave Maria, cheia de graça, o Senhor é convosco. Bendita sois vós entre as mulheres, e bendito é o fruto do vosso ventre, Jesus.
1: Santa Maria, Mãe de Deus, rogai por nós, pecadores, agora e na hora de nossa morte. Amém.
0: Ave Maria, cheia de graça, o Senhor é convosco. Bendita sois vós entre as mulheres, e bendito é o fruto do vosso ventre, Jesus.
1: Santa Maria, Mãe de Deus, rogai por nós, pecadores, agora e na hora de nossa morte. Amém.
0: Ave Maria, cheia de graça, o Senhor é convosco. Bendita sois vós entre as mulheres, e bendito é o fruto do vosso ventre, Jesus.
1: Santa Maria, Mãe de Deus, rogai por nós, pecadores, agora e na hora de nossa morte. Amém.
0: Ave Maria, cheia de graça, o Senhor é convosco. Bendita sois vós entre as mulheres, e bendito é o fruto do vosso ventre, Jesus.
1: Santa Maria, Mãe de Deus, rogai por nós, pecadores, agora e na hora de nossa morte. Amém.
0: Ave Maria, cheia de graça, o Senhor é convosco. Bendita sois vós entre as mulheres, e bendito é o fruto do vosso ventre, Jesus.
1: Santa Maria, Mãe de Deus, rogai por nós, pecadores, agora e na hora de nossa morte. Amém.
0: Ave Maria, cheia de graça, o Senhor é convosco. Bendita sois vós entre as mulheres, e bendito é o fruto do vosso ventre, Jesus.
1: Santa Maria, Mãe de Deus, rogai por nós, pecadores, agora e na hora de nossa morte. Amém.

0: Pai nosso que estais no céu, santificado seja o vosso nome. Venha a nós o vosso reino, seja feita a vossa vontade, assim na terra como no céu.
1: O pão nosso de cada dia nos dai hoje. Perdoai as nossas ofensas, assim como nós perdoamos a quem nos tem ofendido. E não nos deixeis cair em tentação, mas livrai-nos do mal. Amém.
0: Ave Maria, cheia de graça, o Senhor é convosco. Bendita sois vós entre as mulheres, e bendito é o fruto do vosso ventre, Jesus.
1: Santa Maria, Mãe de Deus, rogai por nós, pecadores, agora e na hora de nossa morte. Amém.
0: Ave Maria, cheia de graça, o Senhor é convosco. Bendita sois vós entre as mulheres, e bendito é o fruto do vosso ventre, Jesus.
1: Santa Maria, Mãe de Deus, rogai por nós, pecadores, agora e na hora de nossa morte. Amém.
0: Ave Maria, cheia de graça, o Senhor é convosco. Bendita sois vós entre as mulheres, e bendito é o fruto do vosso ventre, Jesus.
1: Santa Maria, Mãe de Deus, rogai por nós, pecadores, agora e na hora de nossa morte. Amém.
0: Ave Maria, cheia de graça, o Senhor é convosco. Bendita sois vós entre as mulheres, e bendito é o fruto do vosso ventre, Jesus.
1: Santa Maria, Mãe de Deus, rogai por nós, pecadores, agora e na hora de nossa morte. Amém.
0: Ave Maria, cheia de graça, o Senhor é convosco. Bendita sois vós entre as mulheres, e bendito é o fruto do vosso ventre, Jesus.
1: Santa Maria, Mãe de Deus, rogai por nós, pecadores, agora e na hora de nossa morte. Amém.
0: Ave Maria, cheia de graça, o Senhor é convosco. Bendita sois vós entre as mulheres, e bendito é o fruto do vosso ventre, Jesus.
1: Santa Maria, Mãe de Deus, rogai por nós, pecadores, agora e na hora de nossa morte. Amém.
0: Ave Maria, cheia de graça, o Senhor é convosco. Bendita sois vós entre as mulheres, e bendito é o fruto do vosso ventre, Jesus.
1: Santa Maria, Mãe de Deus, rogai por nós, pecadores, agora e na hora de nossa morte. Amém.
0: Ave Maria, cheia de graça, o Senhor é convosco. Bendita sois vós entre as mulheres, e bendito é o fruto do vosso ventre, Jesus.
1: Santa Maria, Mãe de Deus, rogai por nós, pecadores, agora e na hora de nossa morte. Amém.
0: Ave Maria, cheia de graça, o Senhor é convosco. Bendita sois vós entre as mulheres, e bendito é o fruto do vosso ventre, Jesus.
1: Santa Maria, Mãe de Deus, rogai por nós, pecadores, agora e na hora de nossa morte. Amém.
0: Ave Maria, cheia de graça, o Senhor é convosco. Bendita sois vós entre as mulheres, e bendito é o fruto do vosso ventre, Jesus.
1: Santa Maria, Mãe de Deus, rogai por nós, pecadores, agora e na hora de nossa morte. Amém.

0: Jesus. Pai nosso que estais no céu, santificado seja o vosso nome. Venha a nós o vosso reino, seja feita a vossa vontade, assim na terra como no céu.
1: O pão nosso de cada dia nos dai hoje. Perdoai as nossas ofensas, assim como nós perdoamos a quem nos tem ofendido. E não nos deixeis cair em tentação, mas livrai-nos do mal. Amém.
0: Ave Maria, cheia de graça, o Senhor é convosco. Bendita sois vós entre as mulheres, e bendito é o fruto do vosso ventre, Jesus.
1: Santa Maria, Mãe de Deus, rogai por nós, pecadores, agora e na hora de nossa morte. Amém.
0: Ave Maria, cheia de graça, o Senhor é convosco. Bendita sois vós entre as mulheres, e bendito é o fruto do vosso ventre, Jesus.
1: Santa Maria, Mãe de Deus, rogai por nós, pecadores, agora e na hora de nossa morte. Amém.
0: Ave Maria, cheia de graça, o Senhor é convosco. Bendita sois vós entre as mulheres, e bendito é o fruto do vosso ventre, Jesus.
1: Santa Maria, Mãe de Deus, rogai por nós, pecadores, agora e na hora de nossa morte. Amém.
0: Ave Maria, cheia de graça, o Senhor é convosco. Bendita sois vós entre as mulheres, e bendito é o fruto do vosso ventre, Jesus.
1: Santa Maria, Mãe de Deus, rogai por nós, pecadores, agora e na hora de nossa morte. Amém.
0: Ave Maria, cheia de graça, o Senhor é convosco. Bendita sois vós entre as mulheres, e bendito é o fruto do vosso ventre, Jesus.
1: Santa Maria, Mãe de Deus, rogai por nós, pecadores, agora e na hora de nossa morte. Amém.
0: Ave Maria, cheia de graça, o Senhor é convosco. Bendita sois vós entre as mulheres, e bendito é o fruto do vosso ventre, Jesus.
1: Santa Maria, Mãe de Deus, rogai por nós, pecadores, agora e na hora de nossa morte. Amém.
0: Ave Maria, cheia de graça, o Senhor é convosco. Bendita sois vós entre as mulheres, e bendito é o fruto do vosso ventre, Jesus.
1: Santa Maria, Mãe de Deus, rogai por nós, pecadores, agora e na hora de nossa morte. Amém.
0: Ave Maria, cheia de graça, o Senhor é convosco. Bendita sois vós entre as mulheres, e bendito é o fruto do vosso ventre, Jesus.
1: Santa Maria, Mãe de Deus, rogai por nós, pecadores, agora e na hora de nossa morte. Amém.
0: Ave Maria, cheia de graça, o Senhor é convosco. Bendita sois vós entre as mulheres, e bendito é o fruto do vosso ventre, Jesus.
1: Santa Maria, Mãe de Deus, rogai por nós, pecadores, agora e na hora de nossa morte. Amém.
0: Ave Maria, cheia de graça, o Senhor é convosco. Bendita sois vós entre as mulheres, e bendito é o fruto do vosso ventre, Jesus.
1: Santa Maria, Mãe de Deus, rogai por nós, pecadores, agora e na hora de nossa morte. Amém.

0: Pai nosso que estais no céu, santificado seja o vosso nome. Venha a nós o vosso reino, seja feita a vossa vontade, assim na terra como no céu.
1: O pão nosso de cada dia nos dai hoje. Perdoai as nossas ofensas, assim nós perdoamos a quem nos tem ofendido. E não nos deixeis cair em tentação, mas livrai-nos do mal. Amém.
0: Ave Maria, cheia de graça, o Senhor é convosco. Bendita sois vós entre as mulheres e bendito é o fruto do vosso ventre, Jesus.
1: Santa Maria, Mãe de Deus, rogai por nós, pecadores, agora e na hora de nossa morte. Amém.
0: Ave Maria, cheia de graça, o Senhor é convosco. Bendita sois vós entre as mulheres e bendito é o fruto do vosso ventre, Jesus.
1: Santa Maria, Mãe de Deus, rogai por nós, pecadores, agora e na hora de nossa morte. Amém.
0: Ave Maria, cheia de graça, o Senhor é convosco. Bendita sois vós entre as mulheres e bendito é o fruto do vosso ventre, Jesus.
1: Santa Maria, Mãe de Deus, rogai por nós, pecadores, agora e na hora de nossa morte. Amém.
0: Ave Maria, cheia de graça, o Senhor é convosco. Bendita sois vós entre as mulheres e bendito é o fruto do vosso ventre, Jesus.
1: Santa Maria, Mãe de Deus, rogai por nós, pecadores, agora e na hora de nossa morte. Amém.
0: Ave Maria, cheia de graça, o Senhor é convosco. Bendita sois vós entre as mulheres e bendito é o fruto do vosso ventre, Jesus.
1: Santa Maria, Mãe de Deus, rogai por nós, pecadores, agora e na hora de nossa morte. Amém.
0: Ave Maria, cheia de graça, o Senhor é convosco. Bendita sois vós entre as mulheres e bendito é o fruto do vosso ventre, Jesus.
1: Santa Maria, Mãe de Deus, rogai por nós, pecadores, agora e na hora de nossa morte. Amém.
0: Ave Maria, cheia de graça, o Senhor é convosco. Bendita sois vós entre as mulheres e bendito é o fruto do vosso ventre, Jesus.
1: Santa Maria, Mãe de Deus, rogai por nós, pecadores, agora e na hora de nossa morte. Amém.
0: Ave Maria, cheia de graça, o Senhor é convosco. Bendita sois vós entre as mulheres e bendito é o fruto do vosso ventre, Jesus.
1: Santa Maria, Mãe de Deus, rogai por nós, pecadores, agora e na hora de nossa morte. Amém.
0: Ave Maria, cheia de graça, o Senhor é convosco. Bendita sois vós entre as mulheres e bendito é o fruto do vosso ventre, Jesus.
1: Santa Maria, Mãe de Deus, rogai por nós, pecadores, agora e na hora de nossa morte. Amém.
0: Ave Maria, cheia de graça, o Senhor é convosco. Bendita sois vós entre as mulheres e bendito é o fruto do vosso ventre, Jesus.
1: Santa Maria, Mãe de Deus, rogai por nós, pecadores, agora e na hora de nossa morte. Amém.

Pelo sinal da Santa Cruz, livra-nos Deus nosso Senhor dos nossos inimigos. Em nome do Pai, do Filho e do Espírito Santo. Amém. Creio em Deus Pai Todo-Poderoso, Criador do céu e da terra, e em Jesus Cristo, seu único Filho, nosso Senhor, que foi concebido pelo poder do Espírito Santo, nasceu da Virgem Maria, padeceu sob Pôncio Pilatos, foi crucificado, morto, sepultado, desceu à mansão dos mortos, ressuscitou o terceiro dia, subiu aos céus e está sentado à direita de Deus Pai Todo-Poderoso, de onde há de vir a julgar os vivos e os mortos. Creio no Espírito Santo, na Santa Igreja Católica, na comunhão dos santos, na remissão dos pecados, na ressurreição da carne, na vida eterna. Amém. Pai nosso que estais nos céus, santificado seja o vosso nome, venha a nós o vosso reino. Seja feita a vossa vontade, assim na terra como nos céus. O pão nosso de cada dia nos dai hoje. Perdoai-nos as nossas ofensas, assim como nós perdoamos a quem nos tem ofendido. E não nos deixeis cair em tentação, mas livrai-nos do mal. Amém. Ave Maria, cheia de graça, o Senhor é convosco. Bendita sois vós entre as mulheres, e bendito é o fruto do vosso ventre, Jesus. Santa Maria, Mãe de Deus, rogai por nós, pecadores, agora e na hora de nossa morte. Amém. Glória ao Pai, ao Filho e ao Espírito Santo, como era no princípio, agora e sempre. Amém. Ó meu Jesus, perdoai-nos, livrai-nos do fogo do inferno. Levai as almas todas para o céu e socorrei principalmente as que mais precisarem da vossa infinita misericórdia. São José, rogai por nós. Oferecimento do Terço de São José. A vós, glorioso São José, ofereço este terço em louvor e glória de Jesus e Maria, para que seja minha luz e guia, minha proteção e defesa, minha fortaleza e alegria em todos os meus trabalhos e tribulações, principalmente na hora da agonia. Pelo nome de Jesus, pela glória de Maria, imploro o vosso poderoso patrocínio para que me alcanceis a graça que tanto desejo. Falai em meu favor, advogai a minha causa no céu e na terra, alegrai a minha alma para a honra de Jesus, de Maria e vossa. Amém. Rezemos o terço de São José, contemplando os mistérios da vida de São José em relação à Virgem Maria e a Jesus. Primeiro mistério, contemplamos o noivado de São José com Maria. Ó meu glorioso São José, nas vossas maiores aflições e tribulações, não vos valeu o anjo do Senhor? Valei-me, São José. Valei-me, São José. Valei-me, São José. Valei-me, São José. Valei-me, São José. Valei-me, São José. Valei-me, São José. Valei-me, São José. Valei-me, São José. Valei-me, São José. Valei-me, São José. Ó meu glorioso São José, tornai possíveis as coisas impossíveis na minha vida. Segundo o mistério, contemplamos a anunciação do anjo a São José em sonho. Ó meu glorioso São José, nas vossas maiores aflições e tribulações, não vos valeu o anjo do Senhor? Valei-me, São José. Valei-me, São José. Valei-me, São José. Valei-me, São José. Valei-me, São José. Valei-me, São José. Valei-me, São José. Valei-me, São José. Valei-me, São José. Valei-me, São José. Valei-me, São José. Ó meu glorioso São José, tornai possíveis as coisas impossíveis na minha vida. Terceiro mistério, rezemos contemplando o nascimento do menino Jesus e São José dando ao menino o nome de Jesus. Ó meu glorioso São José,
Nas vossas maiores aflições e tribulações, não vos valeu o anjo do Senhor? Valei-me, São José. Valei-me, São José. Valei-me, São José. Valei-me, São José. Valei-me, São José. Valei-me, São José. Valei-me, São José. Valei-me, São José. Valei-me, São José. Valei-me, São José. Valei-me, São José. Ó meu glorioso São José, tornai possíveis as coisas impossíveis na minha vida. Quarto mistério, rezemos contemplando a fuga de José, Maria e Jesus para o Egito. Ó meu glorioso São José, nas vossas maiores aflições e tribulações, não vos valeu o anjo do Senhor? Valei-me, São José. Valei-me, São José. Valei-me, São José. Valei-me, São José. Valei-me, São José. Valei-me, São José. Valei-me, São José. Valei-me, São José. Valei-me, São José. Valei-me, São José. Valei-me, São José. Ó meu glorioso São José, tornai possíveis as coisas impossíveis na minha vida. Quinto mistério, rezamos contemplando a vida oculta de José em Nazaré. Ó meu glorioso São José, nas vossas maiores aflições e tribulações, não vos valeu o anjo do Senhor? Valei-me, São José. Valei-me, São José. Valei-me, São José. Valei-me, São José. Valei-me, São José. Valei-me, São José. Valei-me, São José. Valei-me, São José. Valei-me, São José. Valei-me, São José. Valei-me, São José. Ó meu glorioso São José, tornai possíveis as coisas impossíveis na minha vida. Lembrai-vos, ó castíssimo esposo da Virgem Maria, São José, meu amável protetor, que nunca se ouviu dizer que algum daqueles que invocaram a vossa proteção e imploraram vosso socorro tivesse ficado sem consolação. Com esta confiança, venho à vossa presença. A vós fervorosamente me recomendo. Ó, não desprezeis as minhas súplicas, Pai adotivo do Redentor, mas dignai-vos acolhê-las favoravelmente. Amém. Em nome do Pai, do Filho e do Espírito Santo. Amém.

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2: 4:03.
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0: Olha a hora, olha a hora, meu povo apaixonado e querido. 4:09, 4:09 na Clube. Bom dia pra você, meu garoto. Bom dia pra você, minha garota. Estamos chegando na sua e nossa Clube FM em 100.7. Falamos ao vivo do estúdio complementar da Clube, na Avenida Sérgio Fursim, 230, em Bariri, Estadão de São Paulo, Brasil. Falamos para todo o nosso interior, todo o nosso centro-oeste paulista, através do 100.7 no seu rádio e em todo o planeta, através das nossas plataformas digitais, o site da Clube, o nosso aplicativo, e você também nos acompanha pela Alexa. É terça-feira, meu povo, última terça, último dia do mês de junho. Está indo embora o sexto mês do ano, gente do céu. Está indo tudo embora, hein? Está chegando o mês de julho e com ele nós tenhamos aí um mês maravilhoso, um mês abençoado. Tudo que não deu certo para você no mês de junho, pode ter a certeza absoluta que tudo dará certo no mês que estaremos começando a partir de amanhã, o sétimo mês do ano de 2026. Hoje é terça-feira, meu povo, dia 30 de junho do ano de 2026. Hoje é dia dos santos, primeiros mártires de Roma, Lucina, Basílides, Teobaldo e Januário Maria Sarnelli. Se passaram nesse ano de 2026, 181 dias, restando 184 dias para o término do ano. Estamos na fase da lua cheia e o pensamento para hoje é o seguinte: mede-se a inteligência de um indivíduo pelo número de incertezas que ele é capaz de suportar. Olha o pensamento de hoje, hein? Mede-se a inteligência de um indivíduo pelo número de incertezas que ele é capaz de suportar. É o pensamento desta terça-feira, meu povo!
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0: Quatro horas, 12 minutos, 4:12 na Clube. Bom dia. Conserve o seu coração livre do ódio e a mente livre da ansiedade.

0: Viva simplesmente. Espere pouco e dê muito. Encha sua vida com amor. Espalhe a luz. Esqueça-se e pense nos outros. Faça o que gostaria que lhe fizessem. Não fale mal de ninguém. Critique os seus próprios atos, fazendo um cuidadoso exame de suas ações diárias. Experimente isso por uma semana e eu tenho a certeza que você se surpreenderá. Faça de manhã, antes de iniciar a sua jornada diária de trabalho, a seguinte oração. Senhor, no silêncio desta prece venho pedir-te a paz, a sabedoria e a força. Quero sempre olhar o mundo com os olhos cheios de amor. Quero ser paciente, compreensivo e prudente. Quero ver além das aparências teus filhos como tu mesmo os vê. E assim, Senhor, ver somente o bem em cada um deles. Fecha meus ouvidos a todas as calúnias. Guarda minha língua de todas as maldades, para que só de bênçãos se encha minha alma. Que eu seja tão bom e tão alegre que todos aqueles que se aproximarem de mim sintam tua presença. Reveste-me de tua beleza, Senhor, e que no decurso deste dia maravilhoso que estamos começando a partir de agora, eu te revele a todos. Assim seja. Amém. 4:13, 4:13, o nosso abração, o nosso bom dia, o nosso muito obrigado pelo carinho da audiência, você que está aí firme no pé do eito, rasgando a madrugada, daqui a pouquinho vai para o descanso merecido, um ótimo descanso para você que está acordando agora, deu aquela espiada na hora, vira para cá, vira para lá, eu vou dormir mais um pouquinho, não, vamos embora. Vai que você me emenda um outro sono aí, vai pegar no sono de novo, vai perder a hora, vamos embora. Deus está nos presenteando com mais um dia, com mais uma terça-feira, para nós podermos fazer toda a diferença. É mais uma chance que nós estamos tendo e vamos agradecendo a Deus pelo simples fato de poder abrir os olhos e dar a primeira respirada, né? Opa, tamo vivo, Deus está nos dando de presente, de graça, mais um dia maravilhoso e abençoado. Você já tá de saída? Que Deus e Nossa Senhora te acompanhem na sua jornada, vai matar o leão para trazer o ganha-pão para sua família, um ótimo trabalho. Tá de folga hoje? Tá de férias? Curta! Aproveite o seu dia de folga, suas férias, ao lado das pessoas que você carrega dentro do seu coração, a sua família, os seus amigos e um ótimo descanso. Ao meu povo apaixonado e querido da zona rural, você de chácaras, sítios e fazendas, um abraço aos agricultores, um abraço aos retireiros que já estão na lida do leite, trabalhando por demais. Meus amigos e amigas avicultores, granjeiros que estão nas granjas, o nosso muito obrigado de todo o coração também. Quanta gente boa, firme no pé do eito. Pessoal das usinas, um abraço ao pessoal da Decebil e demais usinas de toda a região, o nosso muito obrigado. E a você, motorista, tá pelas estradas cortando o tapetão. Obrigado pela carona, hein? Pedindo para que Deus e Nossa Senhora Aparecida te acompanhe no seu destino e te traga com toda a segurança nos braços da sua família. Um abraço aos caminhoneiros, carreteiros, um abraço aos motoristas de ônibus, micro-ônibus, vans. Alô, meus amigos perueiros, pessoal do transporte escolar também, pessoal nos Ubers, taxistas. Não importa o transporte que você esteja, meus amigos motoboys também, nas suas motos, não importa o transporte, tá aí cortando o tapetão, tá ligadinho no 100.7 com o amigão Fernando Folone. Muito obrigado pela carona e uma boa viagem, meu povo. 4:16, a partir de agora, o WhatsApp da Clube liberado para sua participação, porque aqui quem comanda a programação é você de Bariri, é você de Jaú, é você de todo o Centro-Oeste Paulista, nos ajudando a fazer a melhor programação sertaneja do rádio brasileiro.
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0: 14 é a nossa área, 99722-1007, 14-99722-1007 é o WhatsApp da Clube. para você participar, indicar sua música e mandar para quem você quiser. Até às 7 da manhã, o amigão Fernando Folone te faz companhia, trazendo o melhor da nossa música sertaneja. Daqui a pouquinho, a previsão do tempo, as primeiras informações, tem notícias do esporte, notícias da Copa do Mundo. Brasil. É, foi no sufoco, hein? Foi no sufoco, não foi fácil, não. Mas de virada é mais gostoso e a nossa seleção brasileira segue firme, classificada para as oitavas de final. Vai pegar a Costa do Marfim ou pega a Noruega, meu povo. Vamos saber hoje quem será o próximo adversário da seleção brasileira na rumo ao Hexa do Brasil, se Deus quiser. E a Alemanha, hein? Ai, meu, quero mandar um abraço para meus palmeirenses amados, Gustavo Gomes, Maurício, jogadores do Paraguai. Ontem a Alemanha e o Paraguai empataram no tempo normal em 1-1. Foi para a prorrogação, persistiu o empate e nos pênaltis, o Paraguai despachou a poderosa Alemanha. Não vai encostar na gente não, né? É tetracampeão do mundo, vai ficar por ali mesmo. O único penta somos nós e não vai encostar não, dona Alemanha. Que gostoso, hein, meu povo? Daqui a pouquinho a gente traz todas as informações para você acompanhando a Clube. E falando em informação, você já sabe, a partir das 7 horas, direto dos estúdios da Clube, no Centro Empresarial, no coração de Jaú, Armando Galiz e Adeb, trazendo as informações do Jornal da Clube, na primeira edição das 7 às 8, edição do almoço do meio-dia 1. 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Olha a hora, hein? 4h19, tá informando, Peitão de Aço. Que foi, Beidão? Você tomou uma onda, Beidão? Mas por quê? Ah, só porque era jogo do Brasil, Beitão? É a chance que você tava querendo pra tomar os goró, né? Aproveitou o jogo do Brasil, mas é importante que você não perde a hora, né, Beitão? É, tomou todas, né? Ele toma todas, mas não perde a hora, isso que é mais importante, né? A patroinha não acompanhou, né? Ficou na casinha dela, ela mora fora. A patroinha do Peitão de Aço mora fora, mas ela tinha dado alvará, liberou numa boa, né? Fala pra tomar um golinho, ele toma um golão. Esse é o Peitão de Aço. 4h20, meu povo. Vamos começar com a dose dupla de todas as manhãs do Tiãozão, trazendo Tião Carreiro e o Pardinho, Aquarela Sertaneja e também com eles Arapó. Bom dia pra você, meu garoto, e pra você, minha garota, já sintonizados na melhor. Clube FM, a rádio do povo, a rádio da família. Olha a hora, 4h20, bom dia, meu povo.
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0: Olha a hora, meu povo apaixonado e querido, 4 horas 33 minutos, 4:33 na Clube Modão, em Suline, o Marroeiro, quando a lua vem surgindo. Passou por aqui também na sua e nossa clube, o Zé do Cedro e o João do Pinho, lua. Essa moda, eu atendi a participação do meu irmãozão Marinho, já tá no pé do eito, já tá curtindo o nosso programa. Ficou no sufoco ontem com o Brasil, Marinho. Meu Deus do céu. Como diz grande Galvão Bueno, é teste pra cardíaco. Meu Deus, vai funilando, hein? É, a coisa vai apertando. É só pedreira agora, hein? Importante que nós classificamos. Tá bom demais. Tudo certo aí, meu irmão querido. Bom dia, Marinho.
1: Bom dia, companheiro. Bom dia, rapaziada. Tudo bem, Fernando? Graças a Deus, mais um dia na nossa vida que Deus nos dá, né? Fernandão, vamos pegar aí quando a lua vem surgindo com o Sulino Marroeiro. Depois vamos pegar a lua com o Zé do Cedro e João do Pinho. Vamos ver esses dois modão com essa lua bonita que Deus nos presenteia, né? Vamos mandar lá pro Paulinho Flamengo, pro Landão, Juscelino, Cuti, Iracemia, Juninho Vicari, pro Jefferim, pro meu povo de Bauru, pra todo mundo, né, Fernando? E ontem, Fernando, a coisa foi tá funilando, hein, cada vez mais, hein? Tá vendo só? Mas tamo aí, vamos de grão em grão, a galinha vai enchendo o papo, tá? Bom dia a todos, fiquem com Deus, Deus abençoe a todos nós. Um abraço, Fernando, tchau, tchau, meu irmão.
0: Valeu, Marinho, um abraço, meu irmão. É, não foi fácil não, hein? Muitos erros ontem da seleção brasileira. O Casemiro queria matar ele, mas depois fez o gol, tá tudo certo, né? Meu Deus do céu. É, o Japão não é o mesmo de antes, não, hein? Jogou muita bola a equipe japonesa, a seleção do Japão. Aquele babaca que falou besteira antes do jogo. A gente tem que tomar cuidado com a língua. A língua nossa, gente, é um 38 carregado, né? Você tem que tomar muito cuidado, né? Se for pra falar besteira, toma um golão de água, enche a boca de água pra não falar besteira. Daqui a pouquinho a gente fala do esporte, traz todos os detalhes. Mas como é gostoso quando tem alguém que dá uma esnobada, né? Algum jogador tira um sarro e cai do cavalo e cai bonito depois, né? Deus nos ensinou a humildade, né? Sempre, honestidade, humildade acima de tudo, respeito ao próximo. Quando a pessoa não respeita, às vezes demora um pouquinho, mas cai do cavalo e cai bonito, hein? 4:36, obrigado, Marinho, tá curtindo aí o nosso programa. Tivemos também o Arapô e Aquarela Sertaneja do Tiãozão para começar muito bem o nosso programa desta terça-feira. Bom dia pro Júnior Padeiro de Jaú. Tá tudo certo aí, Júnior? Deus te abençoe também, meu querido. Um abraço a todos os padeiros de Jaú, de Bariri, de todo o Centro-Oeste Paulista. Meu amigo César Selle, na padaria e confeitaria na Selle em Jaú, também tá no pé do eito, né, Cezinha? É a única padaria de Jaú que fica aberta até as 10 horas da noite. Grande abraço, meu irmão. O Alfredão de Boracéia tá por aqui também, né, Alfredo? Tudo certo aí, meu querido? Um abraço para você, para Débora, para todo o pessoal aí de Boracéia. Já já o Manda Moda, o Luiz Batista já tá por aqui, Paulinho Flamengo, a Iraceminha, meu amigo Roberto de Pratânia, é o meu povão chegando, participando e pedindo melhor na nossa música sertaneja, nos ajudando sempre a fazer a melhor programação. E o tempo, como é que vai ficar? Deu uma esquentadinha, né, gente? Comparado à semana passada, uma hora dessa tava 9, 10 graus, 11, né? Tava doído, né? Agora 17, tá gostoso, hein? Assim tá bom. Aquele friozão doído, ninguém merece, hein? Pode ficar assim que tá bom demais da conta. Você confere a previsão do tempo na Clube, meu povo.

0: Olha a hora, meu povo apaixonado e querido, 4 horas 38 minutos, 4h38, faltando 22 minutinhos para 5 da manhã. Não vai perder a hora não, meu povo, é manhã de terça-feira, última terça, último dia do mês de junho, tá indo embora o mês de junho, hein? Vamos entrar aí no sétimo mês do ano, metade do ano já, meu Deus do céu, como que passa a vidona da gente, né? Para hoje nós teremos um dia de sol, com algumas nuvens e névoa ao amanhecer. Noite de céu limpo, meu povo. Não tem previsão de chuva. A mínima 16, a máxima 28 graus. Agora nós estamos com 17 graus em Bariri. Vento 6 km por hora. Estamos na fase da lua cheia. Que coisa linda que Deus nos dá, né? Essa lua maravilhosa. Como a natureza é perfeita. Como Deus fez tudo certinho, né? À noite, com a lua, com as estrelas brilhando no céu. Durante o dia, o astro rei, aquele solzão bonito. Deus é maravilhoso, não? Se a gente parar para analisar as coisas simples da vida, né? O que Deus nos presenteia todos os dias com a natureza, né, meu povo? Meu Deus do céu. O astro rei nasce hoje às 6h54 e vai se pôr às 17h42. Umidade relativa do ar 91%. Mas durante o dia já cai bastante. Que venha logo a chuva para não deixar ficar esse tempão seco, né, meu povo? Amanhã, quarta-feira, 1º de julho, comecinho de mês, nós teremos aí uma quarta-feira sem previsão de chuva também. Dia de sol com névoa fraca ao amanhecer. A mínima para amanhã 16, a máxima não passa dos 28 graus. Se repetindo a previsão para quinta, mínima de 14, a máxima de 28. Na sexta-feira, dia 3, também sem previsão de chuva, com uma mínima de 14, a máxima 26 graus. No sábado já cai um pouquinho a temperatura. Teremos um sábado com a mínima de 13 e a máxima 23, também sem previsão de chuva. Aquela previsão que eu falei que tinha lá para o dia 10, 12 de julho, já foi embora, viu, meu povo? Já foi embora aquela previsão. Pro dia 12, a gente tem uma previsão grande de chuva. Olha como que caiu 2,9 milímetros para o domingo, dia 12 de julho, meu povo. É mole? Pelo menos até o dia 14, nós não temos previsão de chuva. E vai ficar nessa toada, mínima de 13, máxima de 25, 26, até 28 graus, né? Segue assim até a metade do mês de julho. Só se de repente der uma reviravolta aí e o clima-tempo, de repente, achar uma chuvinha para nós, né? Só sei que, pelo menos, até a metade do mês de julho, nós não temos previsão de chuva. Sol, né? Às vezes, tempo parcialmente nublado, mas sem previsão de chuva, com temperaturas aí mínima de 12, 13, máximas de 24, 25, 26, até 27 graus e segue essa toada pelo menos até a metade do mês de julho. Certinho, meu povo? Você vai participando, 14997221007. Daqui a pouco eu trago as primeiras informações, notícias do esporte, os jogos de ontem da Copa do Mundo. 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Olha a hora, meu povo, são 4h42, faltando 17 para 5, tá informando o Peitão de Aço, 17 faltando para 5. Bom dia, meu povo!
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0: Olha a hora, meu povo apaixonado e querido, pontualmente 5 horas. 5 em ponto, não vai perder a hora não, hein? 5 da manhã, meu povo, mais uma dose dupla do Tiãozão. Passando por aqui, Tião Carreiro, Pardinho, Cavalo Enxuto. E nós tivemos também Golpe de Mestre. Foi pra Iraceminha de Bitinga. Ontem ela torceu pro Brasil, minha amiga do coração. Tá tudo certinho aí, Iraceminha?
1: Bom dia, Fernando Forlano. Tudo bem? Bom dia da Iraceminha. Aqui tá bem. Graças a Deus. Ó, meu querido, eu vou pedir aí duas músicas pra você, se dá pra você mandar, por gentileza. É Vizinho Rico e Golpe de Mestre. Mereço essas duas músicas aí. Se não dá pra tocar as duas, não tem problema, tá? Pra você, o nosso radialista querido, todas as manhãs, pro Paulinho Flamengo, o Marinho, o Wellington, o Juscelino Cucuti e tudo esse ouvinte querido que tá na escuteira. Queridos que lembram da gente, né? A gente tem que lembrar tão bem, né, Fernando? Fernando do céu, que sufoco ontem, pelo amor de Deus. O Vinícius Júnior não deu conta do recado, não, hein? Você viu? Que sufoco. Eu tava já nervosa, pronto de desligar a televisão e não assistir mais. Mas depois, né? Aí depois deu tudo certo, graças a Deus, né? Tá bom, meu querido? Que todos tenham uma terça-feira abençoada, tá? Que Deus e Nossa Aparecida te abençoe, querido, tá? Que protege você, a família e tudo esse querido ouvinte que tá na escuteira, toda a região, a sintonia, né? Um grande abraço, um beijão no seu coração. Bom dia a todos e um grande abraço a todos.
0: Beijo no coração, minha amigona, todos os amigos da nossa querida Ibitinga, acompanhando a clube, quase que desligou a televisão, Iraceminha. É, não foi fácil não, hein? Meu Deus do céu, hein? 5-2, meu povo, nós tivemos também o Estilingue da Saudade com Chico Rocha e o João Carvalho, um bom dia e um abração carinhoso pro meu amigão Luiz Batista. E para os amigos da Marambaia que já estão no pé do eito aí, Luiz!
2: Bom dia, Fernando, você tá bom? Luiz Batista aqui da Marambaia. Viu, toca Estilingue da Saudade para nós aí. Carlos Coragem, Vanzinho Batista, Junior Adib. Para todo mundo que tá na audiência aí. Valeu, meu irmão.
0: Abraço. Forte abraço, meu irmão, para toda a comitiva da Marambaia trabalhando, já matando o leão do dia. A gente agradece, Luiz. E passou por aqui também Gaiola de Ouro com Canário Passarinho. E tivemos também, deixa eu ver qual que foi a outra moda que eu mandei. Ah, o Cabelo de Trança, hein? Que modão, hein? Dois modões. Inclusive, esse bloco foi maravilhoso demais, hein? Por isso que eu falo que o nosso povo nos ajuda a fazer a melhor programação sertaneja do rádio brasileiro. Gaiola de Ouro, Canário e o Passarinho. E tivemos com Tonico e Tinoco, Cabelo de Trança. Foi pro meu amigo Robertinho, lá de Pratânia, já tá no pé do eito aí, meu querido amigo irmão, bom dia, Robertinho.
3: Bom dia, seu Fernando, mais uma terça-feira abençoada, vamos que vamos na luta, né? Como o senhor fala, vamos embora, né? Fernando, eu queria ouvir uma música com Canário e Passarinho, Gaiola de Ouro, ou se não, Tonico Tinoco, Cabelo de Trança. Bom dia, e põe o peitão de aço aí pra acordar o povo, hein?
0: O peitão não pode perder hora, né, Robertinho? O peitão, ontem ele tomou todas de novo, né? Meu, pensa num galo que gosta de molhar as palavras, né? Ei, peidão, gosta de tomar uns gorozinhos, né, rapaz? Mas vamos tomar um golinho, você vai ver, ele já tá abraçando o litrão inteiro, né? Meu Deus do céu! Foi assistir o jogo do Brasil ontem, a patroinha liberou, falou, vai, mas bebe pouquinho. Aí ele fala, eu vou tomar uma. É mais uma caixa, né, peitão? Mas não perde hora, hein? É na chuva, é no calor, é no frio, é na madrugada, não tem hora, o peitão tá aqui, graças a Deus, né? Graças a Deus, peitão. Obrigado, Robertinho, um abraço a todo o pessoal aí de Pratânia Firme, no pé do eito, acompanhando o nosso programa. A gente agradece. Meu amigo São Paulino Marmota tá por aqui também. Já, já eu mando a sua moda, meu irmãozão de Jaú. Gilberto Longo, o pessoal vai chegando, participando. Eu só tenho que agradecer de todo o coração a grande audiência. Vamos fazer o seguinte, vamos para um giro rapidinho. Daqui a pouquinho eu volto trazendo as primeiras informações. Olha a hora, 5:05, 5:05. Bom dia, meu povo.
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8: 5:06.
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Olha a hora, meu povo apaixonado, querido, 5:09, a correria tá grande, hein? Meu Deus do céu, que maravilha, quanta gente boa chegando, muito obrigado pelo seu carinho, muito obrigado pela sua audiência, você está com o amigão Fernando Folone na Clube em 100.7, falamos ao vivo do estúdio complementar da Clube, na Avenida Sérgio Fursim, 230, em Bariri, Estadão de São Paulo, Brasil. Falamos através do 100.7 no seu rádio para todo o interior, todo o nosso centro-oeste paulista e em todo o planeta através das plataformas digitais da Clube. 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Acompanha pelo celular, pelo seu tablet e você acompanha também a nossa programação pela Alexa. 5:10, meu povo, vamos trazendo as primeiras informações. E o Donald Trump, né? Ele parece aqueles cachorrinho, como que é aquela raça daquele pequenininho, o Pinscher, né? Eu tinha um pincher com um fox, né? As duas raças misturadas, mas pensa num cachorrinho encardido, né? Latia, aquela barulheira, batia o pé, saia rasgando, né? É o Donald Trump, né? Fala, fala, depois volta atrás. Eu, no meu ponto de vista, essa é a opinião minha, né? É um cara que perdeu total credibilidade, né? Não tem credibilidade naquilo que ele fala. Ameaça, pega pesado, parece um leão, depois vira um gatinho, né? Parece que funciona só em cima de ameaça, aí volta para trás e depois, meu Deus do céu. Trump pede que postos de gasolina reduzam preço nos Estados Unidos, abre aspas, senão grandes problemas virão, olha só. O presidente dos Estados Unidos, Donald Trump, afirmou nesta segunda-feira, dia 29, que os postos de combustíveis precisam reduzir os preços da gasolina. Segundo o republicano, haverá grandes problemas caso não o façam. Os varejistas de gasolina devem reduzir seus preços imediatamente. Eles estão muito altos, considerando que o petróleo está agora em $68 e com o barril em queda, escreveu Trump na Threat Social. Abre aspas, se os varejistas não fizerem isso, grandes problemas virão. Comecem a mirar em torno de $2.50 por galão, acrescentou. Ele faz tudo esse uauê lá no Irã, essa brigueira, essa guerra desnecessária. O petróleo vai lá em cima, ele bate no peito, ele fica de bonzinho, né? Faz a caca e depois fica bonzinho, né? É para ganhar popularidade, voto numa próxima eleição, hein, presidente Trump? Na semana passada, Trump disse ter instruído o Departamento de Justiça a investigar empresas do setor por não reduzirem os preços nas bombas em linha com a queda dos custos do petróleo bruto. Ele acusou as companhias de abuso nos preços. Nesse ponto, eu tiro o chapéu, né? Mas se está acontecendo tudo isso, né?

0: Foi nessas brigueiras que não tem sentido, né, gente? Começou lá com Ucrânia e Rússia, aí vem Estados Unidos, Irã, Israel pro meio, briga daqui, briga dali, até quando, né? Aí quem paga o pato é o povo. Sobe o combustível, sobe o alimento, é tarifaço daqui, tarifaço de lá. É uma barbaridade, hein? 5 horas 13 minutos, 5 e 13, só finalizando o nosso bloco de informação. Imposto de renda 2026, a Receita paga hoje o segundo lote da restituição, meu povo. Hoje vai ser pago o segundo lote da Receita Federal, hein? Começando a pagar nesta terça-feira, dia 30, o segundo lote de restituição do Imposto de Renda à Pessoa Física de 2026. Referente ao mês de junho, o crédito bancário será realizado ao longo do dia, com 16 bilhões de reais destinados a 9,58 milhões de contribuintes. Este é o maior lote de restituição da história em número de beneficiados. O valor é o mesmo do primeiro lote de 2026, pago em maio. Juntos, os dois pagamentos devem contemplar cerca de 80% das restituições previstas para este ano, segundo a Receita Federal. Somados os dois primeiros lotes de restituição do Imposto de Renda de 2026, vão beneficiar 18 milhões e 300 mil contribuintes com pagamentos que totalizam 32 bilhões de reais. Quem recebe neste lote? O pagamento será feito em 30 de junho. Do total de 4,49 bilhões serão destinados a contribuintes com prioridade legal, distribuídos da seguinte forma: restituição para idosos acima de 80 anos, restituições para idosos entre 60 e 79 anos, restituições para pessoas com deficiência física ou mental ou com moléstia grave, restituições para contribuintes cuja principal fonte de renda é o magistério. Então tá aí a Receita Federal pagando nesta terça-feira o segundo lote da restituição 2026. Daqui a pouquinho eu trago as informações do esporte, os resultados de ontem, meu povo maravilhoso, da Copa do Mundo. O Brasil passou pelo Japão e o Marrocos, hein? Mandou alear a Holanda pra casa também. Mais uma disputa que foi nos pênaltis, né? Ontem tivemos aí duas disputas no pênalti: Holanda e Marrocos, e o Paraguai e a Alemanha. A Alemanha foi embora também, hein? Dois grandes rodaram ontem, gente. É, vai ser uma Copa de surpresas, hein? Dois grandes. A Alemanha tava com um timaço também. O Memphis Depay vai embora mais cedo, né, Memphis? Ah, judiação! E ontem também a Alemanha, que maravilha, hein? O Paraguai, os jogadores do meu Verdão brilhando ontem. Maurício, Gustavo Gomes, que zagueiro, hein? É um baita de um jogador, é um tanque de guerra esse Gustavo Gomes, hein? Jogou muita bola ontem. Daqui a pouquinho a gente conta tudo. 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Olha a hora, meu povo! São 5 horas 17 minutos. 5 e 17 está informando o Peitão de Aço. Bom dia, meu povo!
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Meu amigo Fernando Folone, quem tá falando aqui é o Daniel, cantor Daniel. Tô passando para te desejar felicidades. Grande abraço, meu amigo. E olha, muito obrigado pelo seu carinho por mim, viu? Pela consideração, tá? Que Deus te ilumine muito. Forte abraço.

Meu amigo Fernando Folone, quem tá falando aqui é o Daniel, cantor Daniel. Tô passando pra te desejar felicidades. Grande abraço, meu amigo. E olha, muito obrigado pelo seu carinho por mim, viu? Pela consideração, tá? Que Deus te ilumine muito. Forte abraço.

0: Olha a hora, olha a hora, meu povo apaixonado e querido. 5 horas 39 minutos, 5h39, faltando 21 minutinhos para 6 da manhã. Não vai perder a hora, não, meu povo. João Paulo e Daniel, ei, saudoso João Paulo. E uma segunda maravilhosa, foi embora cedo demais também, judiação, não? Eu atendi a participação do grande Marmota. O Marmota falou que o Brasil vinha embora ontem, né, Marmota? Não tá botando fé, Marmota! Ei! Mas nem comparar com a seleção de 82, não, meu irmão. A seleção que tinha do Tri também. Inclusive a Netflix tá passando aí um documentário do Tri do Brasil com Pelé, Gerson, Companhia Limitada. Meu Deus do céu, não... Tudo certo aí, meu Zambolino?
1: Bom dia, Fernando Poloni. Eu vou falar uma coisa pra você, pra essa juventude que tá hoje aí. Eu vou jogar 40 anos atrás. O povo parava pra assistir a seleção brasileira. Parava pra assistir. Os botecos ficavam cheios. E ganhava a gente festejar. Amistoso, hein? Amistoso não é parar pra assistir o futebol. Hoje, você vê isso... Vê jogador se machucando. O treinador leva jogador machucado para a Copa do Mundo. Como que você ganha um título? Que confiança a seleção brasileira dá para nós? Eu não confio na seleção brasileira. O Brasil não fica campeão do mundo. É muito difícil. Passou ontem num piscar do óleo. Que eu falei que seria 1-1. E se vai para os pênaltis, ele perde nos pênaltis. A seleção japonesa, se for no papel, é melhor do que a gente. É que eles, tudo bem, tomou o gol no finalzinho. Né? Tudo isso faz parte do futebol. Mas que o Brasil não peça confiança, pra mim, não. Pra mim, não vai longe. Pode até passar domingo. Pode até tropeçar domingo com a Costa do Marfim. Que a Costa do Marfim ganha da Noruega. Entendeu? Essa é a opinião que eu tenho. E se você puder tocar pra mim aí, João Paulo e Daniel. Estou apaixonado. Um abraço, meu amigo. Mas que saudade daquela seleção de 82, não?
0: Ah, era um esquadrão, hein? Era um timaço, meu amigo Marmota. Um abraço, meu querido amigo, obrigado pelo carinho, todos os amigos de Jaú, firme no pé do eito, os Gargantas de Ouro do Brasil, Milionário José Rico, sonhei com você, essa moda, eu atendi a participação da minha amiga Fabiola de Piratininga, tudo bem, Fabiola, um beijão para você, obrigado pelo carinho, ela pediu somente para curtir. De 1979... Chitãozinho, Chororó, Fio de Cabelo. Essa moda foi pro grande Paulinho Flamengo. Já tá no trecho, dando uma carona pra nós aí, meu irmãozão.
2: Ô, Fernandão, bom dia pra você, bom dia a todos os seus ouvintes, Paulinho Flamengo. Passando a gente com o Chitãozinho, Chororó, Fio de Cabelo. Mandar lá pra Iraceminha, pro Pucci, pro Cuti, pro Juscelino, pro Marinho, pro Jair Bozó, pro Sapo Padeiro. Pra Vívia, tá? Tá pro Lebório, pra toda a galera que te curte aí, beleza? Deus abençoe todos. Feliz terça-feira e Deus sempre.
0: Deus sempre, meu irmão querido. Um grande abraço, obrigado pelo carinho. Tony César e João Luiz, a dupla baririense. Grande João Luiz, saudoso Tony César. O Tony cantava bonito, né? Ô, modão, somos iguais. Eu atendi a participação do mestre Landão, tá em Jaú. Acompanhando o nosso programa, né, Landão? Tá mandando abração pro G Fiorim, tá mandando um abração pro J Cardoso, pro Marinho, pro Juscelino, pra todos os amigos e amigas, um grande abraço, meu irmão. Ontem ele esteve em Itaju e Arealva e na quinta-feira tá por aqui, cuidando do nosso povo maravilhoso. Grande abraço pra você. Tivemos mais uma do João Paulo e Daniel, Poeira da Estrada. Essa moda, eu atendi a participação do meu amigão Wellington. Já tá no trecho, já tá cortando o tapetão e dando uma carona pra nós. Abençoado seja o nosso dia, que seja repleto de bênçãos, alegrias e cheio da presença de Deus. Amém, meu amigo Wellington. Bom dia, garoto.
3: Bom dia, Fernando Falone. Você tá bom? Aqui é o Wellington. Tô chegando aqui pra pegar o caminhão pra sair no tapetão de asfalto. Só que o radinho do celular tá ligado na Clube 100.7. E queria pedir um modão, queria que você tocasse pra mim aí Poeira da Estrada com o Daniel. Ofereço pra galera de Boracé, que eu ofereço sempre lá. Dirceu Massucato, o Índio, que tá tirando creme da vacada. O Pelé, que tá tirando creme das búfalas. A Iracema de Bitinga, o Marão Cardoso. A família Caselato e pra todo mundo que estiver ouvindo aí. Um forte abraço, Fernando Folone, que Deus nos abençoe. E vai Brasil, hein?
0: Vai Brasil, meu menino, meu Deus do céu. Faltando 16 para 6 e nós tivemos também, passando por aqui, Velha Porteira, Lourenço Lorival. Eu atendi a participação do meu patrão Gilberto Longo. Ei, Gilbertão, tá no pé do eito também, curtindo a clube. O nosso muito obrigado, bom dia para Viviane Nogueira em Arealva, tudo bem, Vivi? Tá por aqui também curtindo a clube, o nosso muito obrigado. O meu amigo Alfredo de Boracé, já o manda moda, viu, Alfredão? Grande abraço para você e para toda a família curtindo a clube, o nosso muito obrigado. A Daia tá por aqui também, o Magalhãezinho, o povão chegando e nos fazendo companhia. Que prazer, que satisfação, eu agradeço de todo o coração. 15, faltando para 6, o esporte pede passagem, meu povo. É hora de informação na clube.

0: Olha a hora, meu povo, 5h46, 5 horas 46 minutos, faltando 14 minutinhos para 6, bom dia. Você está na Clube em 100.7, obrigado pela grande audiência. Até às 7 horas, o amigão Fernando Folone, juntinho com você, firme, no pé do eito, trazendo o melhor da nossa música sertaneja. E claro, sempre agradecendo o seu carinho, a sua audiência, você que nos acompanha através do 100.7 pelo rádio, para você que nos acompanha pelas plataformas digitais da Clube, o nosso muito obrigado de todo o coração. Vamos juntos com o melhor da música sertaneja e trazendo agora as informações do esporte. É Copa do Mundo! Ontem foi no sufoco, hein? Meu Deus do céu! Brasil e Japão ontem em Houston, nos Estados Unidos. O Brasil saiu perdendo numa falha no meio de campo do Danilo, que perdeu a bola. O Casimiro não deu para dar um carrinho para tentar aí matar a jogada, que já tinha um cartão amarelo. Dependendo da falta, já ia receber o segundo amarelo e ia pro chuveiro mais cedo, né? O Brasil acabou empatando a partida, tudo encaminhando aí para a prorrogação, e no final o Martinelli fez 2-1, Brasil classificado para a próxima fase, as oitavas de final da Copa do Mundo nos Estados Unidos. Tava muita converseira antes do jogo, né? Tem alguns jogadores do Japão que tava de saltinho alto. Eu gosto quando isso acontece, né? Eu adoro, porque cai do cavalo e cai bonito, né? Tem que respeitar o adversário, não importa quem seja, seja humilde, né? Vai mostrar sua competência em campo. Teve um babaca ontem de um jogador, ontem não, antes da partida, o atacante japonês Kento Shiogai. Ele chamou atenção nas redes sociais após fazer uma declaração sobre a seleção brasileira. Ele fez uma declaração, foi o seguinte: ao ser questionado sobre o futebol do Brasil, esse jogador japonês, ele afirmou que o país já foi uma potência, mas disse que atualmente considera apenas França e Argentina como as seleções mais fortes do mundo. Realmente, se você comparar outras seleções, não precisa ir muito longe. A seleção de 2002, onde nós conquistamos o Penta, de um timaço, gente. Roberto Carlos, Cafu, Ronaldo Fenômeno, Ronaldinho Gaúcho, Rivaldo. Era um esquadrão. Realmente, nós tivemos times na época do Pelé, do Tri em 70. O Marmota até mencionou a seleção de 82, que era um timaço também. Nós tivemos vários times com grandes craques do Brasil, né? E ele fez esse comparativo aí, considerando apenas, tipo, menosprezando o Brasil, né? O que tá de bom nessa Copa é a França e a Argentina, diga-se de passagem, dois timaço também, que vem se destacando com o Mbappé pela França e o Messi pela Argentina. Segundo a declaração atribuída ao atleta, ele afirmou que não tem ouvido falar muito sobre o Brasil nos últimos tempos, sugerindo que a equipe perdeu o protagonismo que teve em outras épocas. A fala rapidamente repercutiu entre os torcedores brasileiros, gerando críticas, debates e diferentes opiniões sobre o atual momento da seleção brasileira. Ele fez esse comentário infeliz, né? Em parte estava certo, mas não era o momento. Ele quis cutucar a turma, né? Menosprezando a seleção. Ah, Brasil não vai dar nada, tipo, vamos passar por cima com a nossa seleção japonesa, né? Então, um abraço aí pro Kento Shiogai, que vai embora pra casa mais cedo, né, meu menino? Vai ver a família mais cedo, vai descansar. A gente tem que tomar cuidado, independente se é uma seleção mais forte, se é uma seleção mais fraca, nunca menospreze o seu adversário. Nunca, né? Porque ainda mais no futebol, né? Nós tivemos aí grandes viradas. Você lembra um jogo do Barcelona que precisava fazer 5 gols, né? E tantos outros jogos, tantas viradas históricas que nós tivemos, né? Nunca menospreze o seu adversário. Nunca. Seja humilde, faça a sua parte em campo, Tá pensando em falar besteira? Enche um copão de água, molhe as palavras para não perder tempo para falar besteira, que a coisa vem. Tá aí. O Brasil que ele menosprezou, o Brasil que não tava virando nada, foi no sufoco. Primeiro tempo foi uma tragédia, meu Deus do céu. Mas aí foi se encontrando e o Brasil acabou passando por 2-1, está classificado para as oitavas de final e aguarda o seu adversário hoje, né? Nós teremos a Noruega jogando com a Costa do Marfim e o adversário do Brasil sai hoje. Próximo jogo, domingo, às 5 da tarde, horário de Brasília. Ontem nós tivemos também, na minha opinião, foi uma surpresa, hein? O Paraguai quase que não classifica, classificou, já pegou de cara no mata-mata uma Alemanha, tetracampeã do mundo. O Paraguai abriu o placar, a Alemanha empatou, 1-1 no tempo normal, jogo foi para prorrogação e nos pênaltis o goleiraço do Paraguai brilhou e o Paraguai venceu por 4-3. Quase que dança, né? Tinha a chance de matar o jogo nos pênaltis. O Paraguai estava com vantagem de 2 gols, goleirão. Tinha feito 2 defesaças, quase, hein? E parabéns aí aos meus jogadores palmeirenses, né? O Gustavo Gomes e o Maurício jogaram muita bola ontem no tempo normal e decisivos na cobrança de pênalti ontem, né? O Maurício começou cobrando, Gustavo Gomes na sequência, 2 pênaltis batidos com categoria. O Paraguai eliminou a Alemanha ontem em Boston, nos Estados Unidos, meu povo. Meu Deus do céu. Hoje, às 6 horas da tarde, nós teremos também a França encarando a Suécia. Vamos ver aqui os outros jogos. Ah, teve o jogo de ontem também, Marrocos e Holanda. Muitas pessoas criticaram o Brasil, né? Mas empatar com o Marrocos. Gente, Marrocos tá jogando um bolão, viu? Tá jogando um bolão. Tempo normal ontem com a Holanda, 1-1. Foi pros pênaltis, o goleirão de Marrocos brilhou também. E Marrocos venceu por 3-2 a Holanda, despachando também para casa. 2 grandes do futebol mundial, hein? Holanda e Alemanha se despediram ontem da Copa do Mundo. Eu vou na sequência aqui só para ganhar tempo, para eu não me perder. E a gente vai passando os jogos. Hoje nós teremos então França e Suécia. Teremos também... deixa eu pegar aqui. Aí já temos aí a primeira... com o jogo de Marrocos ontem, Marrocos venceu a Holanda nos pênaltis, nós já temos a primeira partida das oitavas de final. Teremos aí um Canadá e Marrocos, já decidido aí com a vitória do Canadá para cima da África do Sul por 1-0. Canadá encara agora Marrocos nas oitavas de final. Na quinta-feira, às 8 horas, nós teremos Portugal e Croácia, jogão de bola, hein? Na quinta-feira, às 16h, tem Espanha e Áustria. Amanhã, às 21h, Estados Unidos e Bósnia. Também amanhã, às 17h, Bélgica e Senegal. Hoje, sai o adversário do Brasil. Às 14h, nós teremos Costa do Marfim e Noruega. Quem que vem? Já fez o bolão aí ou não? Vamos encarar Costa do Marfim no domingo, às 17h. Ou vamos encarar a Noruega do gigante Haaland? Meu Deus do céu, hein? Vai ser 2 jogão, hein? Costa do Marfim vem jogando um bolão também. Hoje, às 22h, México e Equador. Amanhã, à 13h, Inglaterra e a República Dominicana de Congo. Teremos também na sexta-feira, às 19h, a Argentina com Cabo Verde, do grande Vozinha. O Vozinha vai fazer história, hein? O Vozinha... ele vai fechar o gol de Cabo Verde e Cabo Verde vai eliminar a Argentina também. Vão segurar o Messi, hein? Meu Deus do céu, vamos acompanhar. Também na sexta-feira, às 15h, Austrália e Egito. Sexta-feira, meia-noite, Suíça e Argélia. Às 22h30, também na sexta-feira, Colômbia e Gana. Jogos hoje, jogos amanhã, jogos na quinta e também na sexta-feira, meu povo. E amanhã eu passo os resultados de hoje e também o adversário do Brasil no próximo domingo às 5 da tarde, horário de Brasília. O Brasil vai encarar Costa do Marfim ou a Noruega. O jogo é hoje em Dallas, às 2 da tarde. 4 faltando para 6, maiores informações. 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Olha a hora, 3 faltando para 6, meu povo. 3 minutinhos faltando para 6. Tá informando o Peitão de Aço. Bom dia, meu povo.
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0: Olha a hora, meu povo, 6:03. Nenete Dorinho, Cachoeira de Emas, para você acompanhando a nossa programação nesta terça-feira maravilhosa e abençoada, esse modão do Nenete Dorinho. Eu atendi a participação do meu amigo Franco Ademir de Jaú. Tá tudo certo aí, meu amigão Franco Ademir? Como é que tá o povão de Jaú? Bom dia, meu querido.
1: Bom dia, Fernando. Tudo bom aí? Manda um alôzão pra nós aí, pra todos os seus ouvintes aqui. É o Ademir Franco de Jaú. Estamos ouvindo seu programa aqui. Se for possível, toca pra nós aqui uma música aí do Cachoeira, Nenete Dorinho, Carlito Nenete Dorinho. Beijo pra todo o povo aí, ó. Muito obrigado.
0: Eu que agradeço. Eu inverti o nome, coloquei Franco Ademir, né, meu irmão? Aí, ó, Ademirzão Franco. Obrigado, Ademir. Um abraço carinhoso pra você e pra todo o pessoal maravilhoso da nossa querida Jaú, firme no pé do eito, meu irmão. Peão de ouro, Pedro Bento e o Zé da Estrada, foi pra Daiane Gales. Tudo bem, Daia? Tá mandando um abração pra Maria José e o Gilson, também pra Débora e o Alfredo de Boracéia, e os seus pais, o seu Sebastião e a dona Lúcia Gales. Ei, família que mora no coração da gente. Obrigado, viu, Daia? Um beijão. Obrigado aí pelo carinho da sua audiência acompanhando o nosso programa. Meu amigo mineiro de Macatuba tá por aqui. Tá tudo certo aí, meu irmão? Já já eu mando o Milionários é Rico. A Aninha Ferreira tá chegando por aqui. Tá no pé do eito, né, Ana? Tá tudo bem, minha amiga? Um beijo, minha irmã do coração. O Zé Antônio, o Zé Luiz, o Paulo, a Laís, a Rafaela. Toda a família maravilhosa, viu, Ana? Toda a família Ferreira. Já já eu mando o modão dos nossos queridos irmãos Ferreira, saudoso Edson Ferreira, o nosso eterno bolachão, e também o Birão, rei da viola. 6:05, vamos para um giro, daqui a pouquinho eu volto, mudou digital, 6:06, bom dia, uma ótima terça-feira.
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5: 6:06.
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0: Produção Milícia da Imaculada.
1: A Virgem Maria é mãe do amor, nossa mãe, mãe do Redentor. Como alegra o coração de cada filho ou filha quando medita que Maria é a criatura humana mais íntima e mais amiga do Senhor. Deus habita nela

0: jardim. Por esta razão, mãe, hoje nós te suplicamos a graça de nunca errarmos em nossa profissão de fé no Senhor, para vivermos seus ensinamentos e sentirmos a plenitude de sua presença. Não queremos nos desviar do caminho do Senhor, da palavra do Deus vivo e verdadeiro, Criador do mundo e Redentor da humanidade. Por isso, mãe, Deus iluminou a tua vida com seu espírito de luz e hoje tu és a luz reluzente no firmamento do céu. Que a nossa profissão de fé em Deus seja simples e profunda e vivamos no coração as verdades que nossos lábios professam. Consagramos a ti para sempre nossa vida e nossos passos. Amém.
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2: Virgem Imaculada, minha Mãe Maria, eu renovo hoje e sempre a consagração de todo o meu ser, para que disponhais de mim para o bem de todos. Somente peço que eu possa, minha Rainha e Mãe da Igreja, cooperar fielmente com a vossa missão de construir o reino do vosso Filho Jesus no mundo. Para isso vos ofereço minhas orações, sacrifícios e ações. Ó Maria, concebida sem pecado, arrogai por nós que recorremos a vós, e por todos quantos não recorrem a vós, especialmente pelos inimigos da Santa Igreja, e por todos quantos são a vós recomendados. Pela intercessão da Virgem Imaculada, nossa Mãe, abençoe-vos, ó Deus Todo-Poderoso, Pai, Filho e Espírito Santo. Amém.
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0: Olha a hora, meu povo apaixonado e querido, 6h29, 6h29. Aí as nossas queridas amigas, Patrícia e a Manuela, chama o SAMU. Tivemos também a bicicleta amarela com elas, eu atendi a participação do Magalhãezinho. O Magalhãezinho é fãzão, ganhou até um chaveirinho dela já, né? Essa simpatia de dupla que é sucesso em todo o Brasil. Como é que você tá, meu irmão querido? Bom dia, Magalhães!
1: Bom dia, meu irmão Fernando Fulano. Você tá bom? Que vitória ontem, hein, Fernando? Ei, valeu a pena assistir o jogo, hein? Deu um pouco de sufoco, mas fazer o quê, né? Fernando, manda pra mim, para, por favor, a bicicleta amarela com a Patrícia e Manuela. Manda pra toda essa galera, manda pra Maria Boracéia, meu irmão. Fica com Deus.
0: Amém, meu irmão querido. Você também, Magalhãezinho. A Maria lá em Boracéia, firme no pé do eito. Teodoro Sampaio, Garanhão da Madrugada, passou por aqui. Tivemos também João Otávio, João Henrique, opinião de Caboclo. Dupla Baririense, nosso eterno, saudoso Edson Ferreira Bolachão e o Birão Rei da Viola. Um beijo, viu, Aninha? Toda a família Ferreira acompanhando o nosso programa. Eu agradeço de todo o coração a grande audiência. O João Vendramin está por aqui. Bom dia, João. Tudo certinho aí, obrigado pelo carinho. O Pessutinho tá chegando, meu amigo Adenilson Pessuto. Tá tudo certo aí, meu irmão? Bom dia pra você, pra Sheila, pra toda a família. Passei pra te desejar um bom dia. E que Deus abençoe você e a sua família. Amém, meu irmão querido. Todos nós, viu? Tá por aqui também o Edivaldão Churrasqueirão, da nossa querida Itapuí. Tudo bem aí, Edivaldo? Terça-feira, que o seu dia seja iluminado, cheio de paz, alegria e as melhores bênçãos de Deus pra você. Feliz terça-feira. Valeu, churrasqueirão. Alô, Juscelinão, corintiano apaixonado. Como é que tá as coisas, meu irmão? Já foi fazer aquela caminhadinha pra manter o corpinho em ordem? Tá tudo certinho, né? Ei, gente boa. Demais a conta, esse grande corintiano sempre na sintonia do nosso programa. Ele curtiu esse modão maravilhoso do Zé Mulato e o Cassiano. Meu céu, ele mandou manda um abração para o Antônio, também o André, a Andressa, o Antony, o Paulinho, Flamengo lá de Pederneiras. Tá mandando abração também pro Cute, o Juninho Vicário, o Marinho, o Landão, o Zé Carraro, lá em Arialve, a Dona Luzia, a Iraceminha, tá mandando pra todos os amigos, Juscelinão. Um abraço carinhoso pra você, em especial o André, a Andressa e o Antony. O Antony vai pra escola daqui a pouquinho, né? Criançada que já vai estar entrando de férias. Um abraço, meu irmão. Obrigado pelo carinho. O Andrezão tá por aqui também, firme no pé do eito, né? Aê, gente boa, estamos na escuta, tomando aquele cafezinho. Alô, Antony, você já tá acordado, né, meu filho de Deus? Aê, coisa linda de menino. Um abração pra você, pro papai André, a mamãe Andressa e toda a família. O vovô Juscelino mandando um alôzão carinhoso pra vocês aí também, viu? Capricha no cafezão aí pra aguentar a jornada e a escola também, meu amigão. Obrigado, viu? A rainha do salgado tá por aqui também, Angeliquinha Mazotti. Tudo bem, minha amiga? Tá por aí também, né? Um dia maravilhoso e abençoado pra você, Angeliquinha. Obrigado pela grande audiência. Um abraço também ao meu amigo Edson de Jaú. Muitas vezes será só você e Deus. Mas acredite, Ele é o suficiente. Olha que mensagem. Muitas vezes será só você e Deus. Mas acredite, Ele é o suficiente. Obrigado, meu querido amigo Edson. Um abraço ao pessoal aí de Jaú, firme no pé do eito também, acompanhando o nosso programa, garoto. 6h33, 6h33, Milionários é Rico, herança passou por aqui. Também um abraço pro meu amigão mineiro de Macatuba. Que modão, hein, mineiro? Eu não conhecia essa moda do Zé Rico, meu irmão. Agradeço o carinho da sua audiência. Tem muita moda que a gente conhece, mas muita moda a gente passa a conhecer através de cada amigo e amiga que participa junto conosco. Modão, meu amigo, um abraço pra você e pra todo o pessoal aí de Macatuba. 6h34, faltando 26 para 7. Daqui a pouquinho chega o timaço do jornalismo da Clube. 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Rosa Rações, da nossa querida amiga Rosa Milani. 6:37, bom dia!
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0: Olha a hora, meu povo apaixonado, querido, faltando 15 para 7, Zezé de Camargo e o Luciano como um anjo. Linda essa moda, hein? Aceita que dói menos, trio Parada Dura, com a participação da Marília Mendonça, você conferiu também na sua e nossa clube. Um abração pro meu amigo Paulo Pracuti, tá curtindo a gente. Ei, hey, Paulão, como é que tá as coisas aí, meu irmão?
1: Bom dia, meu amigo. Muito bom o seu programa, viu? Aqui é o Paulo. Então, rapaz, você tocou umas músicas aí, que cantou umas moças, mas não era que eu queria. Eu queria que você mandasse pra mim o nome dessas músicas que cantou nesse conjunto de música aí, rapaz. Uma moda de viola aí, muito pontilhado de viola, e eu amei, cara. Eu queria ver se eu acho aqui pra tocar no meu aparelho de som, viu? E um ótimo dia pra todos que te ouvem aí, viu, meu amigo? Muito bom o seu programa mesmo, viu? Um abraço.
0: Forte abraço, meu irmão. Já mandei o nome das modas aí fora do ar pra você, viu, Paulão? Espero que tenha sido essas nesse bloco que a gente tocou, meu irmãozão querido. Obrigado pelo carinho da audiência de você e toda a sua família acompanhando a clube. A gente agradece. Dona Célia Benatti Capana tá por aqui. Ontem foi aniversário do Paulo, Dona Célia. Aê, Paulão, filhão dela. Parabéns, Paulo. Que Deus, Nossa Senhora, te abençoe, viu? Dona Célia, o Mauricião Capana, o Gustavo, toda a sua família maravilhosa, mandando um grande abraço carinhoso pro Paulo Capana, que ontem completou mais um ano de vida. Toda a saúde do mundo para você, viu, Paulo? E para todos aniversariantes que completam mais um ano de vida, saúde para todo mundo! 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

0: 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Um beijo da boiadeira, hein? Solta a moda aí.
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0: É inverno brasileiro, meu povo. Não tá aquele friozão doído que tava na semana passada, né? Meu Deus do céu. Temperatura 16 graus nesse momento em Bariri. Começamos com 17, caiu um grauzinho, né? Parece que a hora que vai amanhecendo já cai um pouco mais a temperatura. Mais uma hora dessa, semana passada, semana retrasada, estava na marca aí de 11 graus, com a sensação térmica de 10 até 9 graus, né? Não tá aquele frio. Tá frio, mas não. Um friozão doído na semana passada e retrasada. Ana Castela, hoje tem rodeio. Você conferiu na Clube. Passou por aqui também você e sua amiguinha com o Luan Pereira e o MC Daniel na Clube. Um beijão pra Joyce de Araraquara. Tá curtindo a gente. Um beijão pra todo o pessoal de Araraquara. Também a Ingrid em Piratininga curtindo o nosso programa. E um abraço pro Jorge do Bela Vista em Bauru. Firme no pé do eito, a região toda ligadinho no 100.7. Eu agradeço de todo o coração o carinho da grande audiência desse povo maravilhoso que participa junto conosco. 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Inspira Nutrição Animal, naturalmente, o melhor resultado. 4 faltando para 7, eu falo para você também curtindo o nosso programa. O meu amigão Jorge tá curtindo a gente. Ô Jorgão, um abraço carinhoso para você, viu, querido? Obrigado aí pela participação. Tá chegando aqui no finalzinho do nosso programa. Um abraço para você, para Thelma e também para Thaís, curtindo a Clube FM. Eu agradeço o carinho da sua audiência e de toda a sua família maravilhosa e abençoada, firme no pé do eito, acompanhando o nosso programa.
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0: Vambora, meu povo, agradecendo o seu carinho, a sua audiência, você que desde das 4 da manhã ficou firme no pé do eito com o amigão Fernando Folone. Eu agradeço de coração o seu carinho e a sua audiência. Tá chegando o timaço do jornalismo, no comando de Armando Galiz e Adebe, direto dos estúdios da Clube no Centro Empresarial em Jaú, trazendo a partir de agora até as 8 na sua primeira edição, Jornal da Clube, a edição do almoço do meio-dia 1 e a representação das 6 da tarde às 7 na terceira edição, com as principais matérias, notícias, você sempre muito bem informado. Que a sua terça-feira seja abençoada, em nome do nosso Senhor Jesus Cristo, em nome do nosso Deus Todo-Poderoso, em nome da nossa padroeira do Brasil. E nós temos encontro marcado amanhã, a partir das 4 da manhã. Valeu, meu povo!
3: Fernando.

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0: Bom dia, bom dia, bom dia, bom dia. Como é que vocês estão? Tá todo mundo bem? Tá todo mundo bom? Então tá bom demais, estamos chegando. É terça-feira, 30 de junho de 2026. É isso mesmo, terça-feira, 30 de junho de 2026. Ai, ai, que terça gostosa, hein? Hã? Bom demais da conta, né? Terça-feira de alegria pro brasileiro. É, passamos, passamos. Estamos aí, vivos, na Copa 2026. Vamos começar? Vamos, vamos, porque o tempo não para, né? Como diria o Cazuza.
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0: Ensolarado, 18 graus.
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0: Bom, só pra variar, a garganta já tá daquele jeitão, né? Porque o tempo começou aquela gangorrinha de emoções. Uma hora tá frio, outra hora tá calor. Uma hora tá de blusa, outra hora tá sem blusa. Eu vou dizer um negócio pra vocês. Só por Deus, um caminhão de melancia, né? Ontem já tava bem mais quente de tardezinha. E tira a blusa e põe blusa, e tira a blusa e põe blusa, e tira a blusa e põe blusa. Não há organismo que aguente isso, né? Para esta terça-feira, 16 a mínima, 27 a máxima, não chove. Não tem previsão de chuva para hoje. Amanhã, começando o mês de julho, amanhã quarta-feira, é 1º de julho. E o mês começa com 16 a mínima, 27 a máxima, não chove. Gente, previsão de chuvas, agora só significativa, tá? Tem uma previsão aqui no dia 11 de julho, que é um sábado. Mas que eu sou São Tomé, eu pago pra ver e depois não tem mais nada. Bom, também não tem previsão de temperatura muito baixa. A mínima aqui é 12 graus no dia 6 de julho, tá? Também tem no dia 4. Depois, tudo acima de 14 graus. Então, tá bom, tá bom. Começamos o inverno, que tava com cara aí de bem atípico, com bastante chuva, mas a chuva, pelo menos por enquanto, tá dando um tempinho, neca de pitibiriba, e o frio também tá sendo bem, bem generoso com a gente. Nada de espetacular, nada de violento, né? Nada de rigoroso. Pelo menos isso. Vamos que vamos, vida que segue. 7:05, 7:05, Dona Débora, bom dia.
3: Muito bom dia, Armando. Bom dia, ouvintes da Clube FM. Para você que tá aí sintonizado já nas plataformas digitais, no Facebook e YouTube. Se você não se inscreveu todos os dias, eu faço esse convite para que você se inscreva, aproveite também para que possa acompanhar aqui a nossa edição da manhã, edição do almoço, ao vivaço. Acompanhando, tomando seu café da manhã, deixando seu celularzinho ali, ó, deitadinho. E também possa interagir com o nosso jornalismo, que é sempre muito importante a sua opinião e a sua participação. Ontem teve sessão, teve câmara, a gente acompanhou aqui, muitas informações a gente acabou passando para vocês. E é claro, a gente sempre tem um giro de notícias aqui, como sempre, para você ficar bem informado e bem informada nessa segurança pública. Eu já tinha feito uma entrevista, né, com o capitão da Polícia Militar, e segue sim, as forças aí e de segurança da região, elas seguem intensificando operações, combate ao tráfico. A gente já teve aqui, inclusive, algumas ações que foram intensificadas, operações aí, e toda a relação de furtos, drogas, receptação de veículos, a Polícia Militar está sim intensificando. E reforça que as denúncias anônimas, elas estão ajudando muito, contribuindo. Essas denúncias da população, elas continuam sendo fundamentais para auxiliar as investigações e na prisão de criminosos. E uma atenção redobrada aos motoristas nas rodovias, muita atenção na região, aumento do fluxo de veículos aí e baixas temperaturas durante a madrugada. A recomendação é reduzir a velocidade, manter distância, segurar e revisar, né? A distância segura, né? Para que você revise as condições do veículo também antes de viajar. A prevenção continua sendo a principal aliada aí para evitar os grandes acidentes que a gente tem visto pelas as estradas aqui do interior, ontem mesmo, pontuado entre Bauru e Pederneiras, um capotamento. Então,

0: Especialistas, eles sempre orientam manter a vacinação contra a gripe, que agora já está aberta, tá? Até algumas semanas, um mês atrás aí, a gente estava colocando seletivamente aí em algumas escalas, né? Como segue o padrão de cronograma, mas agora a vacinação já está totalmente liberada. E a informação que eu tenho, Armando e toda a população, é que teve uma baixa procura com relação à vacinação. Então a gente faz esse apelo para que as pessoas mantenham a vacinação contra a gripe em dia, reforce a hidratação, que a gente nesse inverno acaba tomando menos água, se hidratando mais. Olha, tá aqui, ó, minha garrafinha tá aqui, e é importante se hidratar, que a gente acaba esquecendo. Então, e evitar, mesmo com esse friozinho, gente, deixa o solzinho entrar, deixa uma brisa correr pela casa, não deixa os ambientes totalmente fechados, não. Pouca ventilação não favorece, principalmente para as crianças e idosos. Então a gente vem com esses primeiros pontos aí de giros de notícia para que você já fique atento e atenta também à nossa programação. E agora, começando a edição da manhã, senhor Armando, o senhor tem uma...
1: Não, só confirmar aquela informação de ontem na hora do almoço, do acidente entre um carro, caminhão, né, que aconteceu na Jaú, Bauru. Esse acidente que a gente comentou, inclusive o doutor Jurandir passou pra gente, acabou deixando aí uma vítima fatal, né? Informações aí da central da notícia, que um grave acidente registrado no começo da tarde de ontem terminou em tragédia. A colisão envolveu um automóvel Honda Fit e um caminhão Mercedes-Benz Sprinter 517, mobilizando equipes de segurança, concessionárias e força de segurança. Inclusive, a gente teve aí trânsito lento, trânsito parado, ficou bem complicadinho aí. As informações iniciais apontavam que o motorista do carro havia sido socorrido com vida, mas a ocorrência foi atualizada e confirmou uma vítima fatal. O acidente aconteceu na rodovia Comandante João Ribeiro de Barros, na SP-225. Com impacto, o Honda Fit foi parar no canteiro central da rodovia, enquanto o Mercedes-Benz Sprinter 517 tombou sobre a pista, causando interdição e lentidão no trânsito. No local, equipes trabalharam no atendimento da ocorrência, sinalização da via e remoção dos veículos envolvidos. As circunstâncias que levaram ao acidente ainda serão investigadas pelas autoridades. O acidente ocorreu no perímetro de Pederneiras. O carro segue em atualização. Novas informações poderão ser divulgadas a qualquer momento. Nós tivemos aí, então, este acidente ontem que a gente comentou na edição do almoço ontem do Jornalismo da Clube, que deixou o trânsito extremamente complicado na rodovia Jaú-Bauru, mas, infelizmente, com uma vítima fatal. Complicado, né? Estrada é um negócio absurdo. E na correria de ontem, até em virtude aí da sessão camarária ter acontecido na parte da manhã, e nós temos um assunto importante que foi aí o pedido de processante contra o Moretti, que eu vou comentar já, para quem ainda não pegou, mas todo mundo já pegou, a gente já comentou isso ontem, mas vamos comentar de novo agora rapidão. Também a gente acabou não comentando o fim de semana, né? Que foi bem movimentado pelos lados da nossa polícia. Fim de semana aí com tráfico, roubo, recaptura de evadido, carro furtado recuperado em Jaú. Matéria também do meu amigo Boni, da Central da Notícia. A Polícia Militar registrou 5 ocorrências de destaque entre sexta e domingo, resultando em apreensões, prisões e recuperação de patrimônio em Jaú. A primeira ocorrência aconteceu no Jardim Orlando Meto, onde dois adolescentes foram apreendidos por envolvimento com tráfico de drogas. Com eles, os policiais localizaram porções de cocaína e maconha, além de celulares. Os jovens admitiram que participavam da venda dos entorpecentes. No sábado, também, um homem que não havia retornado após benefício concedido pelo sistema prisional foi localizado no Jardim Maria Luísa 4 e recuperado pela Polícia Militar. Ainda na mesma noite, no Jardim Santo Onofre, uma equipe abordou 2 suspeitos em um posto conhecido pela comercialização de drogas. Um adolescente tentou fugir, mas foi alcançado. Com ele foram encontradas 17 porções de cocaína, dinheiro e um celular. Na madrugada de domingo, Um homem foi preso após roubar o celular de um pedestre na região central.

0: A vítima reconheceu o aparelho recuperado pelos policiais e o suspeito foi preso em flagrante. Também no domingo, durante patrulhamento, policiais identificaram um veículo com registro de furto circulando pela cidade. O automóvel foi abordado e recuperado, sendo posteriormente devolvido ao proprietário. As ações reforçam o trabalho da PM no combate ao crime e na preservação da segurança da população. Aí, matéria também do nosso companheiro Boni, Central da Notícia. Um abraço, Boni, galera toda aí da Central. E a vida que segue, meu filho, vida que continua. Ontem nós tivemos, 7:13 agora, ontem nós tivemos sessão camarária. Em virtude do Jogo do Brasil, a sessão aconteceu na parte da manhã. E é claro que um dos assuntos mais importantes foi o pedido de processante contra o vereador Luiz Maurílio Moretti. E nós tivemos aí muita gente se manifestando, e mais uma vez ontem foi demonstrado que existe aí essa união, né, indissolúvel dos vereadores, do grupo político da situação, que deu por arquivar o pedido de processante, mesmo o pedido estando bem embasado, né, mesmo o pedido tendo bastante coerência, mesmo o pedido apresentando aí diversos fatos que, sim, seria uma quebra de decoro, que poderia motivar a cassação, mesmo assim, a turma do Engaveta Geral também engavetou mais este pedido. Lembrando que os vereadores da situação, vereadores que compõem o grupo da atual administração do prefeito Ivan Kassab, têm pautado por engavetar toda e qualquer investigação de supostas irregularidades. Isso está sendo muito comum na administração do Ivan e nesta Câmara, nesse mandato na cidade de Jaú. Não há interesse por parte dos vereadores em investigar nada. Lembrando sempre, que a investigação, a instauração de uma processante, ela não é a condenação do vereador à perda do mandato. Não. Ela é só a oficialização das investigações, das oitivas, da abertura de defesa, da mostra, né, da colocação das provas. E aí sim, depois de exauridos todos os fatos, depois de levantado todos os problemas, depois de colocado todos os lados, tanto o lado de um como o lado de outro, aí sim nós temos a votação, que pode ou não levar à cassação. É interessante quando a gente percebe que existe esse sistema de blindagem na política, né? Aonde tudo para no plenário, tudo estaciona, tudo que é interessante e poderia demonstrar as irregularidades acaba sendo engavetado, arquivado ou não aceito. A gente viu isso acontecer com as comissões especiais de inquérito, aonde até testemunhas importantes foram descartadas, até o prosseguimento da comissão especial de inquérito, que poderia virar uma processante, não deu certo, foram arquivadas com relatórios no mínimo estranhos diante de tudo que foi apresentado e apontado, relatórios que indicavam que nada de errado havia. Então, é esse sistema de proteção que existe na política jaúense, ela é, na minha humilde e modesta opinião, ela é extremamente prejudicial para a democracia, porque vai favorecer sempre a como é que eu vou colocar isso de uma maneira que não pareça que eu estou sendo parcial? Esse arquivamento, ele favorece a impunidade. Eu não estou dizendo com isso, vou deixar bem claro, não estou dizendo com isso que exista alguma coisa errada. Não estou dizendo isso. Mas estou dizendo que a investigação sempre pode levar a descobrir-se coisas que não deveriam estar acontecendo. Cada vez que se arquiva, cada vez que se encerra, Cada vez que se varre para baixo do tapete ou se joga numa gaveta, uma investigação tão importante como uma comissão especial de inquérito ou como uma processante, no caso da de ontem, do Luiz Maurílio Moretti, dá-se margem àquela dúvida do será? Será? É assim, na vida da gente é a mesma coisa, não é? Se existe algum indício de que você está fazendo alguma coisa errada, qual que é o primeiro passo que você dá? No meu caso, tá? Vamos usar como exemplo. Olha, parece que o Armando está tendo aí algumas atitudes estranhas, a condição de vida dele não condiz com o que ele recebe, está estranho isso, o posicionamento dele está estranho. Qual é a primeira atitude de uma pessoa que não deve nada a ninguém? Olha, está aberto aí minhas contas, pode quebrar meu sigilo telefônico, meu telefone está aqui, as minhas contas bancárias estão aí disponíveis, a minha relação de patrimônio está aí, o que eu comprei, o que eu deixei de comprar está aí no meu CPF. Fica à vontade, pode varrer a minha vida que não vai encontrar nada. Ou melhor, vai encontrar um monte de financiamento. O financiamento do carro, financiamento de cartão de crédito, financiamento de não sei o que, financiamento de não sei o que lá. Isso aí tem bastante. Financiamento eu tenho até dizer chega.
1: Só as dívidas.
0: Né? Só a dívida. Dívida eu tenho bastante, graças a Deus. Porque se você tem dívida é porque você está vivo, né? Isso é importante. Então, você não vai encontrar nada de errado se vasculhar a minha vida. Isso é comigo, com você e com todo mundo, né? Quando teve aí, até o próprio Dr. Paulo, né? Dr. Paulo de Tarso, quando teve, pode abrir, abre a investigação contra mim, pode me levantar minha vida, pode fazer o que quiser, eu não devo nada para ninguém. Quem não der, aliás, é uma das frases mais bonitas que a gente tem no nosso dia a dia, que é o quem não deve não teme. Se eu não devo nada para ninguém, se eu não estou fazendo nada errado, eu não me preocupo que faça uma devassa na minha vida. Não me preocupo mesmo. Porque não vai encontrar nada. Não vai encontrar nada. Se eu não faço nada de errado, se eu procuro andar certinho, eu não tenho que ter medo. Não tenho que ter medo. É que nem o pessoal quando tem blitz da polícia militar, né? Nossa senhora.
1: Então, desespero.
0: É aquele desespero. Mas desespero por quê? Documentação seu tá normal? Seu documento tá em ordem? Sua carteira de habilitação tá normal? Você não tá devendo nada? Não é um fugitivo? Não tá dirigindo embriagado? O carro tá em dia? Então tá com medo do quê? Para! Pode dar uma geral. Na boa. Pode dar geral que eu acho legal. Sem problema nenhum. Documento? Claro, tá aqui. Documento do carro? Tá aqui, tá tudo certo. Se você vive certo, por que tem medo? Entendeu? Só tem medo quem vive errado. Só tem medo quem está devendo. Só tem medo quem está fazendo a coisa errada. Então, eu acho que toda vez que se engaveta uma investigação, toda vez que se joga para baixo do tapete, que se varre para baixo do tapete, só aí, para mim, já é motivo de desconfiança. Eu já fico desconfiado. Ah, eu já fico extremamente desconfiado. Porque onde tem fumaça, velho, tem fogo. E se não tem fogo, tem um princípio de incêndio, que se alguém for lá e der uma sopradinha, vai virar um fogaréu do tamanho do mundo. Então, o que nós vimos ontem na sessão camarária foi, e aliás, me surpreendeu alguns vereadores que fizeram uso da palavra, porque, gente do céu, na boa, vamos lá. Sabe, fica mais bonito... Fica mais bonito ficar de boca fechada e votar para arquivar do que tentar justificar o injustificável. Porque teve argumentações ontem que eu vou falar um negócio para vocês. Um verdadeiro mar de horrores. Um verdadeiro festival de, olha, eu quero aqui justificar meu voto e tentar induzir vocês ao erro. Porque o que eu vou fazer é um absurdo, né? Eu vou proteger um vereador, vou acabar com a processão. Por que não? Porque nós estamos perdendo tempo. Porque tem coisa mais importante. Porque tem não sei o quê.
1: Vamos manter a paz.
0: Vamos manter a paz. Porque não sei o que lá. É que nem você virar ontem pro Brasil e o Japão e falar assim, gente, pra que ter um ganhador? Vamos sair todo mundo abraçado do campo. 0-0, todo mundo ganhou. Não, mas não pode. Pode, a partir de agora pode. Quantas seleções tem? Vamos todo mundo levantar a taça. Vamos todo mundo é campeão. Pra que jogar? Pra que essa rivalidade? Todo mundo é campeão. É que nem na Câmara. Não, viu? Tem mais coisa pra fazer. Nós temos muita coisa pra se preocupar.
1: Temos que nos unir.
0: Nós temos que nos unir pelo bem da cidade. Ti-ti-ti, tchau-tchau, tchau-tchau. São dois pesos e duas medidas. Para instaurar a processante contra a vereadora Dani Rodrigueiro, foi um sarceiro. O próprio Moretti votou favorável à processante da Dani. Mas aí, quando é no dele, é perseguição. Aliás, o Moretti, ele tem falado muito, e isso me deixa preocupado, de perseguição, que ele estaria sendo perseguido, que o Ministério Público está perseguindo ele.
1: Você faz de coitadinho.
0: Ele coloca muito em dúvida a credibilidade de um Ministério Público. Isso é preocupante. Isso é preocupante. Ontem mesmo, na palavra dele, ele falou que o pedido de processante do advogado Luiz Frederici, ele é amigo do promotor e não sei o que lá, sabe, coloca em dúvida a atitude do Ministério Público, a imparcialidade do Ministério Público, quando na realidade o que a gente viu ontem foi uma total, completa imparcialidade zero da Câmara. A Câmara foi ontem parcial ao extremo, quando todos os vereadores da situação votaram pelo arquivamento da processante, com discursos absurdamente absurdos. Ninguém está dizendo que o Moretti é culpado de nada, mas instaura a processante para se fazer a averiguação. Qual que é o medo de investigar? O medo de investigar e de descobrir a verdade é o mesmo esquema das comissões especiais de inquérito, que foram todas jogadas para baixo do tapete.
1: A maioria.
0: Qual que é o medo de investigar? O medo de investigar é descobrir a verdade? E quando descobre a verdade, percebe que o mundo não é tão colorido assim? Então foi realmente gritante a demonstração de parcialidade, de proteção da turma do Bolinha. Sabe aquela turma do Bolinha? Aquele esquema dos amigos que tá no rancho ou tá na edícula. Tem muita coisa que funciona assim, né? Sabe a edícula que faz a festa? A mesma edícula que leva a família nos eventos, mas que depois vira a edícula dos amigos, né? E aí o pessoal convida as meninas do job e piriri pororó pururu. Aí a esposa liga pra um, o outro atende. Não, aqui só tem homem. Nós só estamos nós aqui, imagina. É só nós, não, estamos jogando baralho. E a bagunça tá correndo solta, né? Parece assim, a patota se une para salvar a pele de quem tá fazendo a coisa errada. Mas, mais cedo ou mais tarde, a verdade prevalece. Então, eu não acho saudável, para a democracia, quando acontece o que aconteceu ontem na Câmara. Porque, olha, da mesma maneira que quando falaram da processante da Dani, nós aqui... Investiga. Se amanhã alguém falar, não, tem uma processante contra o Matheus Turini, porque o Matheus está suspeito de estar desviando dinheiro da Câmara para a construção de um mega palácio imperial. Oxe, vamos investigar. Tem que investigar. É obrigação investigar. Não importa se é situação, se é oposição, se é direita ou esquerda. É o mesmo esquema que a gente vê acontecer em Brasília. Quando era o Bolsonaro presidente, o PT queria investigar tudo. A esquerda queria investigar tudo. Não, porque sigilo não pode, porque não sei. Agora é o Lula, pronto, sigilo para tudo, não vai investigar nada. Sabe que é estranho? E isso mostra, e aqui não estou defendendo A, nem B, nem C, nem D, mas vale para todo mundo. Quando se varre a investigação para baixo do tapete é porque coisa errada está acontecendo. Porque quem não deve, não teme. Quem não deve, não teme. Se você não está fazendo nada errado, não tenho por que você ter medo de uma investigação. Simples assim. Simples assim.
1: Não sei se eu vou cortar seu raciocínio, Armando, mas quando falaram aqui, inclusive ontem na nossa live no YouTube, sobre a cassação da Dani, né? Mas assim, dentro do que foi discorrido na Câmara, toda a investigação, não teve nenhuma dúvida, né? Foi plausível tudo que foi passado ali, embasado, inclusive a vários outros vereadores que também são advogados. Então, assim, quando o México fala, opa, peraí, tem mais advogados aqui, que fazem, inclusive, o trabalho que a Dani faz, né? Então, era uma justificativa para amedrontar, para desestabilizar a vereadora. Nesse caso, a gente não vê essa situação, né? Então, as desculpas que foram dadas ontem, que eu fiquei assistindo aqui todos os vereadores, né, que acabaram acordando aí, dando as mãos para o Moretti, são explicações assim injustificáveis, né? Diferentemente do que aconteceu com a Dani. Então, é bom que a gente coloque dessa forma, porque na live falou, mas vocês não falaram nada. Não, nós falamos e teve uma explicação plausível do que aconteceu. Então, essa que é a diferença da questão do Moretti e a cassação do que houve lá atrás com a Dani Rodrigueiro.
0: Eu sou da seguinte opinião, gente. Pau que bate em Chico, bate em Francisco. É simples assim. Pau que bate em Chico, bate em Francisco. Se você não quer levar pancada, não faça errado. Não tem outra colocação. É dessa maneira que funciona. Se você não quer levar pancada, não faça errado. Se qualquer vereador da oposição aprontar, vai levar pancada. Vai levar pancada. Ponto final. Se você não quer levar pancada, não faça nada errado. Faça o correto. É tão difícil assim. Aliás, fazer o certo deveria ser o comum. Errar é o sair fora da curva. O certo é fazer o certo. Pronto. Aliás, a palavra já diz tudo, né? Certo é fazer o certo. Se você está fazendo errado, você está errado. Nossa senhora, está tão difícil assim, não precisa nem desenhar, né? Ontem nós tivemos, então, o arquivamento da processante contra o Luiz Maurílio Moretti, que já sabia, né, dos votos, tanto é que foi falado aí por vereadores que passaram o final de semana conversando, piriri, não, é amigo, é companheiro, é parça, enfim, piriri, então, não. Então ontem, até o discurso do Moretti foi bem tranquilo, diferente do que ele normalmente é na Câmara, porque ele já sabia do resultado, ele sabia que ia ser arquivado.
1: Ele estava, né, tranquilo.
0: Ah, tranquilo, cegado, rindo à toa, de boa, depois foi comemorar a vitória do Brasil, faz parte. Votaram contra o arquivamento e pelo prosseguimento da processante, o doutor Paulo de Tarso, a Dani Rodrigueiro, o Fábio Souza, o Matheus Turini e o Tito Coló. Esses vereadores votaram pelo prosseguimento da processante. Votaram contra a processante. E olha, eu de verdade, eu até gostaria que um vereador da oposição pisasse no tomate agora. Eu gostaria. Eu gostaria que algum vereador da oposição fizesse alguma coisinha errada, que desse motivo à processante. Só para ver como é que votariam os vereadores.
1: Se todo mundo abraçaria, entendeu, a causa.
0: Só para ver como é que votaria. Ou se é aquele esquema de dois pesos e duas medidas, né? O que fede no quintal do vizinho não fede no meu quintal. Votaram para livrar a cara do Moretti o doutor Rodrigo Franco, o Fernando Toledo, também o Jefferson Roda, o Gé Vieira não votou porque ele é presidente, o João Pacheco, o Lampião, o Magesto, o Márcio Campos, o Marco Brasil Despachante, o Sensei Ercílio e, quem me surpreendeu, a Rafaela Hernandes. Mas vida que segue, aí assim cada um vota de acordo com o que a sua consciência determina, né? Então não tem aqui nenhuma crítica, tanto é que eu não estou criticando o voto de ninguém, só estou dizendo que seria mais saudável para a democracia, né, se a gente investigasse. Porque só fazendo um parâmetro comparativo, a polícia prende um conhecido traficante de drogas, mas contra ele não tem nada naquele momento. Mas ele é um conhecido traficante de drogas, que a polícia conseguiu prender. Chega lá na justiça, o juiz fala assim, Ele tinha alguma coisa com ele? Não, não, mas a gente pode fazer uma batida na casa dele, na chácara dele, na residência, no carro, vai encontrar a fábrica de droga dele. Aí o juiz fala, não, deixa quieto, pode soltar o menino. Ele tinha alguma coisa com ele? Não, no momento não. Não, solta o menino, deixa o menino em paz. Mas, excelência, vamos investigar. Se a polícia investigar, vai chegar. Vai chegar onde quer chegar. Não, investigar para quê? Vai que encontra, né? Então, é ruim para a democracia, é ruim para a imparcialidade e é ruim até pro eleitor esse tipo de coisa. É ruim, não é bom, não é legal. Tá?
1: E olha, eu vou fazer só um comentário, Armando, assim, vendo, não querendo colocar créditos e tudo mais, mas assim, vendo a relação e toda a problemática que teve lá atrás com a Dani, eu acho que até por uma questão de, sabe, aquele colaborativismo, né? Poxa, deixa eu ficar aqui, deixa eu me solidarizar com o pessoal que tá aí, tá fazendo um trabalho, reforçando, né, algumas questões aí que a gente já sabe que o Moretti tá envolvido. Inclusive, lá atrás, o que ele falou pra Dani, eu acho que seria tão político, né, da parte da Rafa ter... Não, mas assim, se eu tô colocando uma questão, não estou questionando o voto dela, tá? Mas assim, seria um vou me solidarizar com você, né? Porque, pô, por que eu vou ficar nessa turminha do lado de cá, sendo que eu sei que você também tá aqui do meu lado, você apoia tantos projetos que eu também tô envolvida? Ficou esquisito, ficou muito estranho isso.
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0: São 7:42, 7:42, é amanhã de terça-feira, 30 de junho, de 2026, mês de junho, indo embora. Hoje é o último dia do mês de junho. Amanhã já estaremos iniciando o mês de julho. Gente, vocês têm noção que nós estamos aí já nos aproximando do período de propaganda eleitoral, do período dos debates, do período de decisão, do período de votação. É um pulo, daqui para frente é um pulo, né? Passamos, estamos vencendo hoje o mês de junho. É uma loucura. Presta bem atenção, tem muita coisa para acontecer, da mesma forma que a coisa vai voar de uma maneira rápida. Nossa senhora, coisa de louco. Já foi, o ano já foi. Se você percebeu, eu parava para pensar, o ano já foi. São 7h43, deixa eu chamar o gordinho que já tá aqui enchendo as paciências. 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
0: Muito bem, gordinho folgado do Geninho. 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Ô pessoal, presta atenção. Eu recebi ontem reclamações, algumas, tá? Eu nem abordei esse assunto já, até porque eu quero crer que foi em virtude do jogo do Brasil ontem. Até porque a reclamação teve aqui em Jaú e nós tivemos também reclamação na cidade de Bariri com relação à coleta de lixo, né? Alguns lugares houve aí a falha na coleta.
1: Não foi feita a coleta.
0: Gente, é assim... Vamos lá, vamos partir do bom senso. Vamos partir do bom senso. Ontem uma parte enorme do país parou, tá? Nem todo mundo, viu? Nem todo mundo, um monte de gente trabalhou ontem. Eu ontem, voltando para casa nas estradas, a galera que faz a manutenção da rodovia, o pessoal que tava cortando mato,
1: roçando,
0: tava trabalhando normal na hora do jogo. Na hora do jogo trabalhando normalmente. Muita gente trabalhou normal ontem, até porque tem serviço essencial que não pode parar, né? Tem empresa que não pode parar, não é? Não tem como chegar e desligar o botãozinho e falar assim, pum, parou, a gente volta depois do jogo. As empresas que conseguem fazer essa transição, né? Essa parada, vai e volta 15 minutos, 20 minutos, meia hora depois, beleza. Mas uma parcela enorme de empresas não consegue, não tem. Tem caldeira, tem equipamento, tem linha de produção que não pode ser desligada, né? Tem serviço que não tem como. Imagina um hospital parar para assistir o jogo do Brasil. Não dá. A polícia parar de trabalhar para assistir o jogo do Brasil. Não dá. O corpo de bombeiros parar um atendimento. Não dá. Então, diversos serviços, eles acabam não acontecendo a parada para assistir o jogo, até porque não tem lógica, é um absurdo. No caso da coleta de lixo, eu sei. Tem muita gente que vai virar e falar assim: ah, Galiza, se a polícia não para, o lixeiro também não para. Ah, Galiza, se o médico não para, o lixeiro também não para. Ah, Galiza, se não sei. Gente, um pouquinho de bom senso. Se houve ontem a falha ou atraso, tá? Porque algumas coletas aconteceram depois do jogo. Teve cidade que a coleta do lixo foi interrompida na hora do jogo. O pessoal assistiu o jogo, depois do jogo voltou a fazer coleta. Isso aconteceu em algumas cidades aqui da região. Calma e paciência. Hoje tudo deve se normalizar. Hoje tudo deve se normalizar. Eu sei que no caso de Jaú, gato escaldado tem medo de água fria. Eu sei. A gente já enfrentou aqui mais de um ano problema com coleta de lixo, tanto é que o que mais a gente via voando aqui nos céus era urubu. Urubu era uma loucura, qualquer canto tinha urubu. Né? Na maioria das cidades, enquanto você vê pardal, rolinha, tucano,
1: bem-te-vi,
0: aqui era urubu. Para todo lado você cruzava com urubu. Urubu virou passarinho de estimação. Eu sei.
1: Tadinho,
0: eu sei que quem já viveu o pesadelo do lixo acumulado tem medo que isso volte a acontecer. Vamos dar o benefício da dúvida, até para não ser chato, né? Os caras de novo. Calma. Vamos dar o benefício de ontem ter acontecido o Jogo do Brasil. Foi à tarde, tudo parou. Todo mundo tem direito de assistir, só quem não tem como parar, né? E vamos ver hoje como é que a coisa anda.
1: Eu acho que vai voltar o cronograma normal.
0: Vamos ver hoje como é que a coisa... Se começar a ter atraso, se começar a ter falha na coleta, aí nós vamos questionar a empresa, tá? Não vamos questionar a empresa do que aconteceu ontem, porque a resposta vai ser óbvia. Ontem teve Jogo do Brasil. Vai ser essa a resposta, tá? Eu recebi algumas reclamações no Reclame Já de Jaú e também de Bariri. De Bariri também. Pessoas reclamando que o lixo não havia sido coletado. Então, vamos dar o benefício do Jogo do Brasil e vamos acompanhar hoje e amanhã se a coisa volta à normalidade. Se não voltar à normalidade, aí a gente questiona as empresas.
1: Muito provavelmente, a coleta que deveria ter sido feita ontem vai... O seu lixo vai continuar aí e vai ser só feita a coleta amanhã. O cronograma é sempre esse.
0: Hoje.
1: Não acredito que hoje consiga dar conta da cidade toda, porque eles têm um planejamento, né? De uma região.
0: Vai de cidade para cidade. No caso de Bariri, a coleta é diária.
1: É diária. Jaú já não.
0: Já é uma cidade maior.
1: É maior. E tem os dias e os horários.
0: Sim.
1: Para cada região aqui. Então, eu nem estou esperando retirar o lixo da minha casa hoje. Estou esperando amanhã.
0: Vamos dar o benefício da dúvida e ficar na torcida para que tenha acontecido o que eu tenho certeza que aconteceu, que foi a parada por causa aí do Jogo do Brasil. Tá bom?
1: E tem gente falando aqui na live que aqui, olha, em Jaú, sexta não teve coleta, o condomínio que eu moro foi na quarta, último dia, e a lixeira está um caos. Isso aqui, ó, desde sexta-feira.
0: Já começa a acender uma luzinha amarela, porque aquilo que eu falei, gato escaldado tem medo de água fria, é um negócio complicado. A gente torce para que isso não volte a acontecer, porque é muito, muito, muito, muito desagradável, né?
1: E com essas festas ainda?
0: Nossa Senhora. Então vamos acompanhar entre hoje e amanhã e torcer para que até amanhã, quarta-feira, para não ser chato, até quarta, tudo tenha se normalizado, tá? Se não houve a normalização, nos avise que a gente vai questionar a empresa. Vamos questionar direto a empresa, porque questionar a prefeitura é a mesma coisa que conversar com a parede, né? Aliás, a parede, em alguns momentos, ela demonstra uma inteligência muito maior que certas pessoas. Mas a gente torce aí para que tudo volte à normalidade, né? Nós não torcemos pelo caos, muito pelo contrário, a gente torce pela normalidade da situação, porque o caos não é bom, nem para você e nem para nós. 7:52, 7:52, deixa eu falar para você de Líder Bombas Injetoras, injeção a diesel em Jaú. 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
0: São 7 horas e 59 minutos, 7h59 na Clube.
1: Churrasco.
0: Com chimarrão, fandango.
1: Barraga.
0: Já falei, oxe. Churrasco com chimarrão, fandango, ei, coisa boa. 7 horas e 59 minutos, 8 horas,
1: oito
0: então vamos embora, vai.
1: Pontualmente 8 horas. Olha, o pessoal tá falando que a gente não fala Bariri, falando Bariri, sim, gente, a gente fala todos os eventos, teve entrevista semana inteira com o pessoal de Bariri, Centro Cultural, o pessoal das bandas marciais, a gente vem falando também, falamos de política, falamos também com várias pessoas que estão proporcionando muita cultura e também entretenimento e, claro, notícias. A gente também fica no nosso termômetro aqui. Porque tem muita gente que fala assim, a gente tá falando de Jaú. Não, a gente fala a gente fala até de Presidente Prudente aqui no
0: caso. O clube hoje é regional.
1: É regional, é Centro-Oeste Paulista. A gente faz um giro, pessoal, enfatizar isso, a gente faz um giro que estamos aqui no Centro Empresarial, no Centro de Jaú. E é claro, a gente tem uma cobertura. E o que acontece aqui em Jaú, minha gente? Olha, tem que ter estômago. Tem que ter muita força e tá atualizado o tempo todo, porque aqui o reloginho muda a cada segundo. Então a gente se encontra na edição do meio-dia com muito mais informação para você ficar bem informada, bem informado. Um super beijo, gente, luz e paz no coração e uma linda manhã de terça-feira.
0: Vambora, povo de Deus! Vamos lá, força, foco, fé, coragem. Coragem, coragem! É terça-feira ainda, mas o fim de semana tá mais próximo. E o Brasil passou. Domingão tem jogo, né? Domingão tem jogo. Nós somos brasileiros, nós não desistimos nunca. Vamos lá, o que vem é o que é que vai ter que vir aí. Vão vencer e acabou, e vida que segue. Ai, ai, afinal de contas, a gente já enfrenta um leão por dia, não é?
1: Ficando amiguinho do leãozinho, né?
0: O que é um joguinho da Copa pra quem enfrenta um leão por dia? Tchau, povo de Deus!
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8: 8:02.
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0: Já tá liberado o WhatsApp 14997-22007. Good morning. Bora dar um play aí na programação. Dá um insight na terça-feira. Aumenta.

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0: Pede o seu som aqui no WhatsApp da Clube FM, tá liberado pra você virar o programador.
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0: 8h17, bom dia, Clube.

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0: Vai mandando mensagem pra cá, daqui a pouco tem o boletim do agro, tem boletim da Copa, temos também dinossauros do rádio, mundo da fama, dobradinha da Clube Infotec. Ótima manhã pra você de terça-feira, seja bem-vindo, seja bem-vinda, boa semana, a gente fica na expectativa de que seja uma das melhores da sua vida e com certeza será. O WhatsApp tá liberado pra você participar, indicar o seu som, pedir sua música, pedir a sua canção, fala aí pra gente qual é, ó.
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0: É isso aí, 8h32, intervalo comercial, primeira parada obrigatória, não sai daí não. Tem bastante recado importante e interessante pra você, a gente volta daqui a pouquinho.
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0: Os preços do açúcar cristal branco apresentaram leve recuperação na semana passada no mercado paulista, à vista devido às chuvas que limitaram a colheita e, consequentemente, reduziram a oferta do adoçante. Ainda assim, segundo informações, compradores seguem resistentes à realização de negócios na expectativa de preços mais baixos, mantendo a liquidez reduzida. De acordo com o Centro de Pesquisas, a percepção de oferta relativa segue presente, com agentes apontando a expansão do etanol de milho e a alta capacidade instalada de açúcar no Centro-Sul como fatores que limitam reações mais firmes dos preços do açúcar.
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0: Olha a hora, 8h50. Começar a dar um salve aqui pra galera mandando mensagem pra gente, né? Bom dia, meu amigo Rogério Moraes, Flávio Augusto, aqui na escuta do melhor programa do rádio. Tamo junto, ô, meu querido. Como é que você tá, Flavinho? Tudo bem? Tudo certo? Tudo tranquilo por aí? Boa, hein? Tamo juntos até meio-dia, ninguém larga na mão de ninguém, hein, Flavinho? Obrigado pela companhia, pelas palavras, é bondade sua, coração generoso, você tá sendo muito gentil, viu? Valeu, tamo juntasso. Obrigado pela companhia, obrigado pela sintonia. Vai mandando mensagem pra cá. Deixa eu mandar um salve também lá pro meu amigo Ademir Franco. Tudo bem, Ademir? Jaú na parada, bom dia, meu irmão. Boa terça-feira, boa semaninha pra você. Valeu pela participação.

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6: 9:04.
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Obrigado.

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0: dia, Paulinha, tudo bem, minha querida?
1: Bom dia, Rogério, tudo bem? Toca pra mim, por favor, a música Os Rodeios Voltou, do Fidume Jeca. Agora? Ótimo dia.
0: Ótima terça-feira pra você, Paulinha, sobe o volume aí.
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0: participação de Jorge Matheus.
1: Rogério Moraes.
0: 14997221007, pra lá que a gente desembarca. Meu amigo Vanderlei tá por aqui, ó. Pessoal, tá dando um trampo curtindo o nosso programa. Bom dia,
2: bom dia, bom dia, bom dia, meu amigo Rogério.
0: E aí?
2: Ah, rapaz, tudo bem?
0: Toma pop, hein?
2: E ontem, Rogério, 2-1 pro Brasil, você tá doido.
0: É, não teve um ameaço, entendeu? Não teve uma defesa do goleiro brasileiro, entendeu? Só tomou o gol, mais nada. Não teve mínima chance de ganhar o Brasil, entendeu? Não foi sofrido, não foi nada. Foi dentro do normal, dentro do esperado no jogo pra Copa do Mundo, né, meu amigo Lei? Você viu os 90 minutos aí? Qual foi a grande defesa que o goleiro brasileiro fez? Nenhuma. O Japão jogou atrás da linha da bola como era de se esperar, entendeu? Não tem surpresa nenhuma.
2: Ainda bem que o Marmota escapou, né, geral? Você tava querendo apostar e ele...

0: cordas de violino, né? Afinaram que dá medo.
1: Sartou de banda, hein?
0: Voou na braquiara.
1: O Brasil jogou ontem. Tá de parabéns, Brasil, hein? Você tá doido, moço.
0: É esperado.
1: Ô, Geral, se puder tocar, toca pra nós aí aquela música lá, é... Tem um viado me olhando.
0: O quê?
1: Teodoro Sampaio. Agradecer pros meus amigos aqui da Live Maragona, que estamos aqui garrados no serviço aqui.
0: Sim.
1: E curtindo o seu programa.
0: Maravilha.
1: Falou, Geral. Forte abraço aí.
0: Sim, meu
1: que Deus abençoe. Uma ótima terça-feira abençoada pra nós aí.
0: Pra você também, meu querido.
1: Vai, Brasil, ziu, ziu, ziu, ziu, ziu.
0: Eita, nós, hein? Hã? Que barbaridade. É, eu sei que essa foto é um posto de gasolina, viu, meu amigo Leme? Tá parecendo um posto aquilante, cara. Olha essa foto aí. Olha aí pra mim. Parece o posto aquilante, rapaz. Igualzinho. Que barbaridade, hein? Zóio no viado, ó. Zóio no viado. Zóio no viado. 9h31. Turma afinou que nem corda de violino, hein? Tô esperando pra postar.

0: 9h34, o próximo som vai lá pra minha amiga Paula Souza. Tudo bem, Paulinha? Bom dia, Rogério. Deu Brasil. Deu Brasil. Falei ontem, Paulinha. E sofrimento, toca a liga do Tchan. A liga Tchan. Em homenagem a eles, diga que sim, diga que sim. Digo que sim. Vamos trazer o som aí também. Obrigado pela companhia, viu? Boa terça-feira, boa semaninha, valeu pela audiência. Tá lá curtindo o nosso programa. 25 para 10.
1: Não sei. Ah, não sei.

9h37 lá pra minha amiga Paula Souza. Boa terça-feira, viu, Paulinha? Beijo no coração, bom trampo. Valeu pela sintonia. É, meu amigo Lei. A galera afinou aí que nem corda de violino, entendeu? Começaram a mandar zap aí pra mim aí que era ia dar Japão, 5x0, 3x0. Meu amigo Edson Fernandes de Bocaina falou 5x0. Natal de Bariri, 3x0. Marcota 2x1. Falei, vamos apostar. A turma afinou que nem corda de violino. Afinaram igual corda de violino. Amei, senão tinham perdido, né? Eu vi mesmo como que a galera entende de futebol ontem. Eu vi. Eu vi mesmo do jeito que a galera entende de bola. Eu vi ontem. O Lei falou, ainda bem que não apostaram, hein, Rogério? Zarparam fora. É. Vazaram na braquiara, né? A hora que eu chamei pra apostar, a turma saiu fora. É. Eu avisei, tava na cara, né? Que o Brasil ia passar ontem. Tem mais time, tem mais jogador, tem mais camisa. Chega lá, chega um momento do jogo que acontece o seguinte: se tiver apertado, empatado ou perdendo, o time grande, que é a seleção brasileira, ela vai pra cima. É diferente se fosse ao contrário. Se o Japão precisasse ir pra cima do Brasil, não vai pra cima, entendeu? Isso aí acontece no, na base, aí no Desafio ao Galo, na fazenda. Quem tem mais jogador, quem tem mais nome, quem tem mais peso, quem tem mais camisa, vai pra cima. Não aguenta, não segura, não dá, entendeu? É a mesma coisa o Brasil jogar com a França. A França vai vir pra cima do Brasil. A França hoje é a potência mundial. É a grande favorita pra levar a Copa, né? Não só essa, como a próxima também. Então, a França pega o Brasil, pega aí qualquer outra seleção, ela vai pra cima. Por quê? Porque ela tem nome, ela tem peso, ela tem os melhores jogadores no momento do mundo. Então é assim. Agora o Brasil, ele tem muito mais jogador, muito mais camisa, muito mais peso do que a seleção japonesa, que nunca ganhou nada, entendeu? É normal. Pega aí o jogo. O goleiro do Brasil não fez uma defesa. Não pegou uma bola. Tomou um gol em virtude de um erro do zagueiro brasileiro Danilo na saída de bola. Ele saiu tocando bola cruzada no meio do campo, coisa que não faz nem na base. Nem no dente de leite faz isso, né? Toca na lateral, na frente, ali no atacante do lado do campo. O famoso, popularmente conhecido como ponta direita. Você toca aberto na direita, entendeu? Não na reta do seu gol no meio do campo. Na base já aprende isso daí. Na base. Então assim, em virtude do erro brasileiro, tomou o gol. Mas fora o gol, não teve um susto. Não teve um ameaço, entendeu? Por quê? Porque a seleção japonesa é mais fraca do que a seleção brasileira. Ainda aposto no pé do Brasil contra Noruega e Costa do Marfim. Qualquer um dos dois que vier vai pagar o pato, entendeu? Ah, nas quartas de final eu já não sei aonde chega. Até as quartas eu acho que avança. Contra Noruega ou Costa do Marfim eu acho que ainda passa. Agora das quartas para semi eu já não sei. Não sei se vem Argentina, Inglaterra, aí eu já não sei. Mas Japão, Noruega, Costa do Marfim, pode levar lá o nosso glorioso galinho lá, entendeu? Vamos, galo! A turma afinou, hein? Afinaram igual corda de violino, entendeu?

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0: Vai mandando mensagem pra cá, 14997-22007. 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

Olha o Uriara, 14997-2007. Deixa eu mandar um abraço pra galera que tá mandando mensagem pra mim aqui, ó. Meu amigo Pachá Antônio. Dorinho Pereira Barreto, um abraço pra você. Boa terça-feira, meu irmão. Obrigado pela companhia. Salve, salve, meu amigo Divaldo Rufato, churrasqueira dos bons, hein? Tudo bem, Di? Boa semana, meu irmão. Valeu, hein? Vamos juntos.

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8: Bom dia lá, meu amigo Juninho Padeiro, tudo bem, Juninho? Abraço pra você, meu irmão. Valeu pela companhia. Abraço lá pra minha amiga Cássia Bonfim, tudo bem, Cássia? Próximo som, indicação da Isabela, pessoal lá da JM Du. Bom dia, Rogério, tudo bem? Tudo ótimo. Toca para o pessoal da JM a música Será, Bruno e Marrone, tá aqui, ó.

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4: Previsão de sol com muitas nuvens durante o dia, períodos de céu nublado, noite de céu limpo. Sol surgiu às 6h54, lua cheia e agora tá 20 graus.
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0: 97, vai mandando mensagem pra cá. O WhatsApp tá liberado pra você virar o programador da sua rádio favorita. 14997221007. Bom dia. Você capricha aí, a gente agiliza por aqui. 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

0: meu amigo Vanderlei. Valeu pela companhia, valeu pela sintonia. Lorival tá por aqui.
1: Bom dia, Rogério.
0: Opa!
1: Loridort da SOS Acabamentos em Pedras.
0: E aí?
1: Trabalhando aqui em Macatuba e ouvindo a melhor rádio.
0: Cuidado com os lagartos.
1: Hoje toca pra nós.
0: O que é?
1: O som do fundo de quintal.
0: Fundo de quintal.
1: Eu ofereço pra Albuquerque Doces Finos.
0: Boa.
1: Vai, Brasil.
0: Vai.
1: E o Marmota arregou pra você ontem, hein? Não quis apostar, hein? E ainda afinou. Que ele falou que entende de futebol.
0: Imagina,
1: hein?
0: Se não entendesse, hein?
2: Comeu!
0: Não só ele, como o Natal de Bariri, o Edson Fernandes de Bocaina, a galera, todo mundo afinou que nem corda de violino. Isso porque falaram que entende de bola, entendeu? Imagina se não entendesse, né? Imagina se não entendesse.

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1: 10 horas e 4 minutos.
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demais ter a sua companhia nas nossas manhãs. Que Deus te abençoe. Amém. Muito obrigado, viu? Eu que agradeço. Gratidão sempre, viu, Ariel? Toca Teodoro e Sampaio, Paixão Proibida, Clube FM, melhor do TV Paulista. Você tocou Teodoro e Sampaio, isso. Toquei agora de pouco. Vou tocar uma outra aqui na programação pra você, beleza? Mandou uma figurinha pra gente aqui, né? Lá no Instagram. Artilheiro Nato, tira o Ryan e coloca o Rogério Moraes. Rogério. Ei, lasqueira, hein? Ariel, valeu pela companhia, valeu pela sintonia, viu, meu irmão? Obrigado. Abraço também lá pro meu amigo Alex da Conexão Macatuba, valeu. Tamo junto, né? Obrigado. Gratidão sempre. Obrigado, hein? Abraço lá pro meu amigo Edivaldo.

0: Tecim, bom dia.
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0: Bom dia, Luciane, tudo bem, minha querida?
4: Bom dia. Tudo bem?
0: Tudo
4: como
0: ótimo.
4: Como você está, meu amigão?
0: Graças a Deus, bem.
4: Tá bem?
0: Opa.
4: Espero que sim, amigão. Sexta-feira eu vou internar pra cirurgia, meu amor.
0: Vai dar tudo certo, viu? Deus abençoe, Dara, já deu certo.
4: Espero que corra tudo bem,
0: né? Vai correr tudo,
4: amigão,
0: dentro da normalidade. Dará tudo certo,
4: liga
0: se Deus
4: lá
0: quiser.
4: Em casa, do Léo, esse pra você, especialmente, meu esposo Walter, pra tudo que tiver nos ouvindo.
0: Vamos tocar agora,
4: toque,
0: tá?
4: Amigão.
0: Obrigado.
4: Que Deus te abençoe, eu sou você sempre, amigão. É a Lu, viu?
0: Beleza, Lu.
4: Um beijão, fica com Deus.
0: Amém, minha bom querida. Dia. Obrigado pelo carinho.
4: Oi, amigão, gosto muito de você, do seu programa, viu?
0: Gratidão,
4: o programa
0: sempre,
4: é nota 10, maravilhoso.
0: Gratidão.
4: Você é uma pessoa maravilhosa, amigão. Te gosto muito, viu? Deus abençoe.
0: Amém.
4: Sempre.

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0: 10h20 já, hein? Falta muito pra meia-dia. Edinho.

A bicha nem sabe por quê? Porque lá não tem curioso, não. Rapaziada lá é boa pra baralho, né? Muitos anos de experiência, rapaziada lá sabe tudo e um pouco mais. A Ermina Mantelli 280 no Jardim.

0: Ouvinte identificado.
1: Bom dia, bom dia, bom dia. Você está ligado na Clube FM com Rogério Moraes, de segunda a sábado, das 8 ao meio-dia. Vem pra clube você também. É o Edson daqui do Orlando Mito. Uma ótima terça-feira abençoada a todos os ouvintes da Clube FM.
0: Valeu, Edinho.
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0: Deixa eu dar um salve lá pro pessoal da oficina e funelaria Forte, nosso carinho. O nosso muito obrigado, hein? Bom trabalho pra todo mundo aí, boa terça-feira. Vamos que vamos, hein? Ninguém larga na mão de ninguém. Seu Jorge!

0: Bom dia,
1: meu amigo Rogério. Tudo bom, meu querido?
0: E aí?
1: Rapaz, quando uma marmota fala que o Brasil vai perder, você pode pôr Milão na casa esportiva que vai
0: Milão?
1: Ganhar, hein?
0: Oh,
1: que ele fala é o inverso.
0: É o que ele fala, é o
1: solta
0: inverso.
1: Solta aí pra nós, meu amigo Rogério. Gino e Gino, que bicho que é? Que bicho que é esse que tem muita que gente que não é? Gosta hoje, Rogério?
0: Ah, tem bastante.
1: Um abraço, meu querido.
0: Ei, lasqueira, valeu, Pedrinho. 997-22-10.

10h29, vai mandando mensagem 14997221007. Capricha aí, a gente agiliza por aqui. Vamos no ar com mais uma edição do Agita, edição incrível, impecável. É, meu amigo Pedrinho, você tá coberto de razão, meu jovem. Você tá coberto de razão, viu, Pedrinho? Você tem razão. Que barbaridade, né? 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

0: 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Eu vou ali e volto já.
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0: da sua rádio favorita. Bom dia, bom dia, bom dia. Meu amigo William Silva tá por aqui, tá a fim de falar na caixa de som, né?
1: Fala, fala, fala, meu amigo Rogério Moraes. William Silva na voz, Rogério. Vamos Brasil, vamos seleção. Isso aqui é Brasil. Mas foi sufoco, Rogério Moraes. Normal. Pelo amor de Deus.
0: É assim mesmo.
1: Foi no fim. Ao que vale é que a próxima fase tamo aí, Rogério. Toca uma música pra nós aí.
0: Vamos tocar.
1: Pra todos os ouvintes da clube aí. E vai Brasil, hein?
0: Valeu, meu querido. Ótima terça-feira, ó como eu tô, ó. Ó como eu tô, ó, William. Você tá assim também, tá, William? 10h37, a galera vai

9-9-0-8-4-6-22. 9-9-0-8-4-6-22. É só ovo que rola, né, meu amigo Camarão? E sempre que tiver aí jogo do Brasil, sempre que você for curtir aí uma partida do Mundial, você pode pedir no zap do ovo, aquele ovo

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0: Nossa.
1: Cadê o Fernando? Tá por aqui? Tá a fim de falar na caixa de som, né, Fernando?
2: Ô, Rogério, bom dia. Opa, é o Fernando, marido de aluguel.
1: Fala, Fernando. Viu,
2: você poderia tocar uma música do Tião Carreira e Pardinho?
1: Ô, louco, é mesmo? Agora? Que barbaridade, hein? É?
3: Ô, louco, meu!
1: Tião Carreira e Pardinho toca um pouco mais cedo lá com o Fernandão Folone, né? Ele toca o Tião Carreira, mas se eu tocar agora aqui, os caras vão me mandar embora, viu?
2: A vaca já foi pro brejo?
1: A vaca foi pro brejo.
2: Obrigado, hein? Eu falei isso a todos os ouvintes da Rádio Clube. É a Rádio Top. Um abraço.
1: Obrigado, viu, meu querido Fernandão? Marido aluguel. Obrigado, viu? Eu vou trazer uma outra pra você, ó. A música é a mesma, mas é com Bruna Viola, ó.

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3: 10 horas e 58 minutos.
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0: Mandando uma mensagem pra cá, 14997221007. Tá liberado pra você participar.

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0: Bom dia, Luzia.
2: Bom dia, Rogério. Boa Luzia.
0: Tudo bem, Lu?
2: Toca a música que chama o Samu.
0: Agora?
2: Só pra ouvir.

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0: Previsão para essa manhã é de sol com muitas nuvens. À noite o céu fica encoberto com nebulosidade, mas não chove. Agora tá 25 graus.
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0: Estamos de volta, 11h47. 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

0: 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Meu amigo Wandé, que tá por aqui, tá falando.
1: Falta muito pra meio-dia, Rogerão. Falta, hein? Tô achando que o Marmota tá esperando a meio-dia, hein? Marmota sumiu, o que aconteceu?
0: Será? Evaporou.
1: Evaporou. Será que ele foi embora com o Japão?
0: Acho que foi, né? Eu acho que deve ter viajado junto com o Japão, ó. A gente vai fazer o seguinte, viu, Wandé? Toda vez que ele falar, a gente faz o contrário, entendeu? A galera evaporou aí, né?

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1: Boa tarde, meu amigo, minha amiga. Tudo bem com vocês? Tudo certinho? Estamos chegando, viu? É, são 12 horas e 1 minuto, já passamos do meio-dia. Terça-feira, 30 de junho de 2026, último dia do mês de junho. Amanhã já encaramos julhão, mês 7. Vamos que vamos. Mudança significativa na previsão? Não, apenas um friozinho um pouco mais severo para sábado agora, dia 4, tá? Mínima de 11, máxima de 21. Fora isso, nenhuma mudança aí na previsão do tempo, tá? Só esse friozinho agora no dia 4 e para outra semana, previsão de temperatura já com 10 graus de mínima, 20 de máxima. Ih, parece que o frio tá chegando, hein? Parece que o frio vai dar o arzinho da graça, será? Dona Débora, boa tarde.
11: Muito boa tarde, Armando. Boa tarde, ouvintes da Clube FM, para você que também está acompanhando nas redes sociais, Facebook, YouTube. Já estamos aqui, ó, no modo on. Seguinte, coloque o cinto, prepare-se, recline a mesinha.
1: Não é melhor a cadeira?
11: A cadeira, coloque o cinto, né, e recline a mesinha que é a que fica na frente, no caso da aeronave,
1: entendi.
11: Volte os assentos, volte os assentos, coloque o cinto, recline a mesinha, que bora lá, vamos começar a edição do almoço com muita informação para você que tá aí chegando. Não sei você, Armando, mas eu tá com uma cara de segunda-feira hoje.
1: Tá gostoso.
11: Tá um dia assim, tipo, segundou, terçou. É. Como é que tá? Mas assim, pessoal que tá acompanhando a gente nas nossas redes sociais, na nossa live, já vai dando seu like. No YouTube, pra quem não se inscreveu, por favor, gente, tá perdendo tempo. Se inscreva, dê seu like, compartilhe, marque um amigo. Vão falando aqui ao pessoal que vai interagindo com a gente também. E é sempre muito importante a sua companhia, a sua opinião. Faz toda a diferença na nossa redação aqui na Clube FM.
1: Se liga, 12 horas e 3 minutos, meio de 3, sem perder tempo. Vamos girando notícia e informação. Tem notícias da polícia?
11: Tem notícias da polícia. Eu já estou aqui com, inclusive vou colocar aqui em áudio e vídeo. Vocês vão ouvir. Aliás, assim, foi um arsenal de guerra, né? Uma mega apreensão aqui. Eu vou colocando aqui na tela alguns vídeos e algumas imagens aqui, enquanto eu vou falando aqui sobre essa apreensão, a mega apreensão. Perseguição termina com fuzis, entorpecentes e prisão no interior de São Paulo. É isso mesmo, minha gente. Isso aconteceu na cidade de Até vou colocar aqui, ó. Mega apreensão de droga. Nananá. Vamos lá, voltando no interior de São Paulo. Uma operação conjunta do Tático Ostensivo Rodoviário, TOR, da Força Integrada de Combate ao Crime Organizado de São Paulo, resultou na apreensão de um arsenal de guerra e de uma grande quantidade de drogas na noite dessa segunda-feira, dia 29, em Ourinhos. Durante uma fiscalização na rodovia Orlando Quagliato, ordem de parada e fugiu após perseguição, o elemento abandonou o veículo em um milharal e conseguiu escapar. Na caminhonete, os policiais encontraram 18 fuzis, 33 carregadores, 123 tabletes de pasta de base de cocaína, 17 tabletes de cocaína, 7 tabletes de skunk e 47 pacotes de dry. Uma mulher de 23 anos que admitiu ser passageira do veículo foi localizada e presa. Ela estava acompanhada de uma criança de 6 anos que foi entregue ao conselho tutelar. E a ocorrência foi apresentada na delegacia de Polícia Federal de Marília, que dará continuidade às investigações para localizar o motorista e identificar a origem e do armazenamento das drogas. Aqui, ó, o pessoal que está acompanhando em áudio e vídeo, eu estou colocando algumas fotos aqui. Impressionante, com o carro da Polícia Militar. Tá também a Fiat Toro aqui, que foi né, nessa perseguição. O montante de balas e barras e fuzis que estavam aqui junto com essa foto que o pessoal que está vendo aqui. Olha, esse ângulo aqui está muito bem posicionado para o pessoal que está assistindo a quantidade do que foi. Foi uma mega apreensão em Ourinhos, então, que termina com fuzis, entorpecentes e prisão em essa operação policial aqui no interior de São Paulo. Bom, temos muitas informações, então, para quem está chegando agora, fique aqui conosco. Acabamos de passar mais uma vez aqui o vídeo aqui, que esse vídeo está bem completo aqui, o pessoal da Polícia Militar, que acabou passando aqui pra gente, a quantidade de fuzis e armamento pesado, gente, armamento pesado. Essa foi uma mega apreensão aqui no interior de São Paulo, na cidade de Ourinhos.
1: Muito bem, 12 horas e 7 minutos, meio-dia e 7, a Prefeitura de Jaú está apresentando hoje, agora de manhã, à população, os novos caminhões de lixos adquiridos pela administração, vários caminhões, e a gente espera que isso resolva o problema da coleta agora, de uma vez por todas, porque nós recebemos várias reclamações de diversos pontos com acúmulo de lixo. Então, os novos caminhões estão sendo entregues hoje. Espera-se que este problema esteja resolvido de uma vez por todas, porque agora, desculpa, não tem mais. 12 horas e 7 minutos, meio-dia e 7. Vamos direto com a matéria da casa Ronald McDonald. Já está aí, dona Debbie? Olha, no dia 1º de agosto, gente, no ginásio de esportes Flávio de Melo, em Jaú, nós teremos uma grande estrutura para acolher cerca de 600 atletas de toda a região em um dos maiores campeonatos de cross-training da região. Está sendo selecionada pessoas com experiência em eventos esportivos para atuar em áreas como arbitragem, recepção, controle de participantes e apoio à organização. É mais do que um evento esportivo, é o 5º Big Woods. É uma iniciativa que ajuda a arrecadar recursos para a manutenção das atividades da casa Ronald McDonald Jaú, contribuindo para que famílias e crianças e adolescentes em tratamento oncológico continuem recebendo acolhimento, hospedagem, alimentação e suporte. Quem traz detalhes é dona Mirelle, que conversou com o pessoal da casa Ronald McDonald, e você fica sabendo agora aqui na Clube FM.
7: Um excelente dia para você que sintoniza a Clube FM através do 100,7, para você também que nos ouve e nos acompanha também através das multiplataformas, né? Com imensa alegria, hoje nós estamos aqui na casa Ronald McDonald, na cidade de Jaú. Nós vamos falar um pouquinho sobre essa instituição, sobre os serviços prestados aqui e sobre eventos que estão por vir, né? Ao meu lado está aqui o Zé, que além de conselheiro, também é integrante aqui da equipe da Casa Ronald. A gente vai entender um pouquinho mais sobre os serviços prestados, né? Então, primeiramente, Zé, seja bem-vindo. Bom dia, tudo certo?
9: Bom dia para toda a galera da Clube FM. Tudo bom?
12: Tudo jóia, graças a Deus. Agora o tempinho mais agradável, passou aquele friozão, né, Zé?
9: Passou o frio porque tava difícil.
12: Tava difícil, gente. Ó, faça chuva, sol, calor, frio. A Casa Ronald McDonald em Jaú continua todo vapor. Para quem ainda não conhece, eu imagino que muita gente já conheça, né, o trabalho de vocês. Mas para quem ainda não conhece, Zé, qual que é a intenção, qual que é o objetivo, quais são os serviços prestados, o que é a Casa Ronald?
9: A Casa Ronald, ela acolhe as famílias de crianças e adolescentes que estão em tratamento de câncer no Hospital Amaral Carvalho. E para que as famílias foquem exclusivamente no tratamento, a casa fornece absolutamente tudo para que elas tenham o conforto, né? Então, remove todas as barreiras para que a família foque exclusivamente no tratamento. Então, fornece hospedagem, alimentação, transporte.

0: 5 refeições diárias que a gente serve, né? Para ter uma ideia, no ano passado foram mais de 46 mil refeições servidas no total, né? Foram aproximadamente 200 famílias que se hospedaram, né? E para que tudo isso aconteça, a gente precisa de dinheiro, né? E uma das formas de conseguir esse valor é com os eventos que a gente realiza aqui para casa, né?
1: Sim, com certeza, gente. Ó, daqui a pouquinho a gente vai falar um pouquinho sobre a visitação, mas você aí do outro lado, empresário, pessoa jurídica, pessoa física, que tem um interesse em conhecer de pertinho mesmo o trabalho, porque aqui é mais do que uma casa, é uma empresa também. Nós temos os funcionários trabalhando a todo vapor, toda a equipe empenhada em trazer para os hóspedes aí conforto, né, humanidade também, dignidade, né, Zé?
0: Sim, sem dúvida. É o que eu sempre falo, as pessoas que não conhecem a casa, elas não fazem ideia de como isso daqui é maravilhoso, né? As pessoas... Vem família do Amazonas, de Roraima, do Acre, do Nordeste todo, do Norte, do Sul. Vem família de todo lugar e elas são acolhidas aqui e elas só precisam se preocupar com o tratamento, mais nada.
1: É. Falo que é mais do que parceria, né? É de fato dignidade, a humanidade, é ver, é se colocar no lugar do outro, porque eu imagino a cabecinha, né, Zé, com tantas preocupações, tantas coisas. Então, aqui na Casa Ronaldi, a pessoa tem aí todo esse amparo.
0: Tem todo esse amparo, é o que a gente sempre fala. A pessoa simplesmente tem que se preocupar com a saúde, mais nada.
1: Sim, e tem-se ideia, mais ou menos, do número de hóspedes que passam por aqui? Vamos falar anual. Né, num período anual aí, tem essa ideia mais ou menos?
0: Olha, mais ou menos 10 mil hospedagens a gente fornece com todo o custeio por conta da casa.
1: Sim.
0: Sem despesa nenhuma para as famílias.
1: Gente, sem despesa nenhuma para as famílias, ou seja, precisa-se de recursos, né? Então, durante o ano, vocês vão ver, muitas vezes, nós da equipe da Clube passando por aqui, trazendo para vocês quais são as próximas atividades, quais são os próximos eventos para arrecadação de recursos. E o próximo é o Big Roads, que
0: Big,
1: já está...
0: Big Wads,
1: ó, tá ótima de inglês, né? E já é a 5ª edição. Eu não vou ousar falar nada sobre o evento, porque o Zé vai trazer para nós detalhes. Que evento é esse, ô Zé?
0: Olha, é um evento para galera que faz crossfit, cross-training, e desde 2018 foi a primeira edição, nós já estamos na 5ª edição, a gente precisou parar por conta da pandemia, mas voltamos aí com tudo. E a última edição, a gente teve quase 450 atletas inscritos, né? E a gente arrecadou quase R$40 mil líquido para casa. Né? Então, agora, na 5ª edição, a gente está querendo bater esse número, né? Um número superior a 450 atletas.
1: Uhum. E o pessoal falou assim, ai, 40 mil, gente, não suporta, né? Tamanha demanda, né, Zé?
0: Olha, eu acho que dá para aproximadamente 2 meses de custeio da casa. Uhum. Só isso. É. Porque a gente precisa realmente de um valor muito maior para poder conceder todos esses benefícios que a gente dá para as famílias, né?
1: Sim. Ô Zé, tem como dar uma pincelada para nós? O que vai acontecer nesse evento? Vai ser um circuito? Como vai funcionar? Vai ter premiação?
0: Não, a galera que treina crossfit, cross-training, eles já sabem como é que funciona, né, a competição. Nós vamos ter 4 provas, né, já estão postadas aí nas páginas da Casa Ronald, né? E aí vão ser trios. São 4 categorias, então tem a categoria iniciante, a intermediária, que é a scale, o master, que é a galera que já tem um pouquinho mais de idade, e o avançado, que é o RX. Então são 4 provas, nenhuma prova assim muito complicada, muito difícil, todo mundo vai conseguir fazer, então pode se inscrever que não vai ter problema nenhum.
1: Ah, mas eu queria ajudar a casa, mas eu sou péssima com cross, eu sou péssima com atividade física. Então vocês aguardem, não precisa aguardar não, já vem aqui, conversa com a diretoria, conversa com a secretaria, aqui com o pessoal do financeiro, faz aí a sua contribuição. E também tem outros eventos vindo por aí, nós vamos falar daqui um tempo, né, sobre o Mac Dia Feliz também, né,
0: Sim,
1: Zé?
0: Sim, exatamente. O Mac Dia Feliz, como ocorre todo ano, acho que esse ano vai ser dia 22 de agosto, né? Uhum. E para quem quiser comprar o ticket antecipado, ele já está disponível. É só entrar lá na página da Casa Ronald e adquirir o seu ticket. Também ajuda muito no custeio da casa.
1: E para você que não gosta de atividade física, mas é...

0: bom de boca, é bom de comer, tá aí. Esse é o próximo evento que você vai contribuir demais aí com a Casa Ronald. E, ó, e mais informações estão nas redes sociais da casa, viu? Pode seguir lá no Instagram, pode seguir no Facebook, nós vamos deixar aqui para vocês todos os endereços das redes sociais para vocês se atentarem a todos os detalhes. É, tem algo para acrescentar? Fica à vontade.
1: Não, eu gostaria de convidar toda a galera que faz o que treina CrossFit, cross training, para se inscrever. Uhum. E mesmo que não queira competir, a gente está precisando, tem para dá para ajudar como staff, dá para ajudar como árbitro, dá para ajudar como no dia, fazendo qualquer outro tipo de voluntariado lá na hora para colaborar.
0: Isso já é uma ótima colaboração, né? Eu não sou boa em fazer um exercício, mas eu posso ser voluntária.
1: Exatamente. Você pode ir lá no dia contribuir de alguma forma. Sim. Né?
0: Maravilha, Zé. Muito obrigada, viu, pelas informações. Se tiver mais alguma coisa para acrescentar, fica à vontade.
1: É isso aí. É só convidar toda a galera para se inscrever aí para ajudar no custeio da casa.
0: Maravilha, gente. Esse foi o bate-papo, então, com o Zé, que além de conselheiro também faz parte aqui da equipe, da direção da Casa Ronald McDonald em Jaú. Para você que nos acompanhou até aqui, o nosso muitíssimo obrigada. Mirelle Domingos, para as redes sociais da Clube FM.
2: Bom, eu sou suspeito em falar da Casa Ronald McDonald, porque assim, nossa, é um trabalho espetacular, espetacular que o pessoal faz. Sem ter necessidade de fazer, né? Venhamos e convenhamos, você tem hoje o McDonald's como uma das maiores redes fast food do mundo, né? Vendendo aí alimentação e fazendo um sucesso tremendo, né? Inclusive agora na Copa com os sanduíches temáticos, um mais gostoso que o outro, né? E aí não é propaganda do McDonald's, é uma realidade. O McDonald's é uma Coca-Cola, você entendeu? Não precisa, né? Nem aparecer. Todo mundo já sabe. Um refrigerante gostoso, você quer uma Coca-Cola. Você quer um lanche gostoso, você pega um McDonald's. Apesar de eu também adorar o Burger King.
3: Eu gosto da Pepsi.
2: Então, eu também gosto da Pepsi. Mas a Coca é Coca, a Pepsi é a Pepsi. Porque cada um tem espaço para todo mundo. Isso que é importante. Mas é assim, o que eu digo é que a empresa McDonald's não teria necessidade nenhuma de fazer um trabalho desse. Como faz, né? Para ajudar principalmente as famílias de crianças, de jovens e pessoas com tratamento oncológico, que estão fazendo tratamento de câncer no Amaral e tem local para se hospedar e tem toda uma estrutura, né, para não se preocupar com a estadia aqui na cidade de Jaú. Então, se você pode ajudar, ajude. Se você é atleta, se inscreva. Se você quer trabalhar como voluntário, trabalhe, porque vale super a pena. E vale mesmo. 12 horas e 19 minutos, meio de 19. Lembrando que... Você quer ver uma notícia boa? Bom, primeiro, que o Brasil passou pelo Japão ontem. Nós temos jogos no domingo, né? Jogo no domingo, onde o Brasil vai enfrentar, a gente não sabe ainda quem. Estamos esperando o resultado da partida, né? Depois a gente vai estar conferindo. Mas a notícia boa também para a semana que vem, como a gente é brasileiro e não desiste nunca, é que semana que vem, mais conhecida por julho, já apesar que julho já entra amanhã, mas semana que vem tem um dia 9 de julho no meio do calendário.
3: Olha, né? Só.
2: Semana que vem, 9 de julho, é feriado no estado de São Paulo, Brasil! Meu filho. Dia 9 de julho, feriadão, é na quinta-feira da semana que vem, tá? Pra quem tava aí meio desanimado, com aquela história de, pô, só um joguinho do Brasil, só uma paradinha, não! Semana que vem, quinta-feira, dia 9, é feriadão, meu filho, tá bom? Então vai se animando aí, vai se animando. Que tenha um feriado no meio da nossa semana que vem.
3: É da Revolução Constitucionalista.
2: Sim, Revolução Constitucionalista de 1932. MMDC, Martins Miragraia, Drauzio Camargo. Teve mais uma, enfim.
3: Está tendo uma exposição, inclusive, em Bariri.
2: Legal, isso é importante. História, né, gente? Conhecer um pouquinho da história. Eu tenho certeza que se você sair hoje fazendo uma pesquisa pelas ruas da cidade e perguntar, viu, dia 9, semana que vem é feriado. Eu garanto que 95% ou até mais não sabe o porquê que é feriado semana que vem. Se falar pra pessoa, não, é feriado comemorar a Revolução de 1932, Revolução Constitucionalista de 1932, Os caras vão falar, é, o que, que é isso? O Trump tá no meio? Mas
3: com, é onde tem o belisco, inclusive, em São Paulo.
2: Combatemos os Estados Unidos? Não, não combatemos. Não confunda dia 9 de julho com dia 4 de julho. 4 de julho é o feriado americano. O dia 9 de julho é o feriado no estado de São Paulo. Nossa Revolução Constitucionalista de 1932. Aliás, é interessante ver se entrevista um professorzinho de história para contar bem rapidamente.
3: Para contar a história.
2: Bem rapidamente a história. É importante isso. Importante conhecer um pouco a história do nosso país, do nosso estado, da nossa cidade. Eu sempre digo aqui que um povo que não tem conhecimento, um povo que não tem cultura, um povo que não tem informação, ele não é um povo, ele é um amontoado de pessoas perdidas num canto qualquer do planeta. E como todo amontoado de pessoas perdidas, fadado a não dar certo.
3: Falei Bariri, mas só fazendo uma errata aqui. No dia 1º ao dia 6 de julho, no Teatro Municipal de Barra Bonita, Teatro Municipal Professora Zila Demarque, na João Genin 222, Vila Operária, das 8 às 11h30 e das 13 às 5 horas, entrada gratuita aí. É uma super oportunidade para os professores
2: vale
3: levar.
2: Né?
3: Vale a pena uma matéria. Movimento aí de 1932.
2: Vale a pena até dar um pulinho na Barra e fazer.
3: Adoro.
2: Fazer uma matériazinha.
3: Adoro.
2: Presencial, que essa vale
3: sextando
2: a pena.
3: Sextando
2: mesmo
3: na Barra.
2: Ó, 12 horas e 22 minutos, 12h22. 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
3: 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Oh my God. Aconteceu algo aqui.
2: Aconteceu algo? Caiu tudo?
3: Caiu. Bom, pessoal que está assistindo a gente, por favor, só avise se está tudo ok. Provavelmente não, mas já voltamos online aqui, mas para quem está ligado na 100.7... 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
2: Se ligando na hora, meio-dia e 28, 12 horas e 28 minutos, meu amigo, minha amiga. 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
2: 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Estou esperando voltar o sistema aqui. O sistema acabou resolvendo dar uma quedinha, né, nas nossas redes sociais, no WhatsApp. No WhatsApp, WhatsApp não, né, Galícia? No Facebook, no YouTube. Só estou esperando Dona Débora restabelecer aí para a gente poder dar sequência também no jornalismo da Clube. Eu vou, para encerrar o assunto de ontem, da sessão camarária aqui em Jaú, e até para ser justo, né, porque a gente não tem esse negócio de ficar de um lado ou de outro, nós vamos apresentar para vocês a fala do vereador Luiz Maurílio Moretti na íntegra, tá? Não tem corte, não tem edição, não tem nada. E nós escolhemos uma da... Como vários vereadores falaram, a gente escolheu apenas uma fala, até em virtude do horário, que senão também a gente ia passar aqui um século escutando o vereador falar. Então, nós iremos reproduzir, e aí encerra esse assunto da processante, até porque ela foi arquivada. Mas como a gente falou bastante esses dias da processante, né? Ontem foi praticamente tema do jornalismo todo. Para ser justo, nós temos que ouvir sempre os dois lados. Sempre. Isso é jornalismo, né? Não dá para colocar só um lado dos fatos. Só põe um lado dos fatos, gente, quando o outro lado não quer falar, né? A gente só coloca um lado quando o outro lado não nos atende ou não quer falar com a gente. Aí não tem jeito, eu não posso obrigar ninguém a falar. Mas como o Moretti, ele fez uso da palavra, né, para até poder se defender da processante, a gente vai acompanhar a palavra dele, do Moretti, e depois nós vamos acompanhar o Matheus, o vereador Matheus. Então vai entrar o Moretti e o vereador Matheus e só, tá? Só. Nós não vamos ficar colocando um monte de... Até porque, volto a insistir, o assunto já está encerrado. A processante foi arquivada, não vai prosseguir, acabou, ponto final. Mas por uma questão de justiça, tá? A gente vai dar espaço para o Moretti e para o vereador Matheus Turini. E assim a gente mata a sessão com relação à processante de ontem. São 12 horas e 33 minutos, meio-dia e 33 na Clube. 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E eu finalizo esse bloco para a gente entrar com matéria. Se não estiver funcionando as câmeras, não tem problema, Dona Débora, vamos com matéria. 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
3: Prontinho, já voltamos aqui. Ah, YouTube, Facebook. Eita!
2: Isso porque eu tô com a garganta, uma beleza, né?
3: É uma beleza. Aí você vai, né? Isso. Só vai seguindo. Você é ótimo, Armando. Você é ótimo. Obrigado. Muito obrigada por segurar a onda aqui enquanto eu estava colocando
2: restabelecido. Eu sou surfista.
3: Bom, não. Vamos lá então com a palavra. Então, e na sequência, você que está aí acompanhando em áudio e vídeo as palavras da sessão de ontem.
2: Primeiro, o Moretti. Vamos lá.
3: Isso aí.
4: É, a gente tem que até dar risada um pouquinho da perseguição que a gente sofre. Esse pedido de abertura de comissão processante, ele tem 3 itens. O primeiro item é sobre um processo que ainda não transitou em julgado sobre uma servidora da Câmara Municipal, na qual era cargo comissionado. Cargo comissionado para você, vamos dizer, demitir, é um cargo político. Aí o que está se transmitando, vamos dizer, primeira instância, segunda instância, até agora não foi nada, não tramitou. Aí vem o senhor Luiz Vicente Federici querer já jogar. Senhor Luiz Vicente, o senhor nunca recorreu até o Supremo para mostrar que o senhor está correto? Primeiro ponto, está lá, foi aberto... ao relator, o processo. Então, a gente não teve o julgamento ainda em segunda instância. No segundo fato, o senhor Luiz Vicente Federici fala de ofensas proferidas a vereadoras nos minutos 4 horas e 25 a 4 horas e 35. Alguns dos vereadores entraram no YouTube e viram essa fala que ele disse? Se houve ofensa? Da onde o senhor tirou essa ofensa, o senhor Luiz Vicente Federici? O senhor é um advogado, redomado. Então, eu já vejo uma mentira aqui, em cima desse fato. Que qualquer um pode entrar lá no, na 4 horas e 25 e ver lá se teve alguma ofensa. Eu não estou sabendo de ofensa nenhuma. Primeira mentira do senhor Luiz Vicente Federici. E o terceiro é uma ação de improbidade administrativa proposta pelo Ministério Público, do senhor Rogério Rocco Magalhães. Primeiramente, essa ação foi distribuída do promotor no dia 24. Saiu no dia 25, na quinta, na rede social. Na sexta, já usaram isso para tentar a cassação do vereador. Dá uma olhada, saiu no finalzinho da tarde ainda, no dia 24. No término do expediente. Aí no outro dia, vamos dizer, saiu, era 3 horas da tarde, que eu fiquei sabendo. Os jornalistas contrários já sabiam bem antes, para ver como que a perseguição em cima do vereador Moretti é nítida. Será que é medo de urna? O que será que é? Por que será essa perseguição total em cima do vereador Maurílio Moretti? Em processos que a maioria deles não levam, vamos dizer, a nada. Processos tendenciosos com os mesmos advogados, no qual processos aonde o senhor Luiz Vicente Federici tenta. E também eu gostaria de ler aqui que esse pedido de improbidade, essa ação de improbidade proposta pelo senhor promotor, ela já foi usado lá atrás, onde teve o pedido da senhora Andresa Navas sobre o uso da TV Câmara, onde eu teria sido o fundador da palavra Fala Presidente. Isso já foi discutido no eleitoral, onde no eleitoral, eu vou ler só um trechinho aqui do acórdão do recurso do TRE. A ausência de demonstrativos acerca da apontada manipulação da programação da TV Câmara para benefício desse representado, haja vista o depoimento prestado por testemunha em juízo. O teor da declaração a respeito da criação do programa Palavra do Presidente no ano de 2012 e a lista contendo os nomes de todos os presidentes que participaram desse quadro, desta respectiva instituição. O promotor vai chamar a mesma testemunha, que já deu depoimento, que já levou as provas. Seria perseguição também pelo promotor, que é amigo do senhor Luiz Vicente Federici? Eu nem tinha informação do processo. E a pessoa já estava com o pedido de cassação da abertura da comissão processante colocada. Gente, temos 135 mil pessoas para a gente ouvir, responder e fazer o que elas necessitam da cidade. E a gente vai ficar votando comissão processante ao invés de sair na rua, arregaçar as mangas e trabalhar? A perseguição em cima da minha pessoa é nítida. E eu sei por quê. Porque eu falo a verdade. Eu não me escondo atrás de empresário, eu não me escondo atrás de ninguém. Tem vários vereadores aqui com vontade de trabalhar. Tem vários vereadores que saem de manhã cedo e vão atrás do problema. Que recebem no seu celular as denúncias que as pessoas estão necessitando. Mas quando parte, leva para o lado pessoal, querendo, sei lá, se é medo. É medo. É medo. E esse mesmo acordo que eu disse do eleitoral foi recorrido. Recorreram. Não aceita perder. Mas vão perder. Vão perder. Vamos trabalhar para a população. E aos empresários que vão dizer, tem essas pessoas que dão o nome para querer fazer certas coisas. Gente, vamos trabalhar para a cidade, que até hoje a cidade só foi lesada. Lesada, lesada e lesada, e isso vai vir à tona. Isso vai vir à tona. Cada vereador, eu acho que vota do jeito que quer, entendeu? E eu só espero a explicação do senhor Luiz Vicente Federici nos 4h25 aos 4h35, aonde está a ofensa. Ok? Muito obrigado.
2: Muito bem, aí a palavra do vereador Luiz Maurílio Moretti, lembrando que isso aconteceu na sessão de ontem, aonde os vereadores da situação votaram pelo arquivamento do pedido de processante. Para finalizar esse assunto, colocamos o Moretti, vamos colocar o Matheus, um lado da defesa, que é o próprio Moretti, um lado da acusação, que é o Matheus, e a gente encerra assunto com relação à processante que foi arquivada pela maioria ontem na Câmara, votando contrários aliás, votando favorável à sequência da processante, os vereadores de oposição, com exceção da Rafa. A gente acompanha agora o Matheus aqui no Jornalismo da Clube.
5: Essa votação, deixa eu só localizar os senhores, nada tem a ver com a vereadora Dani Rodrigueiro, tá? Só para a gente começar. Eu sei que isso é uma obviedade, mas o óbvio precisa ser dito. Não há nada de revanchismo que coloque a vereadora doutora Dani Rodrigueiro em oposição ao pleiteado à cassação hoje. Não, nada. Primeira questão. O pedido, como disse o vereador Magesto, foi feito pelo senhor Luiz Vicente Federici, que advoga tanto para a esquerda quanto para a direita desta casa. tanto para a base quanto para a oposição desta casa. Vamos começar pelo começo. E pedido pelo munícipe foi lido e juntado suas argumentações. Dentre elas, né, postura do vereador Moreno Moretti nesta casa com a doutora Dani. Mas não é este o fato novo. O fato novo é o pedido de improbidade do Ministério Público vindo de autoria do senhor promotor Rogério Rocco Magalhães. Vereador Moretti veio aqui para falar. E aí, óbvio, a gente vai anotando as coisas porque eu quero ser simétrico na proporção, né? Então, quando ele diz aqui, ó, sobre recorrer, porque, de fato, ele reconheceu aqui que há uma condenação. O vereador Mário Moretti é um condenado, em primeira instância, está recorrendo, naturalmente, para poder tirar. E aí, o próprio, a provocação do vereador foi, mas o Vicente nunca recorreu? Quem não recorreu foi o vereador Mário Moretti em outro processo. Aquele que acabou sendo condenado contra a Andressa, que nem compõe os autos desse pedido. Foi ele que não recorreu naquele processo, foi condenado a pagar R$5.000, se eu não me engano, para a Andressa. Não é nem esse o objeto do pedido. Sobre os minutos, é por isso que nós estamos abrindo a comissão processante, não a condenação do vereador. Não há condenação nesse momento. É a abertura da processante para ele poder falar como vem que vê. Ah, achei que ele ia falar, porque é isso que ele faz. Porque aí, com a comissão aberta, aí sim, Vossa Excelência pode falar, apontar, colocar, mas é para isso, precisa abrir a processante, a comissão. Medo de urna. Eu estou vendo o plenário cheio de manifestações a favor da Vossa Excelência. Estou vendo todos os seus eleitores aqui. Ai, vereador, aí o senhor leva para um ponto. Eu estou vendo aqui um ex-candidato pelo PL, que hoje tem a página Mona Lisa, uma coisa assim. Eu tinha outro candidato também pelo PL, bancada do povo, alguma coisa assim. Então, não tem. Então, na verdade, nós não temos mediurna, que Vossa Excelência citou. Ah, agora eu vim aqui, tudo bom? Temos aqui outro candidato da bancada do povo também. Nós temos dois ex-candidatos pelo PL, que têm páginas e que estão colocando aqui a sua presença para acompanhar o pedido de abertura. Ué, não há medo de urna, como Vossa Excelência falou, para parafraseá-lo. Você percebe que todo mundo aqui ouviu ele de novo provocando? Vereador Fernando Toledo, Vossa Excelência talvez não tenha escutado, porque o próprio vereador Mário Moretti do lado de lá falou assim, eu vou abrir um pedido de cassação, vou ver quem que é o revanchista. Vou pedir um pedido de cassação para quem é do GAECO aí, que eu já mato 5 de uma vez. Levantou, foi até a mesa, voltou. Então, não é uma questão de revanchismo. Não tem a ver com revanchismo. Tem a ver com uma questão bem objetiva. Qual é a questão objetiva? Tem agora um pedido de improbidade administrativa feito pelo Ministério Público. O mesmo Ministério Público que investigou a Operação Terra Roxa. É o Ministério Público que ele está pedindo. E é isso que precisa ser apreciado. Ah, mas o pedido promotor já foi usado. Não é bem assim. Não é bem assim. O processo que o senhor Tuca Melges entrou foi com uma ação popular. O juiz disse que arquivava sem julgar o mérito, porque não era via eleita. Aí vai o promotor e diz, bom, eu dou a via eleita. Tal é a convicção que o promotor tem da vossa culpabilidade. Então, nós estamos falando de abrir o procedimento de comissão processante, tal qual foi aberto em 2024 nesta casa. Foi aberto nesta casa em 2024 contra a minha pessoa, o vereador Borgo, o vereador Chupeta, com os votos do Fábio Souza, do Tito Coló, do vereador Fernando Toledo, da vereadora Rafaela, do vereador Marcos Brasil, do vereador Lampião, do vereador Jefferson Vieira. Então, não me venham com regras que vocês não possam sustentar. Não, é que, na verdade, eu sigo... Não, não, não. Já foi aberta uma comissão processante contra mim, nesta casa, com votos, e eu só citei os vereadores que estavam na época aqui. E tudo bem, porque foi no bojo desse processo presidida ou relatada agora pelo vereador Marcos Brasil, que eu pude apresentar o conjunto probatório dos meus dos elementos. Que eu fui reeleito, que eu ganhei na justiça, que eu voltei e estou aqui. Então, a comissão processante, dentro dos seus 90 dias, terá a possibilidade de juntar o conjunto probatório também. E não há nada que impeça os senhores de dizer, não, é que eu não voto. Não, já votaram. Já votaram. Dos que estão aqui hoje, vereador Rafaela, vereador Fernando Toledo, vereador Tito, vereador Fábio, vereador Lampião, vereador Marcos Brasil, vereador Jefferson Vieira. Então, tem total condição também de fazer a mesma postura. Já foi feito. Dois. Aqui, o que a gente coloca... Ah, dois não, né? O que a gente fica aqui agora é... Ah, é que, na verdade, agora... É que vai ficar ruim, vai se votar a favor, vão virar, tem os produtores de conteúdo aqui, virão os produtores de conteúdo falando porque foi a favor. E se for contra, terão os mesmos produtores de conteúdo para falar foram contra. Aí são ossos dos ofícios de nós, que nos candidatamos, que nos colocamos na vida pública. Que é o que o Max Weber, eu trouxe meu livrinho de cabeceira aqui, você sabe que a minha formação na graduação ela foi mais weberiana, né? A gente vai ler o pessoal da teoria crítica mais na pós-graduação. Mas a graduação dos cientistas sociais ela é bem weberiana, porque é o pai da antropologia, essa parte do multiculturalismo encanta bastante na faculdade de ciências sociais. E o Weber, no seu livro Ciência e Política, Duas Vocações, ele diz exatamente isso. A quem se preza pela vida política não se tem o luxo das suas convicções pessoais. Ou seja, não, é que eu acho, a partir do momento que a gente assume a postura política, de fazer ciência política, naturalmente, não sou eu que respondo pelos meus votos. Não é minha postura que se responde pela minha postura. A gente vê o efeito das votações que nós colocamos. E aí, página 134, tem uma passagem maravilhosa do Weber que ele coloca o seguinte, né? Há um inimigo vulgar, muito humano, que o homem político deve dominar a cada dia, a cada hora. A muito comum vaidade. Ela é inimiga mortal de qualquer devoção a uma causa. Inimiga do recolhimento. E, no caso, do afastamento de si mesmo. O Weber ele coloca essa análise justamente porque, na hora de fazer política, ele está dizendo, olha, a gente precisa pensar um pouquinho mais com a cabeça, porque o efeito da minha postura... Ele é sentido. Não há aquela coisa do, não, eu fiz o que a minha consciência dava naquele momento. Não, o que a minha consciência dava no meu momento, o homem público vai dizer, Weber, não tem o luxo de ter. É o efeito. O efeito está aí, senhoras e senhores. Vocês conhecem o vereador Mauro Moretti. Este é o efeito. Pobre Moretti. Com um desempenho parlamentar que vem diuturnamente colocando esta casa, que ao invés de dedicar-se aos 136 mil habitantes desse município, precisa parar para fazer essa discussão. Quer números? Ô Cláudio, passa 340, por favor. A hora que der aí, passa 340. Se é números, então, se é pela produtividade, cada um que apresente os seus. Cada um que apresente os seus. Estes são os meus números. Estes são os meus números. E cada um que apresente os seus. Agora a gente vai ver que entre os números, a fala, a gritaria, a gente tem um pouquinho de dissonância. Hoje é abrir a comissão processante, ouvir o senhor vereador, ouvir as alegações do promotor e colocar depois a nossa convicção tal qual foi feito o relator Marcos Brasil à época. E aí depois a gente pode discutir se é caso ou não para cassação. Hoje é só a abertura da comissão processante. Com muita tranquilidade. Obrigado, presidente.
2: Dois pesos, duas medidas, pessoas diferentes, pensamentos diferentes, situações diferentes. Enfim, vamos lá. Vida que segue. 12h55, vamos correr, dona Débora. 12h55 na Clube. 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
3: Vamos, 1 hora e 1 minuto para você que acompanhou aqui nas nossas redes sociais e também ouvindo na 100.7. Muitíssimo obrigada pelo carinho, pela atenção e pela companhia. Hoje tem jogos e mais jogos aqui. Vários times com muitos titulares em campo que você vai dar um show de bola aí. É só acompanhar também na Clube esses momentos que a gente tem de glória aqui. Amanhã voltamos ao vivaço, na edição da manhã, com muito mais informação para você ficar bem informada, bem informado. Uma linda terça-feira, uma ótima tarde para você, gente. Beijo, luz e paz. Até amanhã. Tchau, tchau.
2: Povo de Deus, uma terça abençoada, São Miguel Arcanjo defendei-nos no combate, quem como Deus, ninguém como Deus, Maria passa na frente, pisa na cabeça da serpente, vamos que vamos, porque a semana tá aí, é terça e é só alegria, fé em Deus, só alegria, coragem e a gente volta amanhã. Tchau.
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10: 13 horas e 1 minuto.
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1: 14 horas e 2 minutos.
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precisa me perguntar porque é que eu tô feliz desse jeito, né? Olha, pelo amor de Deus, depois da emoção de ontem, o brasileiro acordou até mais leve, né? Que sufoco, meu pai amado. Não vou falar pra você que foi um jogo lindo, porque não foi, não. Não foi. Foi daquele jeito que fez a gente roer a unha, levantar do sofá, perder e prender a respiração. Mas no final das contas, valeu a pena, né? O Brasil venceu e a festa tá garantida. E como alegria combina com música boa. Hoje o programa tá daquele jeitinho que a gente gosta, né? Super alto astral, a cara da brasilidade, viu? Isso mesmo, energia lá em cima e de quebra, ainda vai ter um sorteio especial pra gente, viu? Pra comemorar essa vitória com você. Então já aumenta o volume, chama todo mundo, fica ligadinho porque hoje ninguém fica parado e pra gente abrir os trabalhos, nada maior, né? No maior clima de festa, tem samba, tem molejo e tem caçamba. Bora começar porque o Dose Beat tá na área. Já estamos no ar até às 6.

0: Muito bem, 14 horas e 14 minutos, chegamos então para nossa terça-feira, depois da vitória do Brasilzão. Daqui a pouquinho nós temos o boletim Copa do Mundo FIFA 2026 com as maiores informações sobre essa fase mata-mata. É, no finzinho, aliás, no comecinho da semana que vem, no próximo domingo tem Brasilzão de novo. Então daqui a pouquinho nós vamos atualizar todos vocês, viu? Começamos a programação com tudo, caçamba, nosso molejão, que é a cara do nosso Brasil. É, o que mais toca no Brasil, toca aqui na Clube FM.
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0: E você pede, viu? Você pede aqui na programação e a gente toca pra você, tá bom? Vamos

Tocou há 1000 anos atrás e você consegue lembrar perfeitamente a canção, porque ela é a cara do nosso Brasilzão. Então manda aí pra gente, 99722-1007, tá legal? Vamos nessa, na sequência vem aí um super medley com Turma do Pagode, Menos é Mais. O nome da canção, Bebe Vem Me Procurar, e quem ama sente saudade. É, aquele pagode gostoso, você curte aqui com a gente. Excelente tarde, gente, vamos pra cima. Vamos

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Saída! É Bruno e Marrone passando aqui na nossa super programação. 2:32. Aqui a gente toca de tudo, viu? Se você curte, pode esperar que nós vamos tocar pra você. Bom, vamos fazer o seguinte. Nós vamos pro nosso primeiro giro, nosso primeiro bloco de intervalo comercial. Pra você que acabou de sintonizar em 100,7, nem sabe quem sou eu, só curtiu a música e ficou aqui com a gente, seja muito bem-vindo. Meu nome

0: vou mandar ver então aqui na melhor programação, tá legal? É, agora são 2 horas e 33 minutos, a gente volta já, fica aí, é rapidão.
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2: Atenção, galerinha de Bocaina! Marcam agora 26 graus. Agora sim, o tempo tá gostoso, né? E a previsão mínima pra hoje é de 21 graus no finzinho da tarde, início da noite.
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0: nós acabamos de curtir a novidade com o Biquíni Cavadão.
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0: E a galera continua mandando mensagem, participando aqui com a gente do WhatsApp da Clube, mandando mensagem de texto, mandando mensagens de áudio. Deixa eu ver quem tá por aqui. É o Matheus Felipe. Uma excelente tarde, Matheus. Como é que tá? Tudo certo por aí?
2: Boa tarde, Mirella. Tudo bem?
0: Graças a Deus.
2: Toca uma pra mim, descida, milionário Zé Rico.
0: Opa!
2: O Matheus e... E pra Tainá fazendo um favor, obrigado.
0: Valeu, Matheus e Tainá na sintonia. Pediu pra curtir aí descida com o milionário José Rico. Nós vamos mandar pra você, meu querido. Obrigada pela sintonia. Tamo junto, viu? Um abração pra você, um beijão pra Tainá. Tá aqui com a gente também o Vanderlei. Boa tarde.
3: Boa tarde, Mirella. Quem tá falando é o Vanderlei.
0: Tudo bem?
3: Mirella, toca pra nós aí. A música aí do Eduardo Costa, Ainda Estou Aí.
0: Uhum, pode deixar.
3: Meu amigo Marquinhos, lá da Cidade Alta, o Perigoso.
0: Pra quem
3: o Edivaldo,
0: mais?
3: Que tem um escorpião no bolso.
0: Uhum.
3: Pra todo ouvinte da Clube FM, a mais ouvida no interior de São Paulo.
0: Valeu!
3: Falou, Miranda. Forte abraço aí, que Deus abençoe o seu programa aí. Tamo junto.
0: Amém.
3: Vai, Brasil, ziu, ziu, ziu, ziu, ziu, ziu.
0: É isso aí, vai, Brasil. Um abração pra você, pra todos os seus colegas de trabalho, todos que estão na sintonia com a gente. Deixa eu ver quem mais está por aqui também. Tá aqui com a gente a Isa. Boa tarde, eu sou a Isabela. Quero pedir a canção do Jorge Matheus, Duas Metades. Eu ofereço pro meu marido Alan, o amor da minha vida. Tá trabalhando lá no supermercado, mas tá ouvindo lá do serviço a nossa programação. Então, super beijo pra você, Isa. Com certeza, a mulher tá amando, gente. Nós vamos mandar pro seu marido, viu? Um abração pro Alan, um super beijo pra Isabela. Vamos tocar então daqui a pouquinho Jorge Matheus, Duas Metades. E agora também vou atender o pedido do Marmota Ferroni. Boa tarde, tudo bem? Toca pra gente aí. É Erva Doce, amante profissional. Ó, seu programa é 10. Um abraço. Um abraço pra você, meu amigo Marmota. Tamo juntão, viu? Aumenta o volume, vem curtir aí esse som brasileiro. Excelente tarde de terça-feira pra você que tá chegando agora com a gente.
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1: 15:02.
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0: maravilhoso, hein, gente? Com Lauana Prado e Milionário José Rico. Descida, solidão e vontade dividida. São 3 horas e 13 minutos da nossa super terça-feira.
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0: Olha, se um dia eu critiquei o Brasil, eu tava equivocada, eu tava meio doidona, né? Que orgulho de ser brasileira. E depois da emoção de ontem, da nossa seleção garantir a vitória, hoje o Dose Beat entrou de vez no clima verde e amarelo. E quer saber? Hoje o programa tá diferente, vocês estão percebendo, né? Tá com cara, com som e alma do Brasil. Hoje é dia de celebrar nossa brasilidade, é dia de valorizar nossa música brasileira, os nossos artistas, os nossos ritmos, aquilo que faz o coração bater um pouquinho mais forte. Então,

Brasileiro, MPB, axé, funk, pisadinha, hoje vale tudo. O único combinado que eu já fiz com vocês é que hoje só vai ter DNA brasileiro, viu? Então já pega seu celular aí agora e manda sua participação, porque eu quero saber qual música representa o Brasil pra você. Qual canção não pode faltar num dia como hoje? Hoje quem manda na programação é você aí do outro lado, viu? Então hoje, especialmente hoje, nós não vamos tocar nenhuma canção americana, tá? Então não vai ter nenhum

Sertanejo, então pode mandar sua participação. E tem mais, para deixar essa festa ainda mais agradável, mais bacana. Hoje nós estamos fazendo sorteio especial para você, em parceria com Ana Celi, Padaria e Confeitaria. Hoje nós estamos sorteando para você um bolo caseiro delicinha, viu? Então, além de você pedir sua música, você ainda pode sair com um presentão. É música boa, alto astral, premiação e muito orgulho de vestir as cores do nosso país. Afinal, poucas coisas unem tanta gente quanto a música, né?

0: dizer, gente, nós somos o Brasil e não é com Z, não, é com S mesmo, viu? Vamos combinar? A gente se acha demais, né? Então bora fazer uma tarde inesquecível? Aumenta o volume, chama todo mundo, participa com a gente e vamos mostrar que quando o assunto é música, o Brasil dá um verdadeiro show, é verdade. O Dose Beat de hoje é 100% Brasil, 100% brasilidade. E eu quero você comigo até as 6 horas da tarde, então bora celebrar esse país maravilhoso. A gente segue por aqui atendendo a galera do WhatsApp da Clube. Nós vamos atender o pedido da Isabela, que tá apaixonada, né, gente? A mulher tá amando e pediu pra curtir aí Duas Metades com Jorge Mateus, oferecer pro marido Alan, que está no trabalho, mas está sintonizado aqui em 100,7. Então vamos nessa! Tradução literal é aqui, gente. É música boa!
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0: Mendonça passando por aqui e foi pedido da galera do WhatsApp da Clube.
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0: É, a canção que nós acabamos de ouvir foi o pedido da Maísa Vitória Ribeiro Rezende. Boa tarde, Maísa!
2: Boa tarde, Rádio Clube. Tudo aqui bem? É a Maísa Vitória Ribeiro Rezende. Gostaria de pedir a música da Marília Mendonça, Foi por Conveniência. Ofereço para todos os ouvintes e me coloca no sorteio. Pode Essa deixar. É a minha música favorita.
0: Valeu, gatíssima. Obrigada pela sintonia. Obrigada pela audiência. Tá aqui comigo também meu amigo Emerson. Boa tarde, Emerson.
3: Boa tarde, Mirelinha. Tudo bem com você?
0: Tudo jóia.
3: Toca pra nós aí, trabalhador, seu Jorge. Valeu e vai, Brasil!
0: Valeu demais. Valeu pela audiência. Obrigada pela carona. Tá aqui comigo também minha amiga Aline. Boa tarde, Aline. Como vai?
4: Boa tarde, clube. Tudo bom?
0: Tudo bem.
4: Ai, eu quero ganhar esse bolo, hein? Já me deu água na boca, hein? Eu tô gravando, não posso passar desejo.
0: Como,
4: né? Eu vou ver essas coisas da vantagem. É, ótima terça pra todos, Aline Bonafé. Toca uma música pra nós aí, Arame Farpado. Beijo pra todos.
0: Valeu, Arame Farpado, Aline. Esposo Mário participando aqui com a gente. Obrigada pela companhia, viu? Prazerzão receber você aqui com a gente. Muito bacana. E você aí do outro lado que ainda não participou, corre participar em parceria com Ana Celi, Padaria e Confeitaria. Hoje tá rolando sorteio aqui na programação, viu? Só vale Brasilidade. Toca, manda pra nós aqui a canção que não pode faltar no seu churrascão aí de final de semana, na sua vida. A canção que você ouve e fala, poxa, isso aqui é Brasil, hein? Manda aí pra nós, porque em comemoração à nossa vitória de ontem, que foi um baita de um jogo repleto de emoção, adrenalina, meu Deus do céu. Então hoje o nosso programa é só Brasilidades. O que mais toca no Brasil vai tocar aqui na programação. Então você pode mandar, né? Pode ser um samba, pode ser uma música popular brasileira, pode ser um forrozinho. Manda aí pra gente, 99722-1007. 99722-1007. Daqui a pouquinho eu já volto atendendo mais pedidos, tá bom? 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
0: É, aqui é uma boa atrás da outra. Daqui a pouquinho nós vamos tocar pra vocês alguns lançamentos que estão bombando nas redes sociais, canções que já estão hypadas aí em todos os streamings, em todas as plataformas, né? TikTok, no Instagram. Daqui a pouquinho a gente vai tocar pra vocês alguns desses super sucessos, tá bom? E daqui a pouquinho também tem o nosso boletim Copa do Mundo FIFA 2026, onde você fica atualizado. Você se atualiza de tudo que tá acontecendo, né? Quais são as movimentações, quais os próximos passos nessa fase, né? Fase de mata-mata. É, vamos lá então. 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
0: É radiopatia. A música que tava na tua cabeça, tocando agora na nossa super programação. Pedido da galera do WhatsApp da Clube. Aumente o volume do seu som. Vamos curtir essa aqui que é a nossa, é a cara do Brasil, né? Não tem como pensar o contrário. Trabalha

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0: duas canções com Dilcinho. Essa aqui que você acabou de ouvir, ela tem por título Refém. E anteriormente, nós curtimos um cover de Dilcinho, né? Olha o que o amor me faz. Canção incrível, gostosinha, a cara do nosso Brasilzão. Vamos fazer o seguinte, nós vamos pro nosso bloco de intervalo comercial, que vocês já sabem, são 2 minutos. Vocês podem cronometrar e na sequência a gente volta com um forrozinho, com umas canções um pouco mais animadas, mais alegres, porque nós piscamos e já estamos chegando aí no finzinho da tarde de terça-feira. Para você que está chegando agora, seja bem-vindo. Para você que está nas estradas, nas rodovias, aos nossos amigos pedreiros, pintores, serventes, eletricistas, obrigada, viu, pela sintonia. Um prazer estar aí na sua construção, um prazer estar aí no seu carro, na tua van, no seu micro-ônibus, viajando com você. Obrigada pela carona, viu? Nós vamos pro break e a gente volta já com mais topzeras. Aguenta aí, rapidão.
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3: 16 horas e 5 minutos.
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0: curtimos agora. E essa canção agora que nós estamos curtindo, Pega o Guanabara e Venha, Wesley Safadão e Alanzinho Coreano. São 4 horas e 15 minutos agora. Anteriormente a ela, nós curtimos a canção que tem a cara do nosso Santo Antônio, nosso São João. É clima de festa junina. Nós curtimos Ritmo da Sanfoninha com Cadu Martins, Henry Freitas e Núzio Medeiros aqui na nossa programação. Agora, na sequência, nós vamos curtir essa canção que tá bombando nas redes sociais também com Matuê, Máquina do Tempo.
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0: Nós acabamos de curtir 5 minutinhos com a Glória Groove. Agora na sequência, atendendo o pedido especial aqui da Roseli. Um super beijo pra Rô. Rô, é um prazer ter você aqui com a gente. Tava sumida, hein, mulher? Aparece quando você quiser, você sabe que você já faz parte da família da Clube FM. Nós acabamos de curtir Maliciosa com Ludmilla. Nós vamos pra mais um bloco de intervalo comercial bem breve, 2 minutinhos. E na sequência a gente volta com tudo. Aguenta aí.
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1: Oi, galera de Pederneiras. Marcam agora 25 graus. A previsão é de condições ensolaradas no restante do dia.
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1: 17:02.
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sorteio na nossa programação de hoje em parceria com Anacelli, padaria e confeitaria única que atende você até as 10 da noite, de domingo a sexta-feira. Então, ó, últimos minutinhos pra você concorrer, então corre, porque quem não arrisca não petisca, né? Já aumenta o volume do som porque vem mais música boa pra embalar esses últimos minutos da nossa programação. Vou com você, você comigo até as 6 horas, belezeira? Mandar um abraço especial também pro Edivaldo Lopes passando por aqui agora. E ó, hoje a nossa programação tá super diferenciada. Já que nós ganhamos o jogo de ontem, nós estamos em clima de brasilidade. É, só o som brasileiro tocando por aqui hoje, viu? Então pode ser um MPB, pode ser um samba, pode ser um reggae, um rap, pode ser um forrozinho, pode ser um piseiro. Tudo que você gosta, um som brasileiro, aquele som que você ouve e remete brasilidade. Você ouve e fala, meu Deus, eu amo ser brasileiro demais, porque o privilégio é sermos, Deus me livre, não ser brasileira, né? Bom demais, e ó, daqui a pouquinho a gente volta com o som brasileiro, mas agora só vou interromper aqui a nossa programação musical para falar com vocês de alguns de nossos patrocinadores, beleza? 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
0: 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Vamos lá então, vamos dar sequência aqui à nossa programação. São 5h19 agora. Eu vou com você até às 6, tá legal? Um abraço pra todo o pessoal trabalhando firme e forte no comércio, né? O comércio local, todo o comércio aqui de Jaú, Pederneiras, Itaju, Itapuí, Ibitinga. Pessoal de Brotas, Dourados, São Manuel, Trabiju, Boa Esperança do Sul, de Bariri. É um prazer estar aqui na companhia de vocês, viu? Eu ia mandar um abraço pros meus amigos pedreiros, mas uma hora dessa eles já lavaram aí a pá, já lavaram a betoneira, já estão em casa de véio, né? Mas um abraço pra você,

0: eletricista, para você servente, para você pedreiro, para você eletricista, para você pintor que trabalha em construção civil, para você profissional liberal, para você nas estradas e rodovias, obrigada pela carona, viu? Manda aí para nós a temperatura da cidade que você tá também, para a gente conseguir atualizar aqui todo o nosso interiorzão, todo o nosso centro-oeste paulista. Hoje o nosso programa tá diferentão, só brasilidade. E tem mais brasilidade do que um pagodinho com Alexandre Pires? Então vamos lá nesse clima de alegria, mas também de romance. Aquele pagodinho gostoso, você curte aqui na Clube FM.
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0: arte popular, meu bem. É, e não sozinhos, viu? Com Jorge Benjor também. São 5 horas e 30 minutos, é hora do nosso último giro, nosso último bloco de intervalo comercial. E ó, vou pra lá. Já coloquei você, viu, Fernando? Fernando apareceu por agora aqui na nossa programação. Daqui a pouquinho nós já temos o resultado do sorteio. Vou aproveitar o bloco pra fazer esse sorteio de Anaceli. E a gente volta aí depois do break com mais topzeiras. Fica aí, a gente volta já.
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0: Tradição na melhor programação. São 17 horas e 41 minutos. E agora, vamos de medleyzinho com o grupo Menos é Mais, Página de Amigos, Inevitável e Flor Agora.
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0: gente segue por aqui com mais canções incríveis. Mas mandar um abraço especial aqui para Maísa Vitória Ribeiro Rezende, ganhadora do nosso sorteio de hoje em parceria com a Anaceli. Aos que não ganharam, fiquem tranquilos, porque durante essa semana temos mais sorteios aqui na programação, viu? Nós encerramos aqui a nossa programação de hoje com Turma do Pagode. A próxima canção, eu ofereço ela para todos os aniversariantes do dia. Que você tenha uma fim de tarde, uma noite de terça-feira abençoada por Deus. E a gente se encontra amanhã novamente a partir das 14h. Na sequência vem a terceira edição do Jornal da Clube, a notícia que você exige com a imparcialidade que você merece, né? Então nos vemos amanhã. Um beijo, gente. Que o Senhor te abençoe, te guarde, levante seu rosto sobre si, tenha misericórdia de você e te dê uma noite abençoada, tá bom? A gente se vê amanhã então. Fiquem com Deus. Você acabou de curtir Dose Beat na Clube com Mirelle Domingos. Até mais. Um grande beijo e tchau, tchau.
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4: 18 horas e 3 minutos.
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0: Em nome do Pai, e do Filho, e do Espírito Santo. Amém. O anjo do Senhor anunciou a Maria, e ela concebeu do Espírito Santo. Eis aqui a serva do Senhor, faça-se em mim segundo a vossa palavra. E o Verbo se fez carne e habitou entre nós. Ave Maria, cheia de graça, o Senhor é convosco, bendita sois vós entre as mulheres, e bendito é o fruto do vosso ventre, Jesus. Santa Maria, Mãe de Deus, rogai por nós, pecadores, agora e na hora de nossa morte. Amém. Rogai por nós, Santa Mãe de Deus, para que sejamos dignos das promessas de Cristo. Oremos. Infundi, Senhor, como vos pedimos, a vossa graça em nossas almas, para que nós, que pela anunciação do anjo, cheguemos ao conhecimento da encarnação de Jesus Cristo, vosso Filho, por sua paixão e morte na cruz, sejamos conduzidos à glória da ressurreição, pelo mesmo Cristo, Senhor nosso. Amém.
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2: Terça-feira, 30 de junho de 2026. É isso mesmo. Terça-feira, 30 de junho de 2026. Ai, ai, que terça gostosa, hein? Hã? Bom demais da conta, né? Terça-feira de alegria pro brasileiro. É, passamos. Estamos aí, vivos, na Copa 2026. Vamos começar?
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2: Ontem nós tivemos sessão camarária. Em virtude do jogo do Brasil, a sessão aconteceu na parte da manhã. E é claro que um dos assuntos mais importantes foi o pedido de processante contra o vereador Luiz Maurílio Moretti. E nós tivemos aí muita gente se manifestando, e mais uma vez ontem foi demonstrado que existe aí essa união, né, indissolúvel. Dos vereadores, do grupo político da situação, que deu por arquivar o pedido de processante, mesmo o pedido estando bem embasado, né? Mesmo o pedido tendo bastante coerência, mesmo o pedido apresentando aí diversos fatos que, sim, seria uma quebra de decoro, que poderia motivar a cassação, mesmo assim, a turma do engaveta geral também engavetou mais este pedido. Lembrando que os vereadores da situação, vereadores que compõem o grupo da atual administração do prefeito Ivan Kassab, têm pautado por engavetar toda e qualquer investigação de supostas irregularidades. Isso está sendo muito comum na administração do Ivan e nesta Câmara, nesse mandato na cidade de Jaú. Não há interesse por parte dos vereadores em investigar nada. Lembrando sempre, que a investigação, a instauração de uma processante, ela não é a condenação do vereador à perda do mandato. Não. Ela é só a oficialização das investigações, das oitivas, da abertura de defesa, da mostra, né, da colocação das provas, e aí sim, depois de exauridos todos os fatos, depois de levantado todos os problemas, depois de colocado todos os lados, tanto o lado de um como o lado de outro, aí sim nós temos a votação, que pode ou não levar à cassação. É interessante quando a gente percebe que existe esse sistema de blindagem na política, né? Aonde tudo para no plenário, tudo estaciona, tudo que é interessante e poderia demonstrar as irregularidades acaba sendo engavetado, arquivado ou não aceito. A gente viu isso acontecer com as comissões especiais de inquérito, aonde até testemunhas importantes foram descartadas, até o prosseguimento da comissão especial de inquérito, que poderia virar uma processante, não deu certo, foram arquivadas com relatórios no mínimo estranhos diante de tudo que foi apresentado e apontado, relatórios que indicavam que nada de errado havia. Então, é esse sistema de proteção que existe na política jaúense, ela é, na minha humilde e modesta opinião, ela é extremamente prejudicial para a democracia, porque vai favorecer sempre como é que eu vou colocar isso de uma maneira que não pareça que eu estou sendo parcial? Esse arquivamento, ele favorece a impunidade. Eu não estou dizendo com isso, vou deixar bem claro, não estou dizendo com isso que exista alguma coisa errada. Não, não, não estou dizendo isso, mas estou dizendo que a investigação sempre pode levar a descobrir-se coisas que não deveriam estar acontecendo. Cada vez que se arquiva, cada vez que se encerra, cada vez que se varre para baixo do tapete ou se joga numa gaveta, uma investigação tão importante como uma comissão especial de inquérito ou como uma processante, no caso da de ontem, do Luiz Maurílio Moretti, dá-se margem àquela dúvida do será? Será? É assim, na vida da gente é a mesma coisa, não é? Se existe algum indício de que você está fazendo alguma coisa errada, qual que é o primeiro passo que você dá? No meu caso, tá? Vamos usar como exemplo. Olha, parece que o Armando está tendo aí algumas atitudes estranhas, a condição de vida dele não condiz com o que ele recebe, tá estranho isso, o posicionamento dele tá estranho. Qual é a primeira atitude de uma pessoa que não deve nada a ninguém? Olha, tá aberto aí minhas contas, pode quebrar meu sigilo telefônico, meu telefone tá aqui, as minhas contas bancárias estão aí disponíveis, a minha relação de patrimônio tá aí, o que eu comprei, o que eu deixei de comprar tá aí no meu CPF, fica à vontade, pode varrer a minha vida que não vai encontrar nada. Ou melhor, vai encontrar um monte de financiamento. O financiamento do carro, financiamento de cartão de crédito, financiamento de não sei o que, financiamento de não sei o que lá, isso aí tem bastante. Financiamento eu tenho até dizer chega.
3: Só as dívidas.
2: Não é só dívida. Dívida eu tenho bastante, graças a Deus. Porque se você tem dívida é porque você tá vivo, né? Isso é importante. Então, você não vai encontrar nada de errado se vasculhar a minha vida. Isso é comigo, com você e com todo mundo, né? Quando teve aí, até o próprio Dr. Paulo, né? Do Dr. Paulo de Tarso, quando teve, pode abrir, abre investigação contra mim, pode me levantar minha vida, pode fazer o que quiser, eu não devo nada pra

0: da Polícia Militar, né? Nossa Senhora!
1: Então, desespero.
0: É aquele desespero. Mas desespero por quê? Documentação seu tá normal? Seu documento tá em ordem? Sua carteira de habilitação tá normal? Você não tá devendo nada? Não é um fugitivo? Não tá dirigindo embriagado? O carro tá em dia? Então tá com medo do quê? Para! Pode dar uma geral. Na boa. Pode dar geral, que eu acho legal. Sem problema nenhum. Documento? Claro, tá aqui. Documento do carro? Tá aqui, tá tudo certo. Se você vive certo, porque tem medo? Entendeu? Só tem medo quem vive errado. Só tem medo quem tá devendo. Só tem medo quem tá fazendo a coisa errada. Então, eu acho que toda vez que se engaveta uma investigação, toda vez que se joga para baixo do tapete, que se varre para baixo do tapete, só aí, para mim, já é motivo de desconfiança. Eu já fico desconfiado. Ah, eu já fico extremamente desconfiado. Porque onde tem fumaça, velho, tem fogo. E se não tem fogo, tem um princípio de incêndio, que se alguém for lá e der uma sopradinha, vai virar um fogaréu do tamanho do mundo. Então, o que nós vimos ontem na sessão camarária foi, e aliás, me surpreendeu alguns vereadores que fizeram uso da palavra, porque, gente do céu, na boa, vamos lá, sabe, fica mais bonito ficar de boca fechada e votar para arquivar do que tentar justificar o injustificável. Porque teve argumentações ontem que eu vou falar um negócio para vocês. Um verdadeiro mar de horrores. Um verdadeiro festival de, olha, eu quero aqui justificar meu voto e tentar induzir vocês ao erro. Porque o que eu vou fazer é um absurdo, né? Eu vou proteger um vereador, vou acabar com a processão. Por que não? Porque nós estamos perdendo tempo. Porque tem coisa mais importante. Porque tem não sei o quê.
1: Vamos manter a paz.
0: Porque não sei o que lá. É que nem você virar ontem pro Brasil e o Japão e falar assim, gente, pra que ter um ganhador? Vamos sair todo mundo abraçado do campo. 0-0, todo mundo ganhou. Não, mas não pode. Pode, a partir de agora pode. Quantas seleções tem? Vamos todo mundo levantar a taça. Vamos todo mundo é campeão. Pra que jogar? Pra que essa rivalidade? Todo mundo é campeão, é que nem na Câmara. Não, viu? Tem mais coisa pra fazer. Nós temos muita coisa pra se preocupar.
1: Temos que nos unir.
0: Nós temos que nos unir pelo bem da cidade. Ti-ti-ti, tchau-tchau-tchau-tchau-tchau. São dois pesos e duas medidas. Para instaurar a processante contra a vereadora Dani Rodrigueiro, foi um sarceiro. O próprio Moretti votou favorável à processante da Dani. Mas aí, quando é no dele, é perseguição. Aliás, o Moretti, ele tem falado muito, e isso me deixa preocupado, de perseguição, que ele estaria sendo perseguido, que o Ministério Público está perseguindo ele.
1: Você faz de coitadinho.
0: Ele coloca muito em dúvida a credibilidade de um Ministério Público. Isso é preocupante. Isso é preocupante. Ontem mesmo, na palavra dele, ele falou que o pedido de processante do advogado Luiz Federici, ele é amigo do promotor e não sei o que lá, sabe? Coloca em dúvida a atitude do Ministério Público, a imparcialidade do Ministério Público, quando na realidade o que a gente viu ontem foi uma total, completa imparcialidade zero da Câmara. A Câmara foi ontem parcial ao extremo, quando todos os vereadores da situação votaram pelo arquivamento da processante, com discursos absurdamente absurdos. Ninguém está dizendo que o Moretti é culpado de nada, mas instaura a processante para se fazer a averiguação. Qual que é o medo de investigar? O medo de investigar e de descobrir a verdade é o mesmo esquema das comissões especiais de inquérito, que foram todas jogadas para baixo do tapete.
1: A maioria.
0: Qual que é o medo de investigar? O medo de investigar é descobrir a verdade? E quando descobre a verdade, percebe que o mundo não é tão colorido assim? Então foi realmente gritante.

0: gritante a demonstração de parcialidade, de proteção da turma do Bolinha, sabe aquela turma do Bolinha? Aquele esquema dos amigos que tá no rancho ou tá na edícula, tem muita coisa que funciona assim, né? Sabe a edícula que faz a festa? A mesma edícula que leva a família nos eventos, mas que depois vira a edícula dos amigos, né? E aí o pessoal convida as meninas do job e piriri pororó pururu, aí a esposa liga pra um, o outro atende, não, aqui só tem homem, nós só estamos nós aqui, imagina, é só nós, não, estamos jogando baralho, e a bagunça tá correndo solta, né? Parece assim, a patota se une pra salvar a pele de quem tá fazendo a coisa errada, mas mais cedo ou mais tarde a verdade prevalece. Então eu não acho saudável, não acho saudável para a democracia quando acontece o que aconteceu ontem na Câmara, porque olha, da mesma maneira que quando falaram da processante da Dani, nós aqui, investiga, se amanhã alguém falar, não, tem uma processante contra o Matheus Turini, porque o Matheus está suspeito de estar desviando dinheiro da Câmara para a construção de um mega palácio imperial, oxe, vamos investigar, tem que investigar, é obrigação investigar, não importa se é situação, se é oposição, se é direita ou esquerda, é o mesmo esquema que a gente vê acontecer em Brasília, quando era o Bolsonaro presidente, o PT queria investigar tudo, a esquerda queria investigar tudo, não porque sigilo não pode, porque não. Agora é o Lula, pronto, sigilo para tudo, não vai investigar nada, sabe que é estranho, e isso mostra, e aqui não estou defendendo A nem B nem C nem D, mas vale para todo mundo. Quando se varre a investigação para baixo do tapete é porque coisa errada está acontecendo. Porque quem não deve, não teme. Quem não deve, não teme. Se você não está fazendo nada errado, não tem o porquê você ter medo de uma investigação. Simples assim. Simples assim.
1: Não sei se eu vou cortar seu raciocínio, Armando, mas quando falaram aqui, inclusive ontem na nossa live no YouTube, sobre a cassação da Dani, né? Mas assim, dentro do que foi discorrido na Câmara, toda a investigação, não teve nenhuma dúvida, né? Foi plausível tudo que foi passado ali, embasado, inclusive a vários outros vereadores que também são advogados. Então assim, quando mexe com um fala, opa, peraí, tem mais advogados aqui, que fazem, inclusive, o trabalho que a Dani faz, né? Então, era uma justificativa para amedrontar, para desestabilizar a vereadora. Nesse caso, a gente não vê essa situação, né? Então, as desculpas que foram dadas ontem, que eu fiquei assistindo aqui todos os vereadores, né, que acabaram acordando aí, dando as mãos para o Moretti, são explicações assim injustificáveis, né? Diferentemente do que aconteceu com a Dani. Então, é bom que a gente coloque dessa forma, porque na live falou, mas vocês não falaram nada. Não, nós falamos e teve sim, teve uma explicação plausível do que aconteceu. Então, essa que é a diferença da questão do Moretti e a cassação do que houve lá atrás com a Dani Rodrigueiro.
0: Eu sou da seguinte opinião, gente, pau que bate em Chico, bate em Francisco. É simples assim, pau que bate em Chico, bate em Francisco. Se você não quer levar pancada, não faça errado. Não tem outra colocação. É dessa maneira que funciona. Se você não quer levar pancada, não faça errado. Se qualquer vereador da oposição aprontar, vai levar pancada. Vai levar pancada. Ponto final. Se você não quer levar pancada, não faça nada errado. Faça o correto. É tão difícil assim. Aliás, fazer o certo deveria ser o comum. Errar é o sair fora da curva. O certo é fazer o certo. Pronto. Aliás, a palavra já diz tudo, né? Certo é fazer o certo. Se você está fazendo errado, você está errado. Nossa senhora, tá tão difícil assim, não precisa nem desenhar, né? Ontem nós tivemos, então, o arquivamento da processante contra o Luiz Maurílio Moretti, que já sabia, né, dos votos, tanto é que foi falado aí por vereadores que passaram o final de semana conversando, piriri, não, é amigo, é companheiro, é parça, enfim, piriri, então, não. Então ontem até o discurso do Moretti foi bem tranquilo, diferente do que ele normalmente é na Câmara, Porque ele já sabia do resultado, ele sabia que ia ser arquivado.
1: Ele estava tranquilo.
0: Ah, tranquilo, cegado, rindo à toa, de boa. Depois foi comemorar a vitória do Brasil. Faz parte, faz parte. Votaram contra o arquivamento e pelo prosseguimento da processante, o doutor Paulo de Tarso, a Dani Rodrigueiro, o Fábio Souza, o Matheus Turini e o Tito Coló. Esses vereadores votaram pelo prosseguimento da processante. Votaram contra a processante. E olha, eu de verdade, eu até gostaria que um vereador da oposição pisasse no tomate agora. Eu gostaria. Eu gostaria que algum vereador da oposição fizesse alguma coisinha errada, que desse motivo ao processante, só para ver como é que votariam os vereadores.
1: Se todo mundo abraçaria,
0: entendeu?
1: A causa.
0: Só para ver como é que votaria. Ou se é aquele esquema de dois pesos e duas medidas, né? O que fede no quintal do vizinho não fede no meu quintal. Votaram para livrar a cara do Moretti o doutor Rodrigo Franco, o Fernando Toledo, também o Jefferson Roda, o Gé Vieira não votou porque ele é presidente, o João Pacheco, o Lampião, o Majesto, o Márcio Campos, o Marco Brasil Despachante, o Sensei Ercílio e, quem me surpreendeu, a Rafaela Hernandes. Mas vida que segue, aí assim cada um vota de acordo com o que a sua consciência determina, né? Então não tem aqui nenhuma crítica, tanto é que eu não estou criticando o voto de ninguém, só estou dizendo que seria mais saudável para a democracia, né, se a gente investigasse. Porque só fazendo um parâmetro comparativo, a polícia prende um conhecido traficante de drogas, mas contra ele não tem nada naquele momento. Mas ele é um conhecido traficante de drogas, que a polícia conseguiu prender. Chega lá na justiça, o juiz fala assim: ele tinha alguma coisa com ele? Não, mas a gente pode fazer uma batida na casa dele, na chácara dele, na residência, no carro, vai encontrar a fábrica de droga dele. Aí o juiz fala: não, deixa quieto, pode soltar o menino. Ele tinha alguma coisa com ele? Não, no momento não. Não, solta o menino, deixa o menino em paz. Mas, excelência, vamos investigar. Se a polícia investigar, vai chegar. Vai chegar onde quer chegar. Não, investigar pra quê? Vai que encontra, né? Então, é ruim para a democracia, é ruim para a imparcialidade e é ruim até pro eleitor esse tipo de coisa. É ruim, não é bom.
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3: Um excelente dia para você que sintoniza a Clube FM através do 100,7, para você também que nos ouve e nos acompanha também através das multiplataformas, né? Com imensa alegria, hoje nós estamos aqui na Casa Ronald McDonald's, na cidade de Jaú. Nós vamos falar um pouquinho sobre essa instituição, sobre os serviços prestados aqui e sobre eventos que estão por vir, né? Ao meu lado está aqui o Zé, que além de conselheiro, também é integrante aqui da equipe da Casa Ronald. Hoje a gente vai entender um pouquinho mais sobre os serviços prestados, né? Então, primeiramente, Zé, seja bem-vindo. Bom dia, tudo certo?
4: Bom dia para toda a galera da Clube FM. Tudo bom?
3: Tudo jóia, graças a Deus. Agora o tempinho mais agradável, passou aquele friozão, né, Zé?
4: Passou o frio porque tava difícil.
3: Tava difícil, gente. Ó, faça chuva, sol, calor, frio, a Casa Ronald McDonald em Jaú continua todo vapor. Para quem ainda não conhece, eu imagino que muita gente já conheça, né, o trabalho de vocês, mas para quem ainda não conhece, Zé, qual que é a intenção, qual que é o objetivo, quais são os serviços prestados, o que é a Casa Ronald?
4: A Casa Ronald, ela acolhe as famílias de crianças e adolescentes que estão em tratamento de câncer no Hospital Amaral Carvalho. E para que as famílias foquem exclusivamente no tratamento, a casa fornece absolutamente tudo para que elas tenham o conforto, né? Então, remove todas as barreiras para que a família foque exclusivamente no tratamento. Então, fornece hospedagem, alimentação, transporte hospital, casa a casa, hospital. Então, tudo que elas precisam para que cuidem exclusivamente do tratamento.
3: Ô Zé, eu não sei se você já passou por isso, eu com a graça de Deus não precisei, né, de ninguém da minha família, nenhum familiar passar por essa situação, mas já acompanhei pessoas que, além do cansaço, do esgotamento mesmo físico, de ter que ir para lá e viver em um hospital, essa vida é muito cansativa, tem de fato esse custeio, esse gasto com transporte, com alimentação. Quantas alimentações, mais ou menos, por dia vocês fornecem aqui para os que estão hospedados aqui na casa?
4: Olha, são 5 refeições diárias que a gente serve, né? Para ter uma ideia, no ano passado foram mais de 46 mil refeições servidas no total, né? Foram aproximadamente 200 famílias que se hospedaram, né? E para que tudo isso aconteça, a gente precisa dinheiro, né? E uma das formas de conseguir esse valor é com os eventos que a gente realiza aqui para casa, né?
3: Sim, com certeza, gente. Ó, daqui a pouquinho a gente vai falar um pouquinho sobre a visitação, mas você aí do outro lado, empresário, pessoa jurídica, pessoa física, que tem um interesse em conhecer de pertinho mesmo o trabalho, porque aqui é mais do que uma casa, é uma empresa também. Nós temos os funcionários trabalhando a todo vapor, toda a equipe empenhada em trazer para os hóspedes aí conforto, né, humanidade também, dignidade, né, Zé?
4: Sim, sem dúvida. É o que eu sempre falo, as pessoas que não conhecem a casa, elas não fazem ideia de como isso daqui é maravilhoso, né? As pessoas, vem família do Amazonas, de Roraima, do Acre, do Nordeste todo, do Norte, do Sul, vem família de todo lugar e elas são acolhidas aqui e elas só precisam se preocupar com o tratamento, mais nada.
3: Eu falo que é mais do que parceria, né? É de fato dignidade, a humanidade, é ver, é se colocar no lugar do outro, porque eu imagino a cabecinha, né, Zé, com tantas preocupações, tantas coisas. Então, aqui na Casa Ronaldi, a pessoa tem aí todo esse amparo.
4: Tem todo esse amparo, é o que a gente sempre fala. A pessoa simplesmente tem que se preocupar com a saúde, mais nada.
3: Sim, e tem-se ideia, mais ou menos, do número de hóspedes que passam por aqui? Vamos falar anual. Né? Num período anual aí, tem essa ideia mais ou menos?
4: Olha, mais ou menos 10 mil hospedagens a gente fornece com todo o custeio por conta da casa.
3: Sim.
4: Sem despesa nenhuma para as famílias.
3: Gente, sem despesa nenhuma para as famílias, ou seja, precisa-se de recursos, né? Então, durante o ano, vocês vão ver, muitas vezes, nós da equipe da Clube passando por aqui, trazendo para vocês quais são as próximas atividades, quais são os próximos eventos para arrecadação de recursos. E o próximo é o Big Roads, que
4: Big,
3: já tá...
4: Big Wads,
3: ó, tá ótima de inglês, né? E já é a 5ª edição. Eu não vou ousar falar nada sobre o evento, porque o Zé vai trazer para nós detalhes. Que evento é esse, ô Zé?
4: Olha, é um evento para galera que faz crossfit, cross-training, e desde 2018 foi a primeira edição, nós já estamos na 5ª edição, a gente precisou parar por conta da pandemia, mas voltamos aí com tudo. E a última edição, a gente teve quase 450 atletas inscritos, né? E a gente arrecadou quase 40 mil reais líquido para casa. Né? Então agora, na 5ª edição, a gente está querendo bater esse número, né? Um número superior a 450 atletas.
3: Uhum. E o pessoal falou assim, ai, 40 mil, gente, não suporta, né? Tamanha demanda, né, Zé?
4: Olha, eu acho que dá para aproximadamente 2 meses de custeio da casa. Uhum. Só isso. É. Porque a gente precisa realmente de um valor muito maior para poder conceder todos esses benefícios que a gente dá para as famílias, né?
3: Sim. Ô Zé, tem como dar uma pincelada para nós? O que vai acontecer nesse evento? Vai ser um circuito? Como vai funcionar? Vai ter premiação?
4: Não, a galera que treina crossfit, cross-training, eles já sabem como é que funciona, né, a competição. Nós vamos ter 4 provas, né? Já estão postadas aí nas páginas da Casa Ronald, né? E aí, vão ser trios. São 4 categorias, então tem a categoria iniciante, a intermediária, que é a scale, o master, que é a galera que já tem um pouquinho mais de idade, e o avançado, que é o RX. Então são 4 provas, nenhuma prova assim muito complicada, muito difícil, todo mundo vai conseguir fazer, então pode se inscrever que não vai ter problema nenhum.
3: É, ah, ah, mas eu queria ajudar a casa, mas eu sou péssima com cross, eu sou péssima com atividade física. Então vocês aguardem, ó, não precisa aguardar não, já vem aqui, conversa com a diretoria, conversa com a secretaria, aqui com o pessoal do financeiro, faz aí a sua contribuição. E também tem outros eventos vindo por aí, nós vamos falar daqui um tempo, né, sobre o Mac Dia Feliz também, né, Zé?
4: Sim, exatamente, Mac Dia Feliz, como ocorre todo ano, acho que esse ano vai ser dia 22 de agosto, né? Uhum. E para quem quiser comprar o ticket antecipado, ele já está disponível, é só entrar lá na página da Casa Ronald e adquirir o seu ticket. Também ajuda muito no custeio da casa.
3: É, e para você que não gosta de atividade física, mas é bom de boca, é bom de comer, tá aí. Esse é o próximo evento que você vai contribuir demais aí com a Casa Ronald. E, ó, e mais informações estão nas redes sociais da casa, viu? Pode seguir lá no Instagram, pode seguir no Facebook, nós vamos deixar aqui para vocês todos os endereços das redes sociais para vocês se atentarem a todos os detalhes. É, tem algo para acrescentar? Fica à vontade.
4: Ah, eu gostaria de convidar toda a galera que faz o que treina CrossFit, cross training, para se inscrever. Uhum. E mesmo que não queira competir, a gente está precisando, tem para dá para ajudar como staff, dá para ajudar como árbitro, dá para ajudar como no dia, fazendo qualquer outro tipo de voluntariado lá na hora para colaborar.
3: Isso já é uma ótima colaboração, né? Eu não sou boa em fazer um exercício, mas eu posso ser voluntária.
4: Exatamente. Você pode ir lá no dia contribuir de alguma forma. Sim. Né?
3: Maravilha, Zé. Muito obrigada, viu, pelas informações. Se tiver mais alguma coisa para acrescentar, fica à vontade.
4: É isso aí. É só convidar toda a galera para se inscrever aí para ajudar no custeio da casa.
3: Maravilha, gente. Esse foi o bate-papo, então, com o Zé, que além de conselheiro também faz parte aqui da equipe, da direção da Casa Ronald McDonald em Jaú. Para você que nos acompanhou até aqui, o nosso muitíssimo obrigada.
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0: Eu vou, para encerrar o assunto de ontem, da sessão camarária aqui em Jaú, e até para ser justo, né? Porque a gente não tem esse negócio de ficar de um lado ou de outro. Nós vamos apresentar para vocês a fala do vereador Luiz Maurílio Moretti na íntegra, tá? Não tem corte, não tem edição, não tem nada. E nós escolhemos como vários vereadores falaram, a gente escolheu apenas uma fala, até em virtude do horário, que senão também a gente ia passar aqui um século escutando o vereador falar. Então, nós iremos reproduzir, e aí encerra esse assunto da processante, até porque ela foi arquivada. Mas como a gente falou bastante esses dias da processante, né? Ontem foi praticamente o tema do jornalismo todo, para ser justo, nós temos que ouvir sempre os dois lados, sempre. Isso é jornalismo, né? Não dá para colocar só um lado dos fatos. Só põe um lado dos fatos, gente, quando o outro lado não quer falar, né? A gente só coloca um lado quando o outro lado não nos atende ou não quer falar com a gente. Aí não tem jeito, eu não posso obrigar ninguém a falar. Mas como o Moretti, ele fez uso da palavra, né? Para até poder se defender da processante, a gente vai acompanhar a palavra dele, do Moretti, e depois nós vamos acompanhar o Matheus, o vereador Matheus. Então vai entrar o Moretti e o vereador Matheus e só, tá? Só. Nós não vamos ficar colocando um monte de... Até porque, volto a insistir, o assunto já está encerrado. A processante foi arquivada, não vai prosseguir, acabou, ponto final. Mas por uma questão de justiça, tá? A gente vai dar espaço para o Moretti e para o vereador Matheus Turini. E assim a gente mata a sessão com relação à processante de ontem.
5: É, a gente tem que até dar risada um pouquinho da perseguição que a gente sofre. Esse pedido de abertura de comissão processante, ele tem três itens. Primeiro item é sobre um processo que ainda não transitou em julgado sobre uma servidora da Câmara Municipal, na qual era cargo comissionado. Cargo comissionado para você, vamos dizer, demitir, é um cargo político. Aí o que está se transmitindo, vamos dizer, primeira instância, segunda instância, até agora não foi nada, não tramitou. Aí vem o senhor Luiz Vicente Federici querer já jogar. Senhor Luiz Vicente, o senhor nunca recorreu até o Supremo para mostrar que o senhor está correto? Primeiro ponto. Está lá, foi aberto ao relator o processo. Então, a gente não teve o julgamento ainda em segunda instância. No segundo fato, o senhor Luiz Vicente Federici fala de ofensas proferidas à vereadora nos minutos 4 horas e 25 a 4 horas e 35. Alguns dos vereadores entraram no YouTube e viram essa fala que ele disse? Se houve ofensa? Da onde o senhor tirou essa ofensa, o senhor Luiz Vicente Federici? O senhor é um advogado, redomado. Então, eu já vejo uma mentira aqui, em cima desse fato. Que qualquer um pode entrar lá na 4 horas e 25 e ver lá se teve alguma ofensa. Eu não estou sabendo de ofensa nenhuma. Primeira mentira do senhor Luiz Vicente Federici. E o terceiro é uma ação de improbidade administrativa proposta pelo Ministério Público, do senhor Rogério Rocco Magalhães. Primeiramente, essa ação foi distribuída do promotor no dia 24. Saiu no dia 25, na quinta, na rede social. Na sexta, já usaram isso para tentar a cassação do vereador. Dá uma olhada, saiu no finalzinho da tarde ainda, no dia 24. Na término do expediente. Aí no outro dia, vamos dizer, saiu, era 3 horas da tarde, que eu fiquei sabendo. Os jornalistas contrários já sabiam bem antes, para ver como que a perseguição em cima do vereador Moretti é nítida. Será que é medo de urna? O que será que é? Por que será essa perseguição total em cima do vereador Maurílio Moretti? Em processos que a maioria deles não levam, vamos dizer, a nada. Processos tendenciosos com os mesmos advogados, no qual processos aonde o senhor Luiz Vicente Federici tenta. E também eu gostaria de ler aqui que esse pedido de improbidade, essa ação de improbidade proposta pelo senhor promotor, ela já foi usado lá atrás, aonde teve o pedido da senhora Andresa Navas sobre o uso da TV Câmara, aonde eu teria sido o fundador da palavra Fala Presidente. Isso já foi discutido no eleitoral, aonde no eleitoral, eu vou ler só um trechinho aqui do acórdão do recurso do TRE. A ausência de demonstrativos acerca da apontada manipulação da programação da TV Câmara para benefício desse representado, haja vista o depoimento prestado por testemunha em juízo. O teor da declaração a respeito da criação do programa Palavra do Presidente no ano de 2012 e a lista contendo os nomes de todos os presidentes que participaram desse quadro, desta respectiva instituição. O promotor vai chamar a mesma testemunha que já deu depoimento, que já levou as provas. Seria perseguição também pelo promotor, que é amigo do senhor Luiz Vicente Federici? Eu nem tinha informação do processo. E a pessoa já estava com o pedido de cassação da abertura da comissão processante colocada. Gente, temos 135 mil pessoas para a gente ouvir, responder e fazer o que elas necessitam da cidade. E a gente vai ficar votando comissão processante, ao invés de sair na rua, arregaçar as mangas e trabalhar. A perseguição em cima da minha pessoa é nítida. E eu sei por quê. Porque eu falo a verdade. Eu não me escondo atrás de empresário, eu não me escondo atrás de ninguém. Tem vários vereadores aqui com vontade de trabalhar. Tem vários vereadores que saem de manhã cedo e vão atrás do problema. Que recebem no seu celular as denúncias que as pessoas estão necessitando. Mas quando parte, leva para o lado pessoal, querendo, sei lá, se é medo. É medo. É medo. E esse mesmo acordo que eu disse do eleitoral foi recorrido. Recorreram. Não aceita perder. Mas vão perder. Vão perder. Vamos trabalhar para a população. E aos empresários que vão dizer, tem esses, essas pessoas que dão o nome para querer fazer certas coisas. Gente, vamos trabalhar para a cidade, que até hoje a cidade só foi lesada. Lesada, lesada e lesada. E isso vai vir à tona. Isso vai vir à tona. Cada vereador, eu acho que vota do jeito que quer. Entendeu? E eu só espero a explicação do senhor Luiz Vicente Federici nos 4h25 aos 4h35, aonde está a ofensa. Ok? Muito obrigado.
0: Muito bem, aí a palavra do vereador Luiz Maurílio Moretti, lembrando que isso aconteceu na sessão de ontem, aonde os vereadores da situação votaram pelo arquivamento do pedido de processante. Para finalizar esse assunto, colocamos o Moretti, vamos colocar o Matheus, um lado da defesa, que é o próprio Moretti, um lado da acusação, que é o Matheus, e a gente encerra assunto com relação à processante que foi arquivada pela maioria ontem na Câmara, votando contrários aliás, votando favorável à sequência da processante, os vereadores de oposição, com exceção da Rafa. A gente acompanha agora o Matheus aqui no Jornalismo da Clube.
6: Essa votação, deixa eu só localizar os senhores, nada tem a ver com a vereadora Dani Rodrigueiro, tá? Só pra gente começar, eu sei que isso é uma obviedade, mas o óbvio precisa ser dito. Não há nada de revanchismo que coloque a vereadora doutora Dani Rodrigueiro em oposição ao pleiteado à cassação hoje. Não, nada. Primeira questão. O pedido, como disse o vereador Magesto, foi feito pelo senhor Luiz Vicente Federici, que advoga tanto para a esquerda quanto para a direita desta casa. Tanto para a base quanto para a oposição desta casa. Vamos começar pelo começo. E pedido pelo munícipe foi lido e juntado suas argumentações. Dentre elas, né, postura do vereador Maurílio Moretti nesta casa com a doutora Dani. Mas não é este o fato novo. O fato novo é o pedido de improbidade do Ministério Público vindo de autoria do senhor promotor Rogério Rocco Magalhães. Vereador Lampião, vereador Moretti veio aqui para falar. E aí, óbvio, a gente vai anotando as coisas porque eu quero ser simétrico na proporção, né? Então, quando ele diz aqui, ó, sobre recorrer, porque, de fato, ele reconheceu aqui que há uma condenação. O vereador Maurílio Moretti é um condenado, em primeira instância, está recorrendo, naturalmente, para poder tirar. E aí, o próprio, a provocação do vereador foi, mas o Vicente nunca recorreu? Quem não recorreu foi o vereador Maurílio Moretti em outro processo. Aquele que acabou sendo condenado contra a Andressa, que nem compõe os autos desse pedido. Foi ele que não recorreu naquele processo, foi condenado a pagar R$5.000, se não me engano, para a Andressa. Não é nem esse o objeto do pedido. Sobre os minutos, é por isso que nós estamos abrindo a comissão processante, não a condenação do vereador. Não há condenação nesse momento. É a abertura da processante para ele poder falar. Como vem que vê? Ah, achei que ele ia falar, porque é isso que ele faz. Porque ali, aí, com a comissão aberta, aí sim, Vossa Excelência pode falar, apontar, colocar, mas é para isso precisa abrir a processante, a comissão. Medo de urna. Eu estou vendo o plenário cheio de manifestações a favor da Vossa Excelência. Estou vendo. Estou vendo todos os seus eleitores aqui. Ai, vereador, aí o senhor leva para um ponto. Eu estou vendo aqui um ex-candidato pelo PL, que hoje tem a página Mona Lisa, uma coisa assim. Eu tinha outro candidato também pelo PL, bancada do povo, alguma coisa assim. Então, não tem. Então, na verdade, nós não temos medo de urna, que Vossa Excelência citou. Ah, agora eu vi aqui, tudo bom? Temos aqui outro candidato da bancada do povo também. Nós temos dois ex-candidatos pelo PL, que têm páginas e que estão colocando, aqui a sua presença para acompanhar o pedido de abertura. Ué, não há medo de urna, como Vossa Excelência falou, para parafraseá-lo. Você percebe que todo mundo aqui ouviu ele de novo provocando? Vereador Fernando Toledo, Vossa Excelência talvez não tenha escutado, porque o próprio vereador Mário Moraes do lado de lá falou assim: eu vou abrir um pedido de cassação. Vê quem que é o revanchista. Vou pedir um pedido de cassação para quem é do GAECO aí, que eu já mato 5 de uma vez. Levantou, foi até a mesa, voltou. Então não é uma questão de revanchismo, não tem a ver com revanchismo, tem a ver com uma questão bem objetiva. Qual é a questão objetiva? Tem agora um pedido de improbidade administrativa feito pelo Ministério Público, o mesmo Ministério Público que investigou a Operação Terra Roxa. É o Ministério Público que ele está pedindo, e é isso que precisa ser apreciado. Ah, mas o pedido de promotor já foi usado. Não é bem assim. Não é bem assim. O processo que o senhor Tuca Melges entrou foi com uma ação popular. O juiz disse que arquivava sem julgar o mérito, porque não era via eleita. Aí vai o promotor e diz: bom, eu dou a via eleita. Tal é a convicção que o promotor tem da vossa culpabilidade. Então, nós estamos falando de abrir o procedimento de comissão processante, tal qual foi aberto em 2024 nesta casa. Foi aberto nesta casa em 2024 contra a minha pessoa, o vereador Borgo, o vereador Chupeta, com os votos do Fábio Souza, do Tito Coló, do vereador Fernando Toledo, da vereadora Rafaela, do vereador Marcos Brasil, do vereador Lampião, do vereador Jefferson Vieira. Então não me venham com regras que vocês não possam sustentar. Não, é que na verdade eu sigo... Não. Já foi aberta uma comissão processante contra mim, nesta casa, com votos. Eu só citei os vereadores que estavam na época aqui. E tudo bem, porque foi no bojo desse processo, presidido ou relatado agora pelo vereador Marcos Brasil, que eu pude apresentar o conjunto probatório dos meus elementos. Que eu fui reeleito, que eu ganhei na justiça, que eu voltei e estou aqui. Então, a comissão processante, dentro dos seus 90 dias, terá a possibilidade de juntar o conjunto probatório também. E não há nada que impeça os senhores de dizer: não, é que eu não voto. Não, já votaram. Já votaram. Dos que estão aqui hoje: vereador Rafaela, vereador Fernando Toledo, vereador Tito, vereador Fábio, vereador Lampião, vereador Marcos Brasil, vereador Jefferson Vieira. Então tem total condição também de fazer a mesma postura. Já foi feito. Dois. Aqui, o que a gente coloca... dois não, né? O que a gente fica aqui agora é... é que na verdade agora... é que vai ficar ruim, vai se votar a favor, vão virar, tem os produtores de conteúdo aqui, virão os produtores de conteúdo falando porque foi a favor. E se for contra, terão os mesmos produtores de conteúdo para falar foram contra. Aí são ossos dos ofícios de nós, que nos candidatamos, que nos colocamos na vida pública. Que é o que o Max Weber, eu trouxe meu livrinho de cabeceira aqui, você sabe que a minha formação na graduação ela foi mais weberiana, né? A gente vai ler o pessoal da teoria crítica mais na pós-graduação. Mas a graduação dos ciências sociais, ela é bem weberiana, porque é o pai da antropologia, essa parte do multiculturalismo encanta bastante na faculdade de ciências sociais. E o Weber, no seu livro Ciência e Política, Duas Vocações, ele diz exatamente isso. A quem se preza pela vida política não se tem o luxo das suas convicções pessoais. Ou seja, não, é que eu acho, a partir do momento que a gente assume a postura política, de fazer ciência política, naturalmente, não sou eu que respondo pelos meus votos. Não é minha postura que se responde pela minha postura. A gente vê o efeito das votações que nós colocamos. E aí, página 134, tem uma passagem maravilhosa do Weber que ele coloca o seguinte, né? Há um inimigo vulgar, muito humano, que o homem político deve dominar a cada dia, a cada hora. A muito comum vaidade. Ela é inimiga mortal de qualquer devoção a uma causa. Inimiga do recolhimento. E no caso, do afastamento de si mesmo. O Weber, ele coloca essa análise justamente porque na hora de fazer política, ele está dizendo, olha, a gente precisa pensar um pouquinho mais com a cabeça, porque o efeito da minha postura, ele é sentido. Não há aquela coisa do, não, eu fiz o que a minha consciência dava naquele momento. Não, o que a minha consciência dava no meu momento, o homem público vai dizer, Weber, não tem o luxo de ter. É o efeito. O efeito está aí, senhoras e senhores. Vocês conhecem o vereador Mauro Moretti. Este é o efeito. Pobre Moretti. Com um desempenho parlamentar que vem diuturnamente colocando esta casa, que ao invés de dedicar-se aos 136 mil habitantes desse município, precisa parar para fazer essa discussão. Quer números? Ô Cláudio, passa 340, por favor. A hora que der aí, passa 340. Se é números, então, se é pela produtividade, cada um que apresenta os seus. Cada um que apresente os seus. Estes são os meus números. Estes são os meus números. E cada um que apresente os seus. Agora a gente vai ver que entre os números, a fala, a gritaria, a gente tem um pouquinho de dissonância. Hoje é abrir a comissão processante, ouvir o senhor vereador, ouvir as alegações do promotor e colocar depois a nossa convicção tal qual foi feito o relator Marcos Brasil à época. E aí depois a gente pode discutir se é caso ou não para cassação. Hoje é só a abertura da comissão processante. Com muita tranquilidade. Obrigado, presidente.
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0: Povo de Deus, uma terça abençoada, São Miguel Arcanjo, defendei-nos no combate, quem como Deus, ninguém como Deus, Maria passa na frente, pisa na cabeça da serpente, vamos que vamos, porque a semana tá aí, é terça e é só alegria, fé em Deus, só alegria, coragem e a gente volta amanhã. Tchau.
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3: 18 horas e 58 minutos.
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7: Renda no campo.
8: Para a agricultura familiar serão destinados mais de 97 bilhões de reais.
7: Um valor recorde para incentivar o cultivo de alimentos saudáveis. Graziele Bezerra.
9: O dinheiro poderá ser aplicado em programas de crédito, seguro agrícola, compras públicas, assistência técnica e extensão rural.
8: E ainda, cúpula do Mercosul.
7: Brasil defende financiamento em obras de infraestrutura na região e combate ao crime organizado.
8: Em reunião no Paraguai, presidente Lula reforça o fortalecimento da integração entre os países sul-americanos.
10: O projeto de integração sul-americano deve estar acima de qualquer divergência ideológica.
7: Vamos falar também sobre ações de saúde para enfrentar efeitos da mudança climática.
8: Ampliação da Força Nacional vai permitir que as equipes alcancem qualquer emergência em até 12 horas. Márcia Fernandes.
11: O Brasil passará a contar com mais 8 bases da Força Nacional do SUS, distribuídas por todas as regiões do país.
7: Hoje, na apresentação da Voz do Brasil, Luciana Vasconcelos e Luciano Seixas.
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7: Mais recursos para a agricultura familiar, aquela que produz os alimentos que chegam à mesa dos brasileiros.
8: O governo do Brasil anunciou o Plano Safra 2026-2027 da agricultura familiar com um recorde de financiamento, 97 bilhões e 300 milhões de reais.
7: A repórter Graziele Bezerra acompanha o anúncio do plano neste momento e traz para a gente os detalhes ao vivo. Boa noite, Graziele.
12: Boa noite para você também, Luciano. Boa noite para a Luciana e para o ouvinte da Voz do Brasil. Dos 97 bilhões de reais destinados para fomentar a agricultura familiar, mais de 85 bilhões serão destinados ao PRONAF, que é o Programa Nacional de Fortalecimento da Agricultura Familiar, um aumento de quase 9% do crédito comparado à última safra. O dinheiro poderá ser aplicado em programas de crédito, seguro agrícola, compras públicas, assistência técnica e extensão rural. A ministra do Desenvolvimento Agrário e Agricultura Familiar, Fernanda Machiavelli, destacou as operações de crédito que terão juros reduzidos.
13: Eu estou falando que agora quem quiser produzir alimento nesse país tem juros de 2% para contratar crédito para a agricultura familiar para quem quer produzir alimentos. E se quiser produzir alimento orgânico agroecológico, a taxa de juros, presidente, agora é 1%.
12: E o plano também amplia o limite de crédito para a unidade familiar de 53 para 74 mil reais. Outra novidade dessa edição é o Pronaf de Habitação. Quem vive no campo vai poder fazer financiamentos com limite de 10 mil reais para reformar a casa ou fazer instalações sanitárias. Serão 5 anos para quitar, além de desconto de até 40% para quem pagar a conta em dia. Outra novidade é o Terra à Mesa Garantia Safra, com mais de 400 milhões de reais destinados à inclusão produtiva, adaptação climática e fortalecimento da produção de alimentos para mais de 60 mil famílias do semiárido brasileiro. O governo do Brasil também anunciou programas para melhorar a governança no campo e agilizar a regularização fundiária de imóveis rurais, públicos e privados. Devolvo para vocês, Luciano, Luciana.
8: Obrigada, Graziele, pelas informações ao vivo aqui na Voz do Brasil.
7: E para o agronegócio, o governo do Brasil anunciou um plano safra também com valor recorde.
8: São mais de 525 bilhões de reais com taxas de juros reduzidas.
7: O plano traz incentivos também para os produtores comprometidos com a agricultura sustentável.
6: O Plano Safra 2026-2027 é o maior da história destinado à agricultura empresarial. Ao todo, o governo do Brasil anunciou nesta terça-feira 525 bilhões e 100 milhões de reais em linhas de crédito para médios e grandes produtores rurais. São quase 9 bilhões de reais a mais que na safra anterior. O objetivo é fortalecer a produção agropecuária, ampliar a oferta de alimentos e manter o Brasil entre os maiores produtores e exportadores do mundo. Do total anunciado, 384 bilhões e 900 milhões de reais serão destinados ao custeio da produção e à comercialização da safra. Outros 140 bilhões e 200 milhões de reais vão financiar investimentos em irrigação, armazenagem, inovação tecnológica, compra de máquinas e equipamentos, recuperação de áreas produtivas e geração de energia renovável. O presidente em exercício, Geraldo Alckmin, disse que os números representam o compromisso do governo com a produção de alimentos e investimentos no campo.
14: Ano passado, batemos recorde de produção e a expectativa esse ano é de 353 milhões de toneladas.
6: Outra novidade é a redução das taxas de juros em linhas estratégicas de financiamento. No Pronamp, programa voltado aos médios produtores rurais, a taxa caiu para 9% ao ano. Também houve redução em programas voltados à irrigação, agricultura sustentável, armazenagem e inovação. A expectativa é ampliar o acesso ao crédito e estimular novos investimentos no campo que já exporta e produz números recordes, disse André de Paula, ministro da Agricultura e Pecuária.
15: O agronegócio brasileiro representa hoje cerca de um quarto de toda a riqueza produzida no país. O PIB da agropecuária cresceu 11,7% o ano passado. Um entre cada quatro empregos de brasileiros está ligado ao agro.
6: O Plano Safra também amplia os incentivos para práticas sustentáveis. É mais oportunidade para quem produz, destacou o ministro da Fazenda, Dário Durigan.
16: Tivemos também os bônus que incentivam sustentabilidade no agronegócio, que podem dar um prêmio de 0,5 pontos percentuais, seja para quem tem o CAR normalizado, seja para quem adota boas práticas agropecuárias no sentido da sustentabilidade.
6: Desde 2023, o governo do Brasil tem ampliado os recursos à agricultura empresarial. Nos últimos quatro anos, foram quatro recordes, saindo de 364 bilhões para mais de 525 bilhões de reais. Reportagem Pablo Mundim.
8: Brasil, Argentina, Uruguai e Paraguai. Esses países formam o Mercosul, que reúne 73% do território sul-americano.
7: Responsável por 65% do PIB da região, o bloco se reuniu hoje em Assunção, no Paraguai, para definir estratégias que fortalecem os países.
17: O encontro reúne líderes dos países membros e associados do Mercosul em Assunção, no Paraguai. Nesta cúpula do bloco, o objetivo é discutir medidas para aprofundar a integração regional, fortalecer o comércio, a agenda social e o desenvolvimento. Durante o discurso, o presidente Lula defendeu o fortalecimento da integração entre os países sul-americanos.
18: No Mercosul permanece como o principal espaço institucional em uma região cada vez mais polarizada. O projeto de integração sul-americano deve estar acima de qualquer divergência ideológica.
17: Lula anunciou também que fará uma proposta de aumento da contribuição brasileira ao FOSEM, fundo que financia obras de infraestrutura e projetos sociais para reduzir desigualdades entre os países do bloco.
18: O Mercosul precisa fazer diferença na vida das pessoas. Desde a sua criação, o FOSEN já financiou mais de 1.000 quilômetros de rodovias, 680 quilômetros de ferrovias, 750 quilômetros de linha de transmissão elétrica, 100 quilômetros de rede de saneamento básico. Estamos prontos para lançar o FOSEN 2 e aumentar a contribuição brasileira com aporte de US$100 milhões anuais ao longo de uma década.
17: Na área de segurança, Lula defendeu a cooperação internacional para o combate ao crime organizado e ao tráfico de drogas.
18: Em parceria com a Interpol, estamos implementando nova iniciativa para o enfrentamento do crime organizado na América do Sul, cuja sede será o escritório regional da Interpol em Buenos Aires. O Brasil vai custear a presença de delegados dos 12 países da região na capital argentina por um ano para ampliar a coordenação no combate ao tráfico internacional de drogas e crime organizado.
17: Durante o encontro, foi aprovado o reconhecimento de meios de autenticação e identificação digital entre os países membros. Com essa medida, pessoas que moram na Argentina, Uruguai e Paraguai poderão acessar a plataforma gov.br para autenticação de documentos nos países estrangeiros, por exemplo. Para entrar em vigor, os legislativos de cada país terão de aprovar a iniciativa. Reportagem Luciana Colares de Holanda.
8: E durante a cúpula do Mercosul em Assunção, no Paraguai, o presidente Lula prestou solidariedade ao povo da Venezuela, afetado por um forte terremoto na semana passada.
7: Ele pediu um minuto de silêncio e disse que momentos como esse, com tantas vidas perdidas, demonstram a importância da solidariedade e da cooperação regional.
8: Para ampliar a cooperação humanitária do Brasil com a Venezuela, o ministro da Defesa, José Múcio Monteiro, chegou hoje à capital Caracas, onde se reuniu com a presidente encarregada do país, Delcy Rodrigues.
7: Múcio visitou também o hospital de campanha montado pela Marinha do Brasil, que é especializado em assistência cirúrgica de emergência.
8: A unidade de saúde tem capacidade para realizar cirurgias e intervenções ortopédicas sob anestesia, além de oferecer suporte avançado de vida e cuidados intensivos em até 30 leitos.
7: O ministro José Múcio Monteiro disse que o Brasil vai atuar em duas frentes. Inicialmente com apoio humanitário para um momento de emergência e posteriormente ajudando na reconstrução do país.
19: Hoje está chegando aqui o nosso quinto KC-390 trazendo mantimentos, trazendo ajuda. E nós estamos querendo ver onde é que nós podemos ajudar mais, fazer uma coisa ordenada. Por isso que o presidente nos mandou os três para que nós conversássemos para ver quais as prioridades nesse momento.
8: Com o fim do conflito Estados Unidos e Irã e a situação do petróleo se normalizando internacionalmente, o governo do Brasil começou a retirada gradual de incentivos que tinham sido concedidos a produtores.
7: A partir de amanhã, deixa de vigorar um deles, a subvenção de 35 centavos por litro de diesel.
20: Depois de quase 2 meses de medidas para conter o impacto da crise no Oriente Médio sobre os combustíveis, o governo começa a desmontar o pacote criado durante o conflito entre Estados Unidos e Irã. Nesta terça-feira, foi anunciada a retirada de uma das medidas de apoio que estava em vigor, a subvenção de 35 centavos por litro concedida ao diesel. O desconto havia sido criado para impedir que a alta no preço internacional do petróleo afetasse os preços aqui no Brasil. De acordo com o ministro da Fazenda, Dário Durigan, com o fim do conflito, não há mais sentido manter o benefício.
21: A gente foi atento e pronto para colocar as medidas de pé para não ser sócio da guerra e mitigar preço, também seremos atentos e teremos prontidão na retirada e na reversão das medidas. Nós estamos hoje com o Brent, que não está exatamente no mesmo patamar do período pré-guerra, mas também já diminuiu bastante em relação ao período mais dramático ali da guerra, que mais nos impactou.
20: O governo avalia agora a retirada de outra subvenção, de R$ 1,12 por litro de diesel e do desconto de 44 centavos no preço da gasolina, também adotados para diminuir os impactos da crise. O ministro do Planejamento e Orçamento, Bruno Moretti, disse que a retirada desses benefícios será gradual.
22: A gente vai se adaptando, retirando
3: aumentando gradualmente as subvenções para que a gente tenha todas as condições para manter a nossa meta de resultado primário para o exercício sendo naturalmente perseguida. Nós vamos cumpri-la de maneira então que a gente preenche todas as condições que a gente falou desde o começo aqui. Proteger a população é o primeiro ponto, acomodar e amortecer choques de preço com a responsabilidade fiscal, com neutralidade fiscal.
20: O ataque dos Estados Unidos ao Irã levou o país persa a fechar o Estreito de Hormuz, rota por onde passa a quantidade expressiva de petróleo. A tensão elevou o preço do barril e gerou preocupação com o abastecimento mundial. No Brasil, o diesel é essencial para o transporte de cargas. Há duas semanas, Estados Unidos e Irã assinaram um acordo de paz, finalizando o conflito. Reportagem Luana Karen.
8: O Brasil está em alerta com a volta do fenômeno climático El Niño ao país.
7: As ondas de calor são apontadas como um risco a quase todo o território nacional.
8: As projeções para os próximos 2 anos indicam secas severas no norte e nordeste e chuvas intensas com risco de inundações no sul.
7: O El Niño é um fenômeno climático que ocorre quando as águas do Oceano Pacífico se aquecem de forma anormal.
8: As mudanças trazem impactos diretos na saúde pública, como prematuridade de bebês

0: distribuídas por todas as regiões do país. Com o reforço, as equipes terão capacidade de chegar a qualquer emergência em menos de um dia. O anúncio foi feito pelo ministro da Saúde, Alexandre Padilha.
1: Com a base regional, nós vamos poder botar 47 pessoas e equipamentos em 12 horas. Então, nós estamos aumentando 20 vezes mais a nossa capacidade de pronta resposta.
0: As iniciativas incluem ainda a implantação de centros de informação em saúde e clima nas 5 regiões do país, para ajudar no monitoramento de riscos em tempo real, e o lançamento do painel nacional de calor extremo, que vai disponibilizar previsões diárias para todos os municípios brasileiros. O ministro Alexandre Padilha destacou a importância da integração entre essas informações e os dados de saúde da população.
1: Permite cada vez mais o planejamento antecipado, saber que você vai ter nos próximos 5 dias uma onda de calor e ter certeza que tem na unidade de saúde os produtos, medicamentos, a preparação para os pacientes para reduzir o risco de óbitos e de danos à saúde.
0: As medidas integram o AdaptaSUS, que prepara o Sistema Único para Emergências e propõe ações para proteger a população. Estão previstas quase 100 metas para serem executadas até 2035, com investimentos de cerca de 10 bilhões de reais. Reportagem Márcia Fernandes.
2: A lei que restringe o uso de celulares nas escolas entrou em vigor no ano passado. De lá para cá, algumas mudanças já são perceptíveis no ambiente escolar.
3: É o que aponta um levantamento do Ministério da Educação, divulgado hoje, e que mostra aumento na participação dos estudantes e na concentração durante as aulas.
4: Os dados revelam que 92% das escolas públicas e privadas da educação básica já aderiram à lei que restringe o uso de celulares nas instituições escolares. De acordo com a diretora de apoio à gestão educacional da Secretaria de Educação Básica do MEC, Anita Stephanie, a restrição segue um movimento mundial e busca o uso saudável dos celulares no ambiente escolar.
5: É um movimento mundial a questão do uso mais cuidadoso. A gente vem apoiando os municípios e os estados para conseguirem a implementação dessa lei.
4: A pesquisa também mostra os principais desafios de aplicar a restrição. 39% das escolas relatam dificuldade para conquistar a adesão dos estudantes às novas regras. 31% das instituições também dizem ter dificuldade para realizar a fiscalização contínua durante aulas e intervalos. 97% concordam que a medida contribuiu para aumentar a participação dos estudantes nas atividades pedagógicas. Segundo Kátia Schweikart, secretária de Educação Básica do Ministério da Educação, a medida é uma forma de posicionar o lugar da tecnologia no fazer educacional.
6: A lei que trata da restrição do uso de celulares, ela tenta ser uma forma da gente posicionar o lugar da tecnologia no fazer educacional, especialmente de crianças, adolescentes, mas não só, dos jovens e adultos também. E essa relação dos adultos com as crianças é que ainda é o nosso maior desafio.
4: Os resultados também indicam que 71% discordam que a restrição do celular limita o desenvolvimento de habilidades digitais. Para o professor Rodrigo Alves Basílio, a medida restritiva contribui para melhorar a concentração e a socialização e também reduz conflitos e a ansiedade dos estudantes.
7: Eles tinham excesso de informação. No decorrer do tempo, eles foram aprendendo a conviver. A melhora é evidente a nível de aprendizado, a nível de concentração, a nível cognitivo.
4: Os pais também concordam que um ano depois da implementação da lei, as mudanças já são perceptíveis.
8: Tirando o celular de cena, né? Isso com certeza vai agregar em amizade, boas conversas.
9: Elas têm que ter contato com outras crianças ao vivo, então elas só têm um ambiente escolar para se interagir.
4: Nesta etapa foram divulgados os resultados referentes à percepção dos gestores escolares. Os dados relativos aos professores serão apresentados no segundo semestre desse ano. Reportagem Thaís Antônio.
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2: Brasil abre mais de 70 mil vagas de emprego com carteira assinada em maio.
3: O destaque ficou com o setor de serviços.

0: serviços, responsável por mais da metade dos novos postos de trabalho.
1: Resultado do novo CAGED, divulgado hoje pelo Ministério do Trabalho e Emprego.
0: Nos últimos 12 meses, o saldo é a criação de mais de 1 milhão de vínculos formais.
2: Em maio deste ano, foram criados 72.960 postos de trabalho com carteira assinada no país, de acordo com dados do novo CAGED, Cadastro Geral de Empregados e Desempregados. Os cinco grandes grupamentos de atividades econômicas registraram saldos positivos no mês, sendo que o maior crescimento foi no setor de serviços. Apesar disso, o desempenho para o mês foi inferior ao dos anos anteriores. O ministro do Trabalho e Emprego, Luiz Marinho, falou dos impactos da política internacional na economia brasileira e destacou que o Brasil tem conseguido, ainda assim, permanecer com resultados positivos.
3: Mas não podemos esquecer também das tarifas e do efeito guerra que criou um transtorno danado no mercado global. Felizmente, nós estamos conseguindo manter a economia positiva. Não fosse os mais em ordem de 500 novos mercados abertos, seguramente as consequências teriam sido muito, muito maior do que foi para a economia brasileira. Isso levou com que a gente consiga estar gerando empregos e estarmos no menor índice de desemprego da história do Brasil.
2: No acumulado do ano, o mercado gerou pouco mais de 767 mil novas vagas, um crescimento de 1,6%, alcançando um estoque de 47.877.000 vínculos formais de trabalho na economia. Nos últimos 12 meses, no recorte entre junho de 2025 e maio de 2026, o saldo é de 1.132.000 novos empregos com carteira assinada gerados no país. Reportagem Natália Koslick.
1: E destaque para a criação de empregos formais de brasileiros que fazem parte do CadÚnico.
0: Do total de vagas ocupadas de janeiro a abril, mais de 87% são de pessoas em situação de vulnerabilidade, que integram programas sociais do governo do Brasil.
1: Entre os beneficiários do Bolsa Família, o saldo de emprego chegou a mais de 438 mil postos, o que representa 62,6% do total.
0: As informações são do Ministério do Desenvolvimento e Assistência Social, Família e Combate à Fome.
1: O ministro da Secretaria-Geral da Presidência da República, Guilherme Boulos, defendeu mais uma vez o fim da escala 6x1 hoje, durante o programa Bom Dia Ministro, produzido pela empresa Brasil de Comunicação.
0: Em entrevista a emissoras de rádio, Boulos disse que a pauta precisa avançar no Congresso.
4: Nós estamos falando de dar tempo de descanso para as pessoas. Nós estamos falando de tirar milhões de brasileiros da exaustão, de garantir que possam ter mais tempo com a sua família. Não foi por acaso que essa pauta ganhou força. Não foi por acaso que essa pauta tomou as redes sociais, tomou as ruas. É porque é uma pauta que ela significa um grito de liberdade para o trabalhador brasileiro.
1: Boulos disse ainda que o governo do Brasil está comprometido com os direitos de motoristas e entregadores que trabalham por aplicativos.
0: Os financiamentos de motos pelo Move Brasil poderão ser contratados a partir do dia 13 de julho.
1: As inscrições para o ENAMED, o Exame Nacional de Avaliação da Formação Médica, foram prorrogadas até quarta-feira, dia 1º de julho.
0: O novo prazo também vale para os pedidos de atendimento especializado e de uso do nome social.
1: As provas estão marcadas para o dia 13 de setembro.
0: O exame é obrigatório para estudantes que estão concluindo o curso de medicina e inscritos pelas instituições de ensino.
1: As inscrições devem ser feitas exclusivamente pelo sistema disponível em enamed.inep.gov.br.
0: E essas foram as notícias do Governo do Brasil.
1: A realização da Secretaria de Comunicação Social da Presidência da República.
0: Com produção da empresa Brasil de Comunicação.
1: Fica agora com as notícias do Poder Judiciário e do Congresso Nacional. Boa noite.
0: Boa noite para você e até amanhã.
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7: Em cumprimento à decisão do STF, grupo criado para aperfeiçoar o sistema remuneratório da magistratura realiza primeira reunião.
8: STJ define que pensão por morte e auxílio reclusão a menores de 16 anos não retroagem se pedido é posterior ao prazo legal.
7: Trabalhadores portuários avulsos vão poder ter as horas de descanso entre uma jornada de trabalho e outra flexibilizada.
8: Boa noite, eu sou Marcela Luiza.
7: E eu sou Walter Lima.
8: O presidente do Supremo Tribunal Federal e do Conselho Nacional de Justiça, o ministro Edson Fachin, abriu hoje os trabalhos do grupo criado para aperfeiçoar o sistema remuneratório da magistratura em cumprimento à decisão do Supremo Tribunal Federal.
7: A primeira reunião foi no Conselho Nacional de Justiça. Marta Ferreira.
9: O grupo tem a atribuição de analisar questões relacionadas à remuneração da magistratura, com foco na uniformização, padronização, transparência e previsibilidade das parcelas remuneratórias, além de propor soluções normativas voltadas à superação de obstáculos identificados na aplicação do sistema constitucional de remuneração. O grupo terá prazo de 180 dias para concluir as atividades.
8: O ministro Flávio Dino, presidente da primeira turma do STF, apresentou na sessão desta terça-feira um balanço das atividades do colegiado no primeiro semestre de 2026.
7: A turma realizou 37 sessões, sendo 10 presenciais e 27 virtuais, e julgou 3.973 processos.
8: Já o ministro Gilmar Mendes, presidente da segunda turma do Supremo Tribunal Federal, apresentou um balanço dos trabalhos do colegiado durante a gestão dele, iniciada em agosto do ano passado. A sessão marcou o encerramento da presidência do decano da Suprema Corte, que será sucedido pelo ministro Luiz Fux.
7: Em 15 sessões presenciais e 42 sessões virtuais ordinárias e 4 extraordinárias, o colegiado julgou 8.740 processos. O ministro Gilmar Mendes reforçou ainda o compromisso da turma com a proteção dos direitos e das garantias individuais na análise de processos de natureza penal.
8: Pensão por morte e auxílio reclusão para menores de 16 anos de idade não retroagem se o pedido para os benefícios for feito após o prazo legal.
7: Esse entendimento foi firmado pelo STJ em recurso repetitivo e, com isso, deve orientar juízes e tribunais de todo o país. Fátima Uchoa.
10: De acordo com a relatora na primeira sessão do STJ, ministra Maria Tereza de Assis Moura, a alteração feita pela Lei 13.846 de 2019 passou a prever o pagamento retroativo dos valores se o pedido for feito em até 180 dias após o óbito, no caso de pensão por morte, e após a prisão, no caso de auxílio reclusão. Fora do prazo, o pagamento vai retroagir apenas à data do pedido no INSS. A ministra ainda destacou que, se o fato aconteceu antes de 18 de janeiro de 2019, a norma nova não se aplica, ainda que o benefício tenha sido requerido na vigência da mudança legislativa.
8: Trabalhadores portuários avulsos vão poder ter as horas de descanso entre uma jornada de trabalho e outra flexibilizadas.
7: Diferente da contratação regular, esses profissionais se oferecem para trabalhar de acordo com a demanda nos portos. Rossini Gomes.
11: A decisão por flexibilizar a interjornada da categoria foi definida hoje no Tribunal Superior do Trabalho. Para que ocorra essa alteração, sindicatos, administradoras e o Ministério Público alinharam 8 fatores. Dentre eles, eventos climáticos, insuficiência de trabalhadores e atraso do navio. A próxima etapa é definir numa nova audiência o valor da hora extra que será pago se o portuário tiver um descanso inferior às 11 horas entre uma jornada e outra.
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8: Uma boa noite.
7: E até amanhã.
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13: Eu sou Marluce Ribeiro.
14: E eu sou Humberto Pinheiro.
13: E estes são os destaques de hoje do Jornal do Senado, que começa agora.
14: Senado começa a discutir PEC dos agentes de saúde e de edemias.
13: Comissão aprova restrição a ultraprocessados em cantinas escolares.
14: Avança a inclusão de educação financeira nos currículos dos ensinos fundamental e médio.
13: Boa noite.
14: Boa noite.
13: Refrigerantes, salgadinhos e outros alimentos ultraprocessados podem perder de vez o espaço nas escolas.
14: Avançou no Senado uma proposta que proíbe a venda e a publicidade desses produtos nas instituições de ensino e determina que as cantinas ofereçam ao menos uma opção de lanche saudável. O repórter Rodrigo Rezende explica.
15: A publicidade e a venda de alimentos ultraprocessados ou com alto teor de calorias, gordura saturada, gordura trans, açúcar livre e sal podem ser proibidas em estabelecimentos de ensino. Esse é o objetivo de proposta do senador Jacques Wagner, do PT da Bahia, aprovada pela Comissão de Educação. O projeto, relatado pela senadora doutora Eudócia, do PSDB de Alagoas, ainda aponta que as cantinas deverão oferecer para consumo, diariamente, pelo menos uma opção de lanche que contribua para a saúde dos escolares e que valorize a cultura alimentar local. Para a doutora Eudócia, essa é uma questão que envolve saúde, aprendizagem e qualidade de vida dos estudantes.
16: Porque não adianta o PNAE estabelecer com nutricionistas, com colegas que têm responsabilidades de promover a alimentação saudável nas nossas crianças e adolescentes e, de uma forma contrária, nós temos dentro dessa escola cantinas que vendem alimentos que não são saudáveis.
15: As cantinas ainda deverão disponibilizar, pelo menos, uma opção de alimento ou preparação e uma opção de bebida aos estudantes que tenham necessidades alimentares especiais, tais como diabetes, doença celíaca, intolerância à lactose e outras alergias. Fica ainda proibida nas escolas de educação infantil que atendem crianças menores de 2 anos a oferta de preparações ou produtos que contenham açúcar. A proibição da publicidade nas escolas inclui a promoção dos produtos por meio do patrocínio de atividades escolares, inclusive extracurriculares, divulgação de apresentações especiais e distribuição de brindes ou prêmios. A proposta segue para análise da Comissão de Assuntos Sociais.
13: E seguiu para o plenário a proposta que determina o ensino de educação financeira nas escolas.
14: Segundo o texto aprovado hoje na Comissão de Educação do Senado, o assunto deverá ser tratado de forma articulada em outras matérias do currículo escolar. Repórter Márcio Maturana.
17: Alunos do ensino fundamental e do ensino médio podem passar a receber educação financeira, segundo um projeto aprovado pela Comissão de Educação e Cultura, que segue para a votação no plenário do Senado. O relatório foi lido pelo senador Humberto Costa, do PT de Pernambuco.
18: Em um país marcado por elevados índices de endividamento das famílias e por uma cultura em que o diálogo sobre finanças permanece com frequência um tabu nos diversos ambientes, inclusive o doméstico, a escola assume papel relevante na disseminação de competências financeiras básicas.
17: Pelo projeto, a educação financeira fica incorporada à Lei de Diretrizes e Bases da Educação Nacional como um tema transversal. Isso significa que não vai ser criada uma disciplina específica, mas o assunto vai ser tratado de forma articulada em outras matérias do currículo.
13: O senador Humberto Costa, do PT de Pernambuco, criticou o excesso de publicidade das bets durante as transmissões da Copa do Mundo. Segundo ele, a divulgação intensa das apostas esportivas incentiva os jogos de azar, com impactos negativos, especialmente para crianças e adolescentes. O parlamentar também citou a investigação aberta pela Secretaria Nacional do Consumidor sobre a publicidade das empresas durante o torneio.
14: Humberto Costa defendeu regras mais rígidas para o setor e lembrou que apresentou um projeto de lei que prevê o aumento da idade mínima dos apostadores para 21 anos, limites à publicidade e medidas para evitar o superendividamento. A proposta está em análise na Comissão de Transparência e Defesa do Consumidor.
19: A paixão pelo esporte, pelo nosso futebol, não pode ser associada e confundida com esse câncer social que são as apostas promovidas pelas bets.
13: Na mesma linha, o senador Eduardo Girão, do Novo, do Ceará, defendeu regras mais rígidas para as plataformas de apostas esportivas e afirmou que apoiaria uma proposta para proibir as bets no país.
14: Segundo ele, os prejuízos envolvem endividamento, problemas de saúde mental e impactos sobre as famílias.
20: É um assunto que transcende muito eventuais divergências do campo da direita, da esquerda, contra governo e a favor do governo. É humanidade. Se o governo Lula fizer a proibição, encaminhar um projeto para proibir, eu sou o primeiro a votar e parabenizar o presidente por esta medida.
13: Os soldados da borracha, trabalhadores recrutados para extrair látex na Amazônia durante a Segunda Guerra Mundial, podem passar a receber um abono natalino.
14: O benefício foi aprovado pela Comissão de Assuntos Econômicos em decisão terminativa. Se não houver recurso para análise no plenário, a proposta seguirá para a Câmara dos Deputados. A repórter Marcela Cunha traz mais informações.
21: A proposta beneficia os seringueiros recrutados pelo governo brasileiro para trabalhar na Amazônia durante a Segunda Guerra Mundial, na extração de látex. Eles já têm direito a uma pensão de 2 salários mínimos por mês e passariam a receber em dezembro uma espécie de 13º no mesmo valor. Para o relator, senador Alan Rick, do Republicanos do Acre, a medida corrige uma desigualdade, já que o bônus de fim de ano só era pago aos pracinhas, os militares que lutaram em campos de batalha na Itália.
22: O seringueiro tinha que sair com seu terçado, de madrugada com a sua poronga na cabeça, que era a lanterna do seringueiro, com a sua espingarda para se proteger das onças e dos outros bichos. Eles se esforçaram, lutaram para produzir a borracha para o esforço de guerra do Brasil na Segunda Guerra Mundial.
21: Entre 1943 e 1945, cerca de 60 mil brasileiros, principalmente jovens do Nordeste, foram levados para a Amazônia para produzir borracha para os aliados. O autor da proposta, senador Confúcio Moura, do MDB de Rondônia, disse que o impacto financeiro da medida é inferior a R$1.500.000 por ano.
13: E o Senado Federal iniciou hoje as discussões sobre a proposta de emenda à Constituição que estabelece o direito à aposentadoria diferenciada aos agentes comunitários de saúde e aos agentes de combate às endemias.
14: A PEC ainda regulamenta o vínculo funcional da categoria. Repórter Douglas Castilho.
23: Na prática, a proposta estabelece a idade mínima de 57 anos para mulheres e 60 anos para homens, condicionada à comprovação de 25 anos de tempo de contribuição e de efetivo exercício profissional, com regras de transição para os agentes que já ingressaram no serviço público ou estejam em atividade. O texto também assegura a estabilidade, vedando a contratação temporária ou terceirizada desses profissionais, salvo na hipótese de emergências em saúde pública. O relator da proposta, senador Irajá, do PSD do Tocantins, ressaltou a importância da PEC, relembrando a atuação dos agentes na pandemia de Covid-19.
24: Se não fosse a atuação dos nossos agentes de saúde, nós teríamos ultrapassado a casa de milhões de brasileiros que teriam morrido naquela tragédia. Sem contar o trabalho dioturno que os agentes fazem, a saúde preventiva nas famílias.
23: O texto determina ainda que a União prestará assistência financeira aos estados e municípios para compensar o aumento das despesas com essas aposentadorias. O senador Irajá chegou a propor um rito especial para a votação, em que a decisão final seria tomada hoje. Mas o presidente do Senado, a quem cabe a última palavra, ponderou que o rito tradicional seria o mais indicado, mantendo a discussão em 5 sessões de primeiro turno e mais 3 em segundo turno e 2 votações.
13: E seguiu para a sanção presidencial o projeto que autoriza a venda e o uso de sprays de pimenta para a defesa pessoal de mulheres. A proposta também cria um programa nacional de capacitação sobre o uso do item e os limites da legítima defesa.
14: Mulheres maiores de 18 anos poderão adquirir o spray e adolescentes de 16 a 18 anos com a autorização dos responsáveis. O texto seguiu para a sanção presidencial. Mais detalhes sobre esse projeto você acompanha ao longo da programação da Rádio Senado.
13: Música. edição de Paula Groba e trabalhos técnicos de João Lira, o Jornal do Senado fica por aqui. Acompanhe agora as notícias da Câmara dos Deputados. Boa noite.
14: Boa noite e até amanhã.
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0: Comissão aprova série de atividades para informar população sobre fibromialgia.
1: Relator de propostas sobre faturamento dos microempreendedores individuais quer incluir reajuste automático anual no texto.
0: E aumento do faturamento dos MEIs deve ser debatido pelo plenário.
2: Boa noite. Aprovada a proposta que estabelece atividades para conscientizar a população sobre fibromialgia. A repórter Paula Bittar acompanhou a votação e explica mais sobre essa doença e o texto aprovado.
3: A Comissão de Constituição e Justiça da Câmara aprovou uma proposta que cria ações de conscientização sobre a fibromialgia. A fibromialgia é uma síndrome que se caracteriza por dores generalizadas, principalmente na musculatura. Também pode causar fadiga, distúrbios no sono, alterações de memória e atenção. Ansiedade, depressão e alterações intestinais podem ainda acometer os pacientes. Segundo a Sociedade Brasileira de Reumatologia, a doença é relativamente comum e afeta cerca de 2 a 3% da população brasileira. A incidência é maior em mulheres entre 30 e 50 anos. A proposta insere as ações na lei que criou o Dia Nacional de Conscientização e Enfrentamento da Fibromialgia, comemorado anualmente em 12 de maio. O texto aprovado estabelece que durante o mês de maio será realizada a campanha Maio Roxo de conscientização sobre a fibromialgia. A campanha incluirá, entre outros pontos, a publicação de informações em redes sociais e sites em linguagem simples e acessível sobre dor crônica, fibromialgia, direito a tratamento adequado, acesso à assistência farmacêutica e benefícios de práticas integrativas e complementares e o incentivo à educação continuada para profissionais de saúde, com foco no atendimento humanizado, no diagnóstico precoce e no tratamento adequado. Durante a discussão do texto na comissão, o deputado Pompeu de Matos, do PDT do Rio Grande do Sul, ressaltou o caráter silencioso da fibromialgia e a necessidade da tomada de ações.
4: Essas pessoas não estão sozinhas. A doença é silenciosa, mas nós estamos vendo, ouvindo, acolhendo, sentindo a manifestação dessas pessoas, elas não são isoladas no mundo. E quanto mais nós avançarmos no sentido de reconhecer, de apoiar, de fazer o enfrentamento, melhor será o tratamento, o amparo e a proteção a essas pessoas.
3: A proposta que cria ações de conscientização sobre a fibromialgia já pode seguir para análise do Senado, a menos que haja recurso para votação pelo plenário da Câmara. Da Rádio Câmara, de Brasília, Paula Bittar.
6: Segurança Pública.
3: Delegado Palumbo, do Podemos de São Paulo, solicita a aprovação de seu projeto para extinguir a progressão de regime a presos. Critica a lentidão na votação de outras propostas que buscam acabar com o auxílio reclusão e as saídas temporárias e cobra o endurecimento de leis penais.
2: Na opinião de delegado Palumbo, a segurança pública eficaz exige a união dos três poderes, o fim das audiências de custódia e o apoio às guardas municipais. Para ele, a falta de punições rigorosas penaliza diretamente o trabalhador que fica exposto à violência urbana diariamente.
3: Ranieri Paulino, do PL, lamenta a morte do engenheiro civil Rubens Fernando da Costa Filho, morto a tiros em Guarabira, na Paraíba. O deputado presta solidariedade aos familiares e amigos da vítima e defende a rápida apuração do caso pelas autoridades competentes.
2: No entendimento de Ranieri Paulino, o episódio reforça a necessidade de promover a cultura da paz e o enfrentamento de todas as formas de violência. Segundo o parlamentar, o caso mobiliza a população paraibana em torno do pedido por justiça.
6: Relações Exteriores.
3: Helder Salomão, do PT do Espírito Santo, critica declarações e iniciativas atribuídas a integrantes da família Bolsonaro nas relações com os Estados Unidos. Ele alega que medidas como a defesa de tarifas sobre produtos brasileiros e ataques ao PIX contrariam a soberania do país.
2: Helder Salomão sustenta que representantes públicos devem priorizar a defesa dos interesses do Brasil nas relações internacionais. Segundo o parlamentar, a atuação política deve estar voltada à proteção da economia nacional e ao fortalecimento das instituições brasileiras.
3: Chico Alencar, do PSOL do Rio de Janeiro, presta solidariedade à população da Venezuela afetada por um terremoto. O deputado defende a mobilização da comunidade internacional para apoiar os milhares de atingidos.
2: Chico Alencar também exalta a assistência do Brasil ao país vizinho e acrescenta que a cooperação internacional tem função importante na reconstrução das áreas afetadas. Segundo ele, a solidariedade deve orientar a resposta a qualquer crise humanitária.
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8: Transportes.
3: Nas palavras de Jorge Araújo, do PP da Bahia, as obras de mobilidade urbana e serviços públicos do governo estadual não têm atendido às expectativas da população. O deputado cita a implantação do VLT de Salvador e reclama da demora na conclusão do projeto.
2: Jorge Araújo também aponta problemas nas áreas da saúde e da infraestrutura rodoviária da Bahia. Segundo o parlamentar, é necessário ampliar os investimentos para melhorar o atendimento na rede pública de saúde e as condições das estradas que cortam o estado.
3: Ricardo Maia, do MDB, celebra a liberação de R$ 66 milhões para a construção do primeiro viaduto do Sertão da Bahia, viabilizada pelo DENIT, e que vai ligar Heliópolis a Cícero Dantas. Segundo ele, a obra reforça o compromisso do Executivo Federal em melhorar a vida das pessoas.
2: Ricardo Maia também anuncia a entrega de um hospital de câncer em Alagoinhas e de vans de saúde para as cidades de Fátima, Ribeira do Pombal, Tucano e Jeremoabo. Os repasses têm origem nas emendas destinadas pelo parlamentar para socorrer pequenos municípios baianos.
3: Durante viagem ao norte e noroeste de Mato Grosso, Rodrigo Dazaeli, do PL, relata que cidadãos apontaram dificuldades em vários setores. Entre elas, ele cita que a condição ruim das rodovias atrapalha a logística e impede o desenvolvimento regional.
2: Rodrigo Dazaeli também cobra maior agilidade na liberação de licenças ambientais para obras de infraestrutura. Segundo o parlamentar, a burocracia atrapalha atividades produtivas e prejudica a população.
8: Economia.
3: Benedita da Silva, do PT do Rio de Janeiro, destaca o lançamento do programa Desenrola Adimplentes, do governo federal. A deputada informa que a iniciativa permite que trabalhadores com dívidas de até R$ 15 mil e histórico de pagamentos em dia tenham acesso à renegociação de crédito com juros reduzidos.
2: Benedita da Silva também ressalta o FIES empreendedor, voltado a estudantes que quitaram regularmente o financiamento estudantil. Ela entende que a medida amplia o acesso ao crédito para a abertura de pequenos negócios e incentiva o empreendedorismo.
3: Messias Donato, do União do Espírito Santo, condena o anúncio de mais de R$ 520 milhões em publicidade e propaganda, afirmando que o investimento visa mascarar a falta de resultados do governo positivos nas áreas de segurança pública e saúde.
2: Em sua leitura, o Brasil passa por uma instabilidade tributária e sofre um desgaste crescente no cenário internacional. De acordo com Messias Donato, o setor produtivo, especialmente o agronegócio, também está desamparado, resultando em impactos negativos para a economia nacional.
3: Pastor Henrique Vieira, do PSOL do Rio de Janeiro, questiona o patrimônio do líder religioso Edir Macedo e a expansão de seu grupo empresarial. Para o deputado, é necessário acompanhar a apuração sobre possíveis irregularidades e garantir transparência na gestão desses recursos.
2: Segundo o pastor Henrique Vieira, o crescimento de conglomerados econômicos ligados a instituições religiosas exige fiscalização. Ele afirma que a defesa das investigações não representa um ataque à fé, mas uma forma de preservar a credibilidade das instituições religiosas.
3: Bom Gás, do PT do Rio Grande do Sul, defende a proibição das bets no Brasil, sob o argumento de que as apostas online podem levar ao vício e ao endividamento das famílias. O deputado lembra que a chamada ludopatia é reconhecida pela Organização Mundial da Saúde como um transtorno.
2: Bongás aponta que proposta apresentada pela bancada do PT proíbe a oferta, a promoção e a exploração de apostas de cota fixa no país. Ele explica que o texto também prevê o bloqueio de acessos, a remoção de aplicativos e a interrupção de fluxos financeiros ligados às bets.
3: Jorge Guetem, do Republicanos de Santa Catarina, defende a atualização dos limites de faturamento do MEI, das microempresas e das empresas de pequeno porte. Para ele, a defasagem da legislação tem levado empreendedores a perderem benefícios mesmo sem aumento real de renda.
5: O limite de faturamento do MEI permanece congelado em R$ 81 mil desde 2018. Nesse intervalo, a inflação corroeu significativamente o poder de compra do empreendedor brasileiro. Em termos reais, muitos faturam praticamente o mesmo que faturavam anos atrás, mas são tratados pela legislação como se tivessem enriquecido. Atualizar esse teto não significa criar privilégios, significa apenas restabelecer o valor real originalmente previsto para essa categoria.
2: Jorge Guetem acredita que a proposta facilita a transição entre regimes tributários, amplia a possibilidade de contratação e reduz a informalidade. Ele também argumenta que a medida fortalece o empreendedorismo, estimula a geração de empregos e diminui a burocracia.
3: E o deputado Jorge Guetem também participou de um encontro no Ceará em que representantes do setor produtivo defenderam o reajuste automático anual do MEI. O repórter Murilo Souza acompanhou o evento que fez parte do programa Câmara pelo Brasil.
8: Representantes do setor produtivo cearense defenderam a criação de um mecanismo de reajuste automático para o teto de faturamento do microempreendedor individual, o MEI. A proposta foi apresentada durante seminário promovido em Fortaleza pela Comissão Especial da Câmara dos Deputados, que analisa o aumento do limite anual de faturamento da categoria. Hoje, o teto é de R$ 81 mil reais por ano e está congelado desde 2018. Para empresários e entidades, a falta de atualização pela inflação prejudica milhares de pequenos empregos e pode estimular a informalidade. O relator da proposta, deputado Jorge Guetem, do Republicanos de Santa Catarina, afirmou que vai incluir no parecer um mecanismo de correção anual do teto do MEI. Segundo ele, já existe entendimento com o governo para elevar o limite de faturamento de R$ 81 mil para R$ 130 mil por ano e permitir a contratação de mais um funcionário. Jorge Guetem também anunciou que o relatório vai prever uma medida para reduzir os impactos da eventual mudança nas regras da jornada de trabalho sobre micro e pequenas empresas. Pela proposta, empresas que precisarem contratar novos funcionários durante a transição terão isenção da contribuição previdenciária desses trabalhadores por 2 anos.
5: Nós queremos incluir no nosso relatório uma forma de mitigar o impacto que vai causar, principalmente nos pequenos negócios, essa alteração da jornada e da escala. Então, nós queremos, no mínimo por 2 anos, que quando a empresa tiver que contratar mais funcionários por causa da mudança da escala da jornada, que ela tenha isenção da contribuição previdenciária.
8: As sugestões apresentadas no seminário de Fortaleza serão incorporadas ao relatório final do projeto, que ainda será votado pela comissão especial antes de seguir para análise do plenário da Câmara. A reunião faz parte do programa Câmara pelo Brasil, que faz reuniões estaduais para discutir assuntos que estão na pauta do Parlamento. Da Rádio Câmara de Brasília, Murilo Souza.
2: O aumento no faturamento dos MEIs deve ser debatido pelo plenário da Câmara. Uma proposta do Executivo sobre o tema foi entregue pelo presidente Luiz Inácio Lula da Silva ao presidente da Câmara, Hugo Mota, ontem.
3: A entrega da proposta ocorreu durante encontro no Palácio do Planalto. Segundo Mota, o texto do governo amplia o limite do MEI para R$ 110 mil já no próximo ano e R$ 140 mil em 2028. O aumento pode ser debatido em comissão geral no plenário amanhã. A repórter Silvia Munhato tem as informações.
9: O presidente da Câmara, deputado Hugo Mota, do Republicanos da Paraíba, anunciou a pauta do plenário para esta semana, ainda sem alguns projetos que ele considera importantes, mas que dependem de acordo entre os líderes partidários.
10: Porque nós queremos votar o projeto que aumenta o valor de faturamento dos MEIs, dos microempreendedores individuais. Nós queremos votar o projeto que regulamenta a inteligência artificial. Nós queremos votar o projeto da misoginia e tantos outros temas que são muito importantes e de interesse das bancadas aqui da casa.
9: A correção dos limites de faturamento de pequenas empresas vem sendo negociada com o governo, mas deve entrar no debate de plenário em sessão solene, em homenagem ao Dia das Micro e Pequenas Empresas, marcada para quarta-feira. Já o projeto que pune a misoginia ou o ódio contra mulheres não tem consenso entre os líderes, como explicou o líder da oposição, deputado Cabo Gilberto Silva, do PL da Paraíba.
11: Primeiro que o texto aprovado no Senado Federal está péssimo em vários pontos e posteriormente não foi atendida às solicitações da bancada feminina da oposição e nesse tema. Obviamente, eu, como líder da oposição, tenho que obedecer estritamente a elas e daí não teve acordo.
9: A deputada Talíria Petroni, do PSOL do Rio de Janeiro, vice-líder do PSOL, diz que a oposição quer penas mais específicas para o crime de misoginia, com garantias para a liberdade religiosa.
12: A Constituição já prevê liberdade religiosa, então, mas há um desejo da bancada da extrema-direita em especial de garantir, no meu entendimento, a liberdade para agredir mulheres, porque nem no âmbito das igrejas, nem no espaço de culto é possível agredir mulheres. Isso não é um tema de esquerda ou direita, é um tema que tem a ver com dignidade das mulheres brasileiras.
9: A pauta do plenário para esta terça-feira conta com um requerimento de urgência para o projeto que reduz a área de proteção ambiental da Baleia Franca em Santa Catarina. Entre os projetos estão o que institui o Programa Nacional de Assistência Integral às Pessoas com Epilepsia e o que autoriza a instalação em todo o território nacional de câmeras de reconhecimento facial nas estações ferroviárias e rodoviárias. Outro projeto amplia o controle sanitário e as punições para fraudes e publicidade enganosa em torno dos suplementos alimentares. Também pode ser votado o projeto que trata do tempo máximo de espera para atendimento de crianças e adolescentes no sistema de saúde. O plenário ainda pode votar uma proposta de emenda à Constituição, que permite que a entidade de representação de municípios de âmbito nacional possa propor ação direta de inconstitucionalidade e ação declaratória de constitucionalidade. Da Rádio Câmara de Brasília, Silvia Minhato.
2: As informações sobre o resultado das votações de hoje estarão na edição de amanhã.
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25: Otone de Paula, do PSD do Rio de Janeiro, presta solidariedade à ex-primeira-dama Michele Bolsonaro e à senadora Damaris Alves diante de críticas e ataques públicos. O deputado condena as declarações dirigidas às duas lideranças políticas e pede mais respeito no debate público.
2: Otone de Paula avalia que divergências envolvendo integrantes do campo conservador podem enfraquecer a atuação da oposição ao longo do ano. De acordo com o parlamentar, é necessário preservar a unidade política e evitar conflitos que prejudiquem o debate democrático.
25: Charles Fernandes, do PSD da Bahia, registra a comemoração dos 40 anos do Rotary Club de Guanambi e a posse da nova diretoria da entidade. Ele destaca a trajetória da instituição e a sua atuação contínua em ações voltadas ao desenvolvimento da comunidade.
2: Charles Fernandes relata que, ao longo de 4 décadas, o Rotary promoveu iniciativas nas áreas de saúde, educação e assistência social. O deputado também menciona o passeio ciclístico que a organização promove para arrecadar recursos destinados a projetos beneficentes.
26: Cultura.
25: A Luísa Aloísio Mendes, do Republicanos, parabenizou São Pedro dos Crentes pela realização da 15ª Cavalgada, ocorrida entre os dias 27 e 28 de junho. Na avaliação do parlamentar, o evento contou com o maior público já registrado e se consolidou como a maior festa do sul do Maranhão.
2: Aloísio Mendes agradeceu a recepção que recebeu na cidade, elogiou a gestão municipal pela organização da festa, cumprimentou as lideranças regionais presentes e reforçou que vai continuar apoiando o município para manter o alto padrão das festividades e o desenvolvimento local.
25: Termina agora o jornal Câmara dos Deputados, produzido pela Rádio Câmara, com trabalhos técnicos de Everson Urani e apresentação de José Carlos Andrade e Paula Bittar. Boa noite.
2: Uma ótima noite para você. A Voz do Brasil volta amanhã.
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o que tá pegando demais. Pagonejo. Pericles e Ana Castela. 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

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E de camarote, Clube, Hugo e Guilherme, e Maiara e Maraísa, Morena de Goiânia.

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3: 21 horas.
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